0: 99.
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0: 9:42. 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

0: É, a minha infância foi assim. 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
1: 9:51.
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0: 10:01.
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0: 6,19. 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

0: 10:37.
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10h43.

0: 10:53.
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0: 2008.
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0: 1495.
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0: 9:43.
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0: De palmas e obrigado, Mike.
1: Obrigado, meu companheiro. Que Deus abençoe. É um obrigado a minha pessoa.
2: Eu que agradeço.
1: Valeu, gente.
3: Meia-noite e 28.

Jean.

0: Obrigado.
1: Ume 14.
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0: Nossos irmãos, as praias total.
1: Duas e quinze.

0: e tenho muito sono de manhã.
1: Obrigada.
2: Treze e 19.
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0: minhas gostosas? Cadê os meus gostosos? Gente, como tem mulher aqui, né? Por que será? O gostoso maior tá aqui no palco.
1: A gostosa maior chegou.
0: Tchau, gente. Obrigada.
1: Tá chegando da Preta Gil. Obrigado, Preta.
2: Três e 46.

0: 40.
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0: 10.
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0: 6h17.
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Terça-feira, dia 28 de julho de 2026. É, a Rádio 9 FM abraçando o Adelson Araújo, né? Linkou aqui no Instagram, Rádio 9 FM. Bom dia, Adelson. É, daqui a pouquinho, moda boa pra vocês, hein? Rádio 9 FM que tem na direção Carlos Antônio Nogueira Butina e o patrãozinho João Pedro Nogueira, hein? O departamento comercial é o Zé Bebeiro e o nosso Ornei Carvalho, o homem do cartãozinho Black, do cartãozinho limitado. Bom dia, bom dia, bom dia. Hoje se comemora o quê, hein, PH? Hoje se comemora Dia do Agricultor, hein? Hoje se comemora Dia do Agricultor. Bom dia, bom dia, bom dia. É pra todos os agricultores aí, né? A previsão do tempo, Anápolis segue 17 graus, chuva 0%, umidade do ar 57%, vento 11 quilômetros por hora, hein? É, PH 17 graus no momento, hein? No momento 17 graus. Bom dia, bom dia, bom dia pra você que levanta cedinho, cedinho, cedinho. Bom dia, bom dia, bom dia. Ah, é a Rádio 9 FM, Rádio São Vicente na Igrejinha e Rádio Cerrado Alessandro Bartras, hein? Vamos juntos com muita moda boa, abraçando os internautas através de Rádio Zet. Estão linkados aqui na 9 FM, hein? Pelo Instagram, Rádio 9 FM Anápolis, de Anápolis, Goiás, para o Brasil e o mundo. E pelo aplicativo aqui na 9 FM. Bom dia, bom dia, bom dia. É o PH, hein? É o PH com muita moda boa pra vocês, hein? Vamos trazer moda boa aí, PH. 6:29 agora, 6:29. É, vamos trazer aqui, ó, Terra Querida, né? Terra Querida com Belmonte Amaraí, PH. Nova FM. É, conferindo aí, hein? 6:29. Bom dia, bom dia. Bom dia, bom dia, Adelson Araújo. Bom dia mesmo, hein? Ótima terça-feira pra você.

0: 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Alain Aladim, Remédio ou Veneno? 6h39, PH. É, que volta já. Segura aí, hein?
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aí, bom dia, bom dia. Juntos com muita moda boa. Até as 8 horas, né? Ei, PH, 6h41 agora, às 8 tem Cândido Filho, Rádio Debate, uma rádio defendendo a cidade inteirinha, inteirinha. E junto com ele, Roger Fernandes, o fera da comunicação, hein? Vão tricotar aqui, vão tricotar. É, logo mais às 8 horas, meu povo apaixonado, hein? 6h40 agora, 6h42. Peraí, PH, vamos acertar esse negócio aqui, né? Ah, 6h41. 6h41 agora, bom dia, bom dia, bom dia. Pra você que levanta cedinho, cedinho, cedinho. Valeu mesmo aí pelo carinho do radinho ligado, pelo carinho da audiência. É o PH abraçando você nas chácaras, nos sítios, nas fazendas, onde é que você esteja, com quem você estiver. Valeu pelo carinho do radinho ligado, hein? Bom dia, com muita moda boa. Abraçando o Zé Abrão Polaco lá na Fazenda Fundão, né, Zé? Bom dia, bom dia, bom dia. Abraçando o seu Vanidal, né, que levanta, levanta não, ele acorda cedo, mas não levanta cedo o seu Vanidal, que tá lá deitadinho, com o radinho na cabeceira da cama, curtindo a programação, esperando a dona Lúcia levantar para fazer aquele cafezinho rancheiro e aquele lanchinho maravilhoso, né? Pro seu Vanidal, gente boa, que esteve aqui na Rádio 9 FM, na Rádio 9 FM ontem à tarde aqui, participou com o BH aqui, na tarde animada.

animada, hein? Na tarde animada, seu Vanidal, gente boa demais da conta, hein? Ele que é morador aqui da Santa Maria de Nazaré, há mais de 50 anos, hein? Ê, seu Vanidal, bom dia, ótima terça-feira aí, hein? É, vamos juntos com música bonita, música que o meu povo gosta, hein? Abraçando o Everson, linkou aqui, né, o Everson? Deixa eu acenar aqui pro Everson aqui, tá no Instagram. Bom dia, bom dia, bom dia. Ótima terça-feira pra vocês aí, hein? Pode pedir modão, viu, meu povo apaixonado? É o WhatsApp pra você enviar a sua mensagem de áudio ou até mesmo escrita. É o 62-9600-5177, hein? 62-9600-5177 é o WhatsApp para que você possa enviar a sua mensagem de áudio ou até mesmo escrita, hein? E o diretor aqui dos estúdios é o 3772-1702. Vamos trazer moda boa! Léo Canhoto e Robertinho! Triste calado, hein? Bom dia!

Léo Canhoto e Robertinho. Triste e calado, bom dia. 6h47 agora é o PH. Nova FM. Com muita moda boa pra vocês aí, ó. Tião Carreiro e Pardinho, Nascimento de Jesus.

0: PH, nascimento de Jesus. Bom dia, bom dia. Dani Morena linkou agora, hein? Dani Morena linkou aqui no Instagram Rádio 9 FM. Curtiu aí, Tião Carreiro e Pardinho, nascimento de Jesus. E daqui a pouquinho tem moda boa pra você, hein? Tem João Mineiro Marciano, a mulher que eu amo, e os verdes campos da minha terra. É Gilberto e Gilmar, logo após os reclames do nosso Carlos Antônio Nogueira Butina, hein? 6h49 agora, bom dia!
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É o PH abraçando você. Bom dia mesmo, ótima terça-feira. Abraçando essa turma boa aí, né? Essa turma boa. Abraçando lá na rodoviária. Na rodoviária tá lá o Sandoval na Relojoaria Planeta. Bom dia, Sandoval. E o Bento Piancó, hein, Sandoval? Gente boa. Gente nossa, o Bento Piancó. Bom dia. Abraçando os feirantes aí que levantam cedinho. Já estão na lida os feirantes, hein? É, PH. O pessoal lá do Ceasa também já estão na lida. Ah, levantam de madrugada, hein? Lá tá o Marcelo do Repolho, o filhotão da Cleonice Vieira, lá do Parque São João. Aquela turma boa, hein? Sempre conectados aqui, né? O Ailton Elias e a sua esposa, dona Creuza, em Guapó. É, conectados com a Rádio 9M. Os internautas, através de Rádios Net, estão conectados pelo aplicativo aqui na Nova. É, pelo Instagram, hein? Logo mais às 8, pelo YouTube também, né? Isso mesmo, a programação de jornalismo e a programação esportiva são transmitidas pelo YouTube, isso, meu povo apaixonado, pra você nos acompanhar por esse mundão de meu Deus do céu, hein? Isso mesmo, mas tem moda boa, tem música que o meu povo gosta, tem música que o meu povo quer, né? Abraçando aí o Fran Sérgio, hein? Fran Sérgio linkou aqui. Vamos acenar pra ele aqui. Acena aí, BH. Ê, Fran Sérgio. É, sempre curtindo aqui também. Linkou no Instagram Rádio Nova FM. Valeu mesmo, companheiro. Valeu aí, né? Tamo juntos com muita moda boa pra vocês, ó. Nova FM. A mulher que eu amo é João Mineiro e Marciano. Aí é paixão, meu bobão apaixonado. 6:53 agora, PH. Bom dia.

música bonita, hein? João Mineiro e Marciano, A Mulher Que Eu Amo. 6h55 agora, PH com muita moda boa. 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Os verdes campos da minha terra. É, participação de Aguinaldo Timóteo aí, hein? É música bonita. É a Rádio Nova FM te fazendo companhia.

PH, os verdes campos da minha terra. Você curtiu Gilberto e Gilmar? Participação dele, né? Aguinaldo Timóteo, Aguinaldo Timóteo, que nos deixou, né? Que nos deixou no dia 3 de abril de 2021, aos 84 anos, no Rio de Janeiro, a causa da

0: morte foram complicações decorrentes da Covid-19. Essa Covid-19 aí, hein? Oh, meu Deus do céu. É, PH, fazer o quê, né? Agora, 7:01, daqui a pouquinho tem moda boa.
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Meu povo apaixonado, 7:03 agora, 7:03. Abraçando o Valdir Batista, linkou no Instagram, Rádio 9 FM, companheiro Valdir Batista, bom dia, bom dia, bom dia. Estamos juntos, hein, com muita moda boa pra você, aqui na Rádio 9 FM, aqui na Rádio 9 FM, em cada horário, um amigo no seu rádio, meu povo apaixonado, hein. PH, abraçando o Valdir Batista aí, né, que gosta demais de Renan e Raí. Vai curtir então, vai curtir Renan e Raí aqui, hein, Renan e Raí. Música bonita, música apaixonada. O PH, hein. E o Ranada, hein, o Valdir. Ranada, gente boa. O Ranada, rapaz, é o Raposão. Sempre participando aqui do Amanhecer Sertanejo, todos os sábados. Aqui com meu amigo Zé da Onça, né? Todos os sábados, Amanhecer Sertanejo, das 7 às 9. Muita moda boa. É uma piadinha meio sem graça do Ranada, mas o Zé da Onça ri, né? O Zé da Onça ri aqui da piadinha do Ranada, né? O Ranada que floriu aquele DNAzinho de perereca dele, uma pererequinha assim meio desajeitada, mas é uma pererequinha, né? Agora só quer saber de ficar lá no lago aí. Meu Deus do céu, vai gostar de lago assim o nosso raposão, o nosso japonês do Paraguai, né? Mas Valdir, valeu mesmo, hein, Valdir? O Ranada nada, né? Nada mesmo, o Ranada nada. Mas vamos que vamos, né? Vamos que vamos, com música bonita, moda boa pra você, hein? Vamos juntos, PH, abraçando a minha amiga dona de casa. Já fez o cafezinho rancheiro? Eita, cafezinho bom. É o cafezinho rancheiro, meu povo apaixonado, hein? Vamos trazer então o Renan e Raí aqui, ó. Nova FM. Essa aí é o Anjo Bom. Essa eu nunca ouvi não, viu?

Rebeca, anjo bom, hein? Renan e Raí, foi pro Valdir Batista, gente boa, gente nossa, sempre conectado aqui com a Rádio Nova FM, meu povo apaixonado. Nova FM. 7:09 agora, PH. Ao Gino, mais um Gino. É troféu de dor, hein? PH, terça-feira, meu povo apaixonado.

0: Gino e Geno, troféu de dor. Bom dia, bom dia, bom dia. 7:12 agora, PH, que volta já, hein? Nova FM. Daqui a pouquinho tem moda boa.
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na Rádio 9 FM com vocês, hein? Abraçando o Pedro Márcio. É o primo, hein? É o primo do nosso Carlos Antônio Nogueira Butina, que é vizinho aqui da Rádio 9 FM, né? Vizinho da Rádio 9 FM. É o Pedro Márcio, meu bobão apaixonado, hein? Levanta cedinho. É, bom dia, companheiro, hein? Ótima terça-feira pra você aí, hein? Abençoada, é, com muita paz, amor e muita saúde, né? Muita saúde, e saúde é o que interessa, né? O resto não tem pressa, meu bobão, é isso mesmo. É o PH abraçando você. Ah, e daqui a pouco às 8 você já sabe.

abraçando você. Ah, daqui a pouco às 8, você já sabe, hein? Encontro marcado com o Cândido Filho, nosso Candinho, Rádio Debate, uma rádio defendendo a cidade inteirinha. Agora o Roger Fernandes, o fera da comunicação, tá tricotando aqui com o Candinho. É, o Roger Fernandes, hein? Os dois estão juntinho, ligadinho um no outro, pregadinho. O Cândido Filho e o Roger Fernandes, o fera da comunicação, e você vai ficar sabendo de tudo o que acontece em Anápolis, no Brasil e no mundo, em Goiás. Olha só, hein? Pra você ligado aqui na Rádio 9M, uso de cigarros eletrônicos aumenta em Goiás e governo torna obrigatório notificação de doenças ligadas ao uso do dispositivo. Ei, rapaz, já pensou? É um cigarro eletrônico aí, né? É o tal do vapor, né? Ei. Daqui a pouquinho você vai ficar sabendo de tudo. Reportagem da Agência Brasil Central, hein? Daqui a pouquinho. Goiás fechou 2025 com a menor taxa de roubo e furto de veículos do país. Uai, trem bom, né? Trem bom, uai. É, PH, tem mais, hein? Tem mais aqui na Rádio 9M com vocês. Olha só, hein? É, lembrando que logo mais às 8, hoje tem a presença do deputado federal Rubens Ottoni aqui com o Cândido Filho, hein? Isso mesmo, vão destacar tudo. É, vamos falar de tudo, de política aqui, hein? É isso mesmo, é o deputado federal Rubens Ottoni, meu povo apaixonado. Logo mais às 8 aqui, hein? É isso mesmo, com o Cândido Filho, nosso Candinho. É, e Candinho vai destacar, hein? UPA da Vila Esperança será totalmente reformada com investimento de mais de 3 milhões. É, PH, mais de 3 milhões, hein? Quer saber mais? TRE decide pela cassação do mandato da Ava Santiago por infidelidade partidária em ação movida pelo PSDB. Candinho vai destacar. Esse aqui não vou falar não, viu, Candinho? Negócio do espetinho aqui não vou falar não. É, rapaz, é o espetinho, hein? Baratinho. Pra você, é ligado aqui na Rádio 9FM. Crise financeira no transporte coletivo leva a Urban a pedir suspensão de negociações salariais. Ih, rapaz. Ô, Igor Batista Maia, Papai Maia. Papai Maia é motorista do Urban, rapaz. Papai Maia, olha aí, ó. Essa notícia aí não é boa não, né? Papai Maia. Mamãe Sueli já fez o cafezinho rancheiro? Já fez aí o cafezinho e o lanchinho maravilhoso aí pro Igor Batista Maia? Faz aí, mamãe Sueli. É, então quer dizer que a crise financeira no transporte coletivo leva a Urban a pedir suspensão de negociações salariais. Candinho vai destacar. Brasileiros com mais de 60 anos são os mais interessados nas eleições presidenciais, revela a pesquisa. Daqui a pouquinho, hein, Candinho vai falar. É, Candinho falou, tá falado aí. TCM multa Márcio Correia por não realizar concurso público na RM. E tribunal concluiu que prefeito descumpriu determinações do acordão sobre a agência reguladora municipal, que também tratava de nomeações de servidores. É, Candinho vai destacar, hein? Candinho vai destacar logo mais aqui, hein? É a Rádio 9FM, em cada horário, um amigo do seu rádio, hein? Olha aí, troca de alimentos por ingressos da Expo Ana, segue até quinta-feira, confira os locais, você vai conferir, hein? Você vai conferir, vai ser com o Candinho, logo mais então, hein? Isso mesmo, PH, isso mesmo, é a Rádio 9FM, lado a lado com você, hein? Modão, traz modão aí, PH. 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É, tava dormindo e sonhando. É, só que o PH tá sonhando acordado.

dormindo e sonhando. É o Creone, mas o Creone Barreirito, né? Creone Barreirito, dormindo e sonhando. E o PH tá sonhando e acordado, meu povo apaixonado, hein? E o Candinho falou que, ô, PH, fala aí onde que tá sendo a troca dos alimentos aí, que eu não vou falar não. Tá bom, Candinho, você falou, tá valado aí. Candinho falou, tá valado. Troca de alimentos por ingressos da Expoana segue até quinta-feira, hein? É, confira aí os locais, hein? Confira os locais, meu bobão apaixonado. Os atendimentos serão realizados das 8 às 17 horas nesta terça-feira, hein? Das 8, daqui a pouquinho então começa a troca de ingressos até às 17 horas. E quarta-feira, dia 29. Então quer dizer que na quinta-feira, dia 30, último dia de ação nos postos fixos. A troca poderá ser feita das 8 às 15 horas, hein? Os alimentos exigidos variam conforme o dia do show. Para as apresentações de Grilo e Matheus e Cauã, esse aí vai ser bom, hein? Já pensou? Dia 30 aí, ó. Matheus e Cauã e o Grilo. Só fé, só fé, só fé. Ê, PH! Olha só, hein? É necessário doar 2 quilos de açúcar ou 2 litros de óleo por ingresso, viu? Anotou aí? 2 quilos de açúcar ou 2 litros de óleo. É o ingresso aí do Grilo e Matheus e Cauã, PH. Quem pretende assistir o show de Natan, essa aqui também é bom, hein? Natan, Panda, é o Panda, rapaz, é o Panda. E Ícaro e Gilmar, no dia 31, no dia do aniversário de Anápolis, deverá entregar 2 quilos de arroz. 2 quilos de arroz já para o dia 1º de agosto, hein? Quando sobem no palco, menos é mais. Uai, 2 quilos de arroz. 2 quilos de arroz aí, PH, isso mesmo. Já pro dia 1º de agosto, quando sobem no palco Menos é Mais e Felipe Rodrigo, a troca será feita mediante doação de 250 gramas de café ou 2 quilos de feijão. É o café aí, hein? É o cafezinho rancheiro, viu, gente? Café rancheiro. Né? Leva café rancheiro lá, viu? O trem é bom demais. 2 quilos de feijão. O feijão você pode escolher aí, viu? Qual que você quer, o feijão.

PH. Você vai ficar sabendo de tudo, tudo, tudo daqui a pouquinho com o Cândido Filho, nosso Candinho. Então já tá trocando aí os ingressos aí, viu? Ó, as trocas são realizadas nos 4 centros de referência de assistência social, que é o CRAS e no CRES, hein? No antigo Centro Administrativo Municipal, na Prefeitura de Anápolis, na Câmara Municipal, no SESI Jaiara, no Senfor do Monique Calixto, hein? Do Monique Calixto e no estádio Jonas Duarte, meu povão apaixonado. Vai lá, ó, vai lá trocar lá pra você assistir uns shows, hein? Rapaz, só coisa boa, hein? É só trembão, rapaz, só trembão. Você não pode perder não, viu? Falou, Candinho? Falei então. E vamos trazer moda então pra esse povão apaixonado, que já são 7:27. Logo mais às 8 aqui, a presença do deputado federal Rubens Ottoni com o Candinho. E você pode participar, viu? Manda sua mensagem de áudio, sua mensagem escrita. Pode ligar também, ó. O WhatsApp é o 629-600-5177. E tem o diretão aqui também, é o 3772-1702. Esse aqui é o fixo aqui da Rádio Novembro. É o diretão. É o Márcio, o Pedro Márcio tá no radinho, né? No radinho de pilha! Radinho de pilha! Ei, lembrei do Genival Lacerda aí, né? O radinho de pilha. E pra cidade. Canta não, pegar, que você é ruim demais pra cantar. Ô, meu Deus do céu, né? Vamos trazer moda boa. Deixa quem sabe cantar aí, ó. Deixa quem sabe cantar, que é o Peão Carreiro, mas o Zé Paulo. O Zé Paulo tá feliz, né, rapaz? Lá do Arroz Brejeiro, lá o Zé Paulo. Ei, Zé Paulo, o galo bicou, hein? Ei, ninguém segura esse galo mais não, aí. 4-1 no Volta Redonda, hein? Ei, galo, velho.

0: apaixonado, hein? Crises de ciúmes. Peão Carreiro e Zé Paulo, hein? Aê, meu povo apaixonado, Zé Paulo, dá uma palhinha aí também nessa moda boa aí. É o Zé Paulo que tá feliz da vida com o Galo Tricolor, né? Galo Tricolor sabe com o Volta Redonda, aquela jaguatirica lá. É, que vai lá e que o time é bom demais, que a torcida lá vai sapecar lá, vai espremer o Galo, não sei o que lá, que é bom demais, viu aí? O Galo foi lá e meteu, foi 4. Ei, rapaz, aí o Galo Tricolor, uai. Bom dia, bom dia, bom dia, meu bom apaixonado. Tá pensando o quê, rapaz? Tá pensando o quê, hein? Vamos trazer moda boa daqui a pouco, porque agora tá na hora dos comerciais, né? Tá na hora dos reclames aqui do nosso Carlos Antônio Nogueira Butina. E daqui a pouquinho tem mais moda boa. Segura aí que é rapidinho. E tem aqui, ó, o Serjão. Ih, tem moda boa do Serjão, que é Pinga em Mim. Aê, PH, tá com a boca seca, hein? Pinga em Mim, Pinga em Mim. 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

tô aqui, hein? Tô aqui na Rádio Nova FM 87,9, hein? É a minha, é a sua, é a nossa rádio. É sempre aqui um amigo te fazendo companhia. Isso mesmo, PH. Abraça essa turma boa aí, ué. Cadê? Abraça aí. O Toim Pipoca lá em Abadiânia. Ei, Toim Pipoca. 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É frutas boas ali com o seu Otávio da Melancia. Gente boa, gente nossa. Sempre conectado aqui com a Rádio Nova FM, né, seu Otávio? Bom dia, valeu mesmo, hein? Abraçando a Márcia Regina, bom dia, o Celso Alves também, o Silvânio Pires, ei, Silvânio, hein? Abraçando essa turma boa aí, né? Abraçando o grande Wilson, Wilson é lá da grande Jaiara, cidade de Jaiara lá, o Wilson é o homem que tem um triciclo motor de Astra. Pensa que coisa mais linda, o triciclo do Wilson, viu? É gente boa, gente nossa. Bom dia, bom dia, bom dia. Ô, Sandoval! Ô, Sandoval! Ó, vamos trazer o Serjão agora, pinga em mim. Eu lembrei da receita do meu amigo Bento Pinhacó, que é pinga com pimenta. O trem é bom, viu? Pinga com pimenta. Ê, receitinha boa! 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Ê, Serjão, grandalhão. 7:35 agora, 7:35.

Rapaz, eu fui lá com o doutor Pedro Canedo na Ótica Santa Luzia. Aí ele falou, ele me passou um colírio lá, falou assim, pinga duas vezes por dia. Ô, doutor Pedro Canedo, que eu faço com esse colírio aí? Você mandou pinga duas vezes por dia? E o trem é bom demais, o Roger Fernandes, o fera da comunicação, chegou aqui, viu? Daqui a pouquinho ele vai tricotar com um Candinho assim, ó, lado a lado, os dois estão juntinho, pregadinho um no outro, hein? É o Cândido Filho e o Roger Fernandes, o fera da comunicação, BH! Abraçando a comadre Rosana, né? Comadre Rosana linkou aqui no Instagram Rádio 9M. É o meu amigo Zé da Onça, meu amigo Zé da Onça, que todos os sábados, você já sabe, né? Encontro marcado aqui, amanhecer sertanejo, com meu amigo Zé da Onça, sempre com a participação aí do Ranada, gente boa, viu? Bom dia, participou aqui, viu, Zé da Onça? Comadre Rosana me dando a carona no radinho do carro deles lá, né? O Zé

0: onde participou aqui, viu, Zé da Onça? Comadre Rosana, me dando uma carona no radinho do carro deles lá, né? O Zé da Onça agora tá de férias, meu povo apaixonado, tá de férias, tá de um lado pro outro aí, né? De um lado pro outro, agora o homem tá de férias. Aí o... Que manda o resto aí, ué? Vou falar primeiro aqui, ué. Valdir Batista linkou aqui mais cedo, ouviu o Renan aí. E gente boa demais da conta, né?
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0: Essa aí é a velha porteira, né? O PH, vamos ali tomar um cafezinho rancheiro, Enquanto isso, vai curtindo aí um de Paulo e Paulino aí, É música bonita. É o passarinho do sertão, hein?
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0: Eita, irmão. 7:41 agora.

você ouviu música bonita, hein? César e Paulinho, o feijão e a flor. 7:53 agora, BH. Muita moda boa pra você. É a Rádio Nova FM te fazendo companhia. De lá pra cá, hein? De lá pra cá, a vida mudou tanto. É Chico Rei Paraná. Bom dia, bom dia.

música bonita, hein? De lá pra cá, Chico Rei Paraná, e com essa linda canção, chegamos ao final de mais um programa de hoje. É, PH, hoje que é terça-feira, dia 28 de julho de 2026. Deixa eu abraçar aqui primeiro aqui, linkou no Instagram aqui o Alexandre Cavalcante, o Valdir Batista, e nós já chegamos aqui ao final de mais um programa, viu, Valdir? É, terminou aqui o programa, mas vamos primeiramente então agradecer a Deus, né? Ô meu Deus, muito obrigado, viu? Por estar aqui na Rádio 9 FM, comunicando com tanta gente importante, que é você mesmo que está do outro lado com o seu radinho ligado, os internautas através de Rádios Net, pelo aplicativo aqui na 9 FM, pelo Instagram, Rádio 9 FM, pelo Instagram, Rádio São Vicente na Igrejinha, onde tá lá ele, Martito Gomes, ele pé que é Tito, pensa num homem bonito, viu? Num homem lindão, é o El Martito Gomes, ele pé que é Tito, ali é beleza pra dar e vender, viu? Tá sobrando beleza lá no El Martito Gomes, ele pé que é Tito, hein? É Rádio São Vicente na Igrejinha, Rádio Cerrado, Alessandro Bartras, Alessandro Bartras. Rádio Cerrado, meu povo apaixonado, hein? Agradecer ao Carlos Nogueira Butina, direção geral aqui, o João Pedro Nogueira, o patrãozinho, Eusébio Ribeiro, departamento comercial, e o nosso Ornei Carvalho, que é o homem do cartãozinho Black, do cartãozinho limitado. Bom dia, Ornei, hein? PH tá indo nessa, viu? PH tá indo nessa, desejando a todos uma ótima terça-feira e que Deus nos proteja e nos livre de todo mal, hein? Na sequência, você tem encontro marcado com Cândido Filho, nosso Candinho, Rádio Debate, uma rádio defendendo a cidade inteirinha, inteirinha, inteirinha, e juntinho com ele, pregadinho com ele, ligadinho com ele, tá o Roger Pernais agora, o Roger Pernais agora e o Candinho vão tricotar, vão analisar tudo o que está acontecendo em Anápolis, em Goiás, no Brasil e no mundo. E hoje a presença aqui do deputado federal, Rubens Ottoni, hein? Você não pode perder não, senhor. WhatsApp é o 629-600-5177. Repetindo pra você, é o 629-600-5177. Pra você enviar a sua mensagem de áudio, até mesmo escrita.

Repetindo para você, é o 629-600-5177, para você enviar a sua mensagem de áudio, até mesmo escrita, fazer pergunta aqui pro deputado Rubens Ottoni. É, gente boa demais da conta. E a professora Geli também com ele, né? Professora Geli, gente boa também, a professora Geli, né? É isso mesmo. É, Cândido Filho, Rádio Debate, com a presença hoje do deputado federal Rubens Ottoni. Rubens Ottoni, hein? E logo mais às 11, tudo do esporte pra você, hein? É a geração do esporte no comando de Carlos Nogueira Butina, com a coordenação de Eusébio Ribeiro. Eusébio Ribeiro, hein? E hoje eu não vou tocar Espinheira, não. Não vou tocar Espinheira. Hoje eu quero trazer Milionário José Rico, O Último Julgamento, hein? É, pra você refletir a letra dessa música aí, O Último Julgamento, com Milionário e José Rico. E o PH tá indo nessa. Tchau, gente. Obrigado, meu Deus. Acabou, hein? Acabou. Mas tá chegando o Candinho aí, o Rádio Debate. Hoje tem deputado Rubens Ottoni aqui, uai. Tchau, gente.

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4: Agora em Anápolis, 8:17.
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4: Olá você, bom dia.
6: Bom dia.
4: Bom dia. Agora 8:17 desta bela e ensolarada manhã de terça-feira. Hoje é dia 28 do mês de julho de 2026 e nós estamos chegando para esta edição do Rádio Debate, o seu espaço livre e democrático do jornalismo anapolino. Aqui é onde a notícia só tem um lado, que é o lado da verdade, e nisso você pode acreditar. Até às 11 horas estaremos aqui juntinhos para levar até você tudo o que anda acontecendo em Anápolis, em Goiás, no Brasil e no mundo. E como sempre, e a gente faz questão de renovar esse convite todos os dias, o Rádio Debate da Nova FM quer ouvir você, cidadão, cidadã anapolina. Vamos falar de Anápolis, esta cidade que nós tanto amamos e queremos sempre ver no caminho da paz, do bem, da justiça social, do desenvolvimento econômico, enfim, uma cidade onde o serviço público funcione verdadeiramente em favor da população. É, e por isso é que a gente abre esse espaço aqui todos os dias para a manifestação do nosso povo. Sabe por quê? Nós continuamos levando adiante aquele projeto de construção de uma cidade melhor para todos nós. Mas para que isso aconteça, a participação do povo é fundamental. Sabe por quê? O seu posicionamento, a sua crítica pode provocar uma correção de rumos naquelas decisões antipáticas e impopulares que às vezes são tomadas pelo poder público. Então, por isso é que a gente quer ouvir a sua opinião, o seu posicionamento. Anote aí o telefone, que é também o WhatsApp aqui da produção do programa, para você participar com a gente. Meu amigo Paulo Henrique Mendes, o PH, que é o produtor do programa, tá ali, ó, prontinho para te atender. Pode ser mensagem de texto ou mensagem de voz, que é o áudio. Repito, o importante é a sua participação. Então anote aí o telefone. É o 96-000-5177.
7: Repita!
4: 96-000-5177. Se você preferir, pode também nos acompanhar e participar lá pelas redes sociais. Nós estamos lá no Instagram e também no YouTube. Mas, Candinho, como é que eu vou encontrar vocês por lá? Simples, você vai abrir um aplicativo, nesse caso é o Instagram, mas vale também para o YouTube. E lá naquela lupa onde você faz a pesquisa, você vai clicar e vai escrever assim, ó, Rádio Nova FM Anápolis. E aí você vai nos encontrar por lá. Inclusive no YouTube tem um canal onde você pode se inscrever e acompanhar ao vivo não apenas o Rádio Debate, mas toda a programação da Rádio Nova FM. FM. Será um prazer enorme compartilhar esse espaço de democracia e de muita informação com todos vocês. Portanto, sejam bem-vindos, porque às 8:21, o Rádio Debate da Nova FM desta terça-feira, 28 de julho de 2026, já está no ar.
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Pois é, às 8:21 agora, começando aqui o Rádio Debate pela Nova FM desta terça-feira, 28 de julho de 2026. Rapaz, estamos já praticamente no aniversário da cidade, né? Pegadinha, 31 de julho, Anápolis comemorando 119 anos de emancipação política. E você, já deu os parabéns a esta cidade que nós tanto amamos, a esta cidade em que nós nascemos ou que fomos acolhidos, né, há muito tempo atrás, e continua acolhendo pessoas de todo o Brasil e todos os dias? Pois é, preste a sua homenagem a Anápolis, essa terra tão querida.

Eles alegaram que esses diretórios alegaram que a parlamentar deixou a legenda para se filiar ao PSB sem autorização formal do partido e, portanto, fora da janela partidária. Hipótese que, segundo a sigla, autoriza a perda do mandato. O relator do processo, desembargador Adenir Teixeira Pérez Júnior, votou pela cassação e foi acompanhado pelos desembargadores Mark Ishida Brandão, José Pagnucci Júnior, Rodrigo Melo Brustolin, Laudo Natel Mateus e pela presidente lá do TRE, a desembargadora Elizabeth Maria da Silva. A única divergência foi apresentada pela desembargadora Stephanie Fiuza Cansado Machado, que acolheu a tese de defesa de que a vereadora teria sido alvo de violência política de gênero. Apesar da decisão, Ava Santiago permanece no cargo. Isso porque a sentença ainda não produz efeitos imediatos e a defesa poderá apresentar embargos de declaração ao próprio TRE. Somente após a análise desses recursos é que o tribunal poderá determinar o afastamento da parlamentar e também a posse do primeiro suplente do PSDB, que é o Michel Magu. Mesmo em caso de manutenção da decisão, a vereadora ainda poderá recorrer ao Tribunal Superior Eleitoral. Pois é, e a própria Ava Santiago, através da sua defesa, já disse que vai recorrer dessa decisão do TRE, já vai lá para o TSE para tentar manter o seu mandato de vereadora lá em Goiânia. Aliás, a Ava Santiago, que deve participar também do processo eleitoral desse ano. O nome dela é cotado para poder disputar uma vaga lá de deputado federal, de senador. Tem até algumas articulações aí que de repente o PSB pode ter a Ava Santiago como candidata ao governo de Goiás. Possibilidade que é mínima, mas é aquela velha história. Como em política o processo é muito dinâmico, tudo pode acontecer dentro de poucas horas, de poucos dias. Mas neste momento, a notícia é que o mandato da vereadora Ava Santiago foi cassado por infidelidade partidária. Ela deixou o PSDB, partido pelo qual foi eleita, para assumir o comando regional do Partido Socialista Brasileiro, PSB, aqui em Goiás. Isso, claro, fora daquele prazo da janela partidária. Ela saiu fora, portanto, dessa janela. E aí o diretor municipal do PSDB lá em Goiânia e também o diretório estadual, eles entenderam que haveria motivos para pedir o mandato da vereadora e foi o que aconteceu. E eles acabaram sendo vitoriosos lá na Justiça Eleitoral, nesse caso o TRE. Mas repito, a própria defesa da vereadora Ava Santiago já disse que vai recorrer ao TSE contra esta decisão do TRE aqui de Goiás. 8:25. Olha, e tem um problema seríssimo acontecendo no transporte coletivo aqui em Anápolis, lá na Urban. A Urban, já disse que parece que suspendeu lá as negociações salariais. Falar até depois com o nosso Adair Rodrigues, o Arrojado, né, PH, para saber sobre essa situação aqui. Crise financeira no transporte coletivo leva a Urban a pedir suspensão de negociações salariais. Olha só. E a data base do pessoal que trabalha lá na Urban é no dia 1º de junho. Nós já estamos terminando julho e isso ainda não foi acertado. Responsável pela operação do transporte coletivo em Anápolis, a Urban encaminhou ao Sindicato dos Trabalhadores em Transportes Rodoviários de Anápolis, o CITRA, que é presidido pelo Arrojado, Adair Rodrigues, encaminhou um ofício em que propõe a suspensão temporária das ações de acordo coletivo de trabalho até dezembro de 2026, quer dizer, está tentando suspender a negociação salarial até o final do ano. Mas a data base que obrigatoriamente precisa ser cumprida é agora no dia 1º de junho. Aliás, já foi no dia 1º de junho. Portanto, já está completando, já está entrando o terceiro mês já, né? Estamos terminando julho, já teve junho, julho, já estamos entrando em agosto. E a Urban, então, quer prorrogar essa discussão. A empresa justifica a medida pelo cenário financeiro enfrentado pelo sistema de transporte coletivo e informa que pretende retomar as discussões no final do ano para que um eventual novo acordo passe a valer a partir de janeiro de 2027. Mas vem cá, aí, janeiro de 2027 e de junho a dezembro, como é que vai ficar? Não vai pagar, não? Gente, eu questiono isso aqui, porque a Urban reclamava muito que o preço do óleo diesel estava lá em cima e tal, e agora tem um subsídio lá do governo estadual. Me parece que a Urban, inclusive, já está se utilizando desse expediente, comprando o óleo diesel mais barato. E continua, reclamando. Até agora, no preço da

0: passar não teve influência nenhuma, o subsídio lá do óleo diesel. Gente, essa é uma coisa que nós precisamos discutir. Porque para conquistar benefício só para a empresa não adianta, não, ué. Para a população não vai sobrar nada. Quer dizer, a empresa já está comprando o óleo diesel mais barato. Não chegou para as passagens. Agora não vai cumprir nem com o acordo salarial. E outra coisa, cumprir data base não é favor, não, é obrigação, tá na lei. É a reposição, né, do salário. É a inflação que corrói o salário ao longo do ano, chega na data base, ele precisa ser recomposto. É para isso que existe a data base, de 4,42%. E agora a Urban está propondo simplesmente a suspensão da negociação até dezembro agora de 2026, para retomar só em janeiro de 2027. Quer dizer, de junho agora até dezembro, vai ficar como? O pessoal vai continuar recebendo o salário antigo? Com o custo de vida subindo todos os dias aí, o pessoal numa dificuldade enorme, né? E aí, um anúncio desse é um balde de água fria, né, no ânimo dos trabalhadores lá da Urban. Isso não pode acontecer. No documento, a concessionária, ou seja, a Urban, atribui a decisão ao aumento dos custos operacionais, à redução do número de passageiros transportados e à ausência de reajuste da tarifa desde 2022. A empresa também cita a necessidade de recompor o equilíbrio econômico-financeiro do contrato de concessão como condição para avançar nas negociações com a categoria. Recompor o equilíbrio econômico-financeiro como? Mandando a passagem para R$10, para R$15? Quer dizer, porque eu acho que a Urban também precisa contribuir com um modelo melhor, né, ser mais atrativa para o passageiro, porque tem muita gente deixando de usar o transporte coletivo hoje, infelizmente, devido às más condições, não cumpre horário, frota antiga e não sei o que mais. Esses dias eu estava passando pela universidade lá, um ônibus quebrado. Ah, né? Os passageiros tiveram que descer e esperar um outro ônibus passar, porque o outro lá estava quebrado. Sabe o que é isso aí? Frota velha. Manutenção ruim, certo? E outra coisa, é a minha opinião, acho que o município precisa fazer uma conversa séria, e o prefeito Márcio Corrêa está se dispondo a fazer isso com a Saneago, com aqueles concessionários do serviço público em Anápolis. Isso vale para Saneago, isso vale para Urban, isso vale para a empresa de limpeza. Eu acho que o município precisa fazer essa conversa dura, séria, com os concessionários do serviço público aqui na cidade. Prestação de serviço está muito ruim. Tá muito ruim a prestação de serviço público. Olha só a situação do Urban. E outra coisa, reclamava porque não tinha o subsídio do óleo diesel. Agora o subsídio tá chegando. É, já foi cedido lá pelo governo do estado. E nada alterou, praticamente nada. Agora tá reclamando, dizendo que não vai pagar a data base, vai suspender a negociação até dezembro porque não tem dinheiro. Não, gente, então a gente precisa, né, colocar essa situação do transporte coletivo em pratos limpos. Não dá, sabe por quê? É um serviço muito importante para a população, precisa ser de boa qualidade, precisa corresponder às necessidades que a população tem, e a gente vai ficar acompanhando essa choramingadeira toda até quando? Não, então eu acho que a Urban precisa, né, se dispor a prestar um serviço melhor, porque tem recebido as necessárias condições para isso. 8h31, daqui a pouco o deputado Rubens Ottoni estará com a gente, inclusive vamos discutir essa questão do transporte público. Né, tem uma discussão que precisa também avançar mais no Brasil, que é da tarifa zero. Né, a Anápolis precisa entrar nessa discussão também. Até lá, eu acho que a empresa precisa ter uma política de tarifa decente, afinal de contas está recebendo agora o subsídio lá para o óleo diesel. Então, é muita coisa que a gente precisa discutir dentro dessa questão do transporte coletivo. Então, não sai daí, 8h31 agora, a gente vai para um rápido intervalo, mas daqui a pouco a gente volta. Tem muito mais ainda hoje aqui no Rádio Debate para você.
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5: Agora em Anápolis, 8:37. De volta aqui com o Rádio Debate, o seu espaço livre e democrático do jornalismo anapolino. Quer participar com a gente? Fique à vontade. Aliás, será um prazer enorme compartilhar esse espaço de democracia e de muita informação com todos vocês. Anote aí, então, o WhatsApp aqui da produção do programa para você participar com a gente. Meu amigo Paulo Henrique Mendes, o PH, que é o produtor do programa, tá ali, ó, prontinho para te atender. Mas então anote aí, é o 96-000-5177.
6: Repita!
5: 96-000-5177. Seja bem-vindo para participar com a gente desse debate, dessa discussão que a gente faz todos os dias sobre Anápolis aqui neste programa. 8:38 agora, PH.
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5: E com muito prazer, nós estamos recebendo nesta manhã, aqui no estúdio do Rádio Debate, a presença do deputado Rubens Ottoni, que é pré-candidato à reeleição, né? Mais uma presença lá na Câmara dos Deputados. Deputado Rubens Ottoni, que tem sido muito importante para Anápolis através do seu trabalho lá no Congresso Nacional. É público e notório, não estou aqui para poder fazer média com o deputado, mas há um reconhecimento hoje da sociedade anapolina e goiana, de um modo geral, da importância que tem o trabalho do deputado Rubens Ottoni. É municipalista, atende não apenas Anápolis, mas todos, praticamente todos os municípios de Goiás. E ele tem esse trabalho reconhecido pela população. Eu acho importante falar isso, sabe por quê? Nós estamos no mês de julho, mês do aniversário da cidade. Anápolis completando agora, né, 119 anos. E o deputado Rubens Ottoni já de há muito tempo, desde o final da década de 70, a década de 80, contribuindo com esse processo de desenvolvimento que Anápolis passou pelos últimos anos. Então é sempre um prazer enorme receber o deputado Rubens Ottoni aqui no programa. Mais uma vez, deputado Rubens Ottoni, muito obrigado por aceitar o nosso convite e ter vindo aqui falar com a gente. Bom dia.
7: Bom dia, Cândido Filho. Bom dia, Roger Fernais, Paulo Henrique, todos aqueles que nos acompanham aqui na Nova FM. Sempre um prazer estar aqui com você, inclusive porque reconheço o trabalho importante que vocês desenvolvem aqui, garantindo a participação, garantindo o debate dos assuntos que estão no dia a dia da comunidade. E é claro que essa semana, como a semana do aniversário da nossa cidade de Anápolis, 119 anos de emancipação política, é mais um prazer ainda estar aqui para poder falar um pouco da nossa cidade. Nós temos um carinho especial, temos um amor pela cidade de Anápolis, mas o trabalho nosso em Brasília que contribui e que tem esse objetivo de contribuir para o desenvolvimento do nosso município.
5: Tá certo. Roger Fernandes, seja bem-vindo aqui a esse nosso bate-papo com o deputado Rubens Ottoni. Bom dia.
6: Bom dia, Candinha, a você. É um prazer enorme estar aqui com o deputado federal Rubens Ottoni. E para aqueles que não sabem, eu comecei no rádio ao lado dele. Ele era cronista esportivo.
5: Então isso foi no século passado ainda?
6: Foi. Mas é por aí, né?
5: Tá certo.
6: Ele era dono da equipe de esportes quando eu integrei

0: Mas é por aí, né?
1: Tá certo.
0: Ele era dono da equipe de esportes, quando eu integrei a equipe de esportes lá na extinta Rádio Carajá.
1: Nossa saudosa Rádio Carajá.
0: Também um bom dia aqui à professora Geli, né? Débora, que está aqui também conosco. É o Paulo Henrique Mendes e a todos que estão nos assistindo, que estão nos ouvindo.
1: Maravilha, muito obrigado pela sua presença aqui. Mas, deputado Rubens Ottoni, deve dar-se um orgulho danado quando a gente olha lá no passado, lá final dos anos 70, anos 80 e tal, quando você começou a participar mais efetivamente desse processo político, ver a dimensão que a cidade tomou e naquilo que foi importante, né? A contribuição, né, do Partido dos Trabalhadores, do deputado Rubens Ottoni, no crescimento de Anápolis nos últimos anos. Deve, assim, dar uma olhada lá no passado, passa um filme na cabeça e para poder perceber que muita coisa de boa, muita coisa importante aconteceu na cidade nos últimos anos, né, deputado?
2: É um privilégio poder ter participado, acompanhar todo esse desenvolvimento, essa evolução da cidade de Anápolis.
1: Correto.
2: 119 anos de emancipação política, Anápolis como uma referência, uma cidade que tem como referência o trabalho, o desenvolvimento, todo o seu povo, com a força do trabalho, levando o município a um desenvolvimento cada vez maior, fruto do esforço, da dedicação de milhares e milhares de trabalhadores e trabalhadoras na indústria, no comércio, nas várias áreas de serviço. Fruto também das empresas empreendedoras que aqui vieram e aqui estão, contribuindo para que Anápolis cada vez mais se desenvolva, avance, para poder dar oportunidades para as pessoas que aqui vivem. E eu fico muito feliz de, ao longo do tempo, poder, de alguma forma, contribuir. Né? Hoje, como deputado federal em Brasília, o meu desafio é poder estar atento a todas as oportunidades de investimento que possam contribuir para que a cidade avance nesse desafio que ela tem de poder abrir novas oportunidades para as pessoas que aqui residem. A Anápolis, nos últimos anos, perdeu um pouco o seu protagonismo político.
1: Nós perdemos alguns espaços.
2: Os indicadores econômicos também mostram que a cidade tem tido dificuldade de avançar e outros municípios goianos começam a ter mais protagonismo. Então isso traz para nós um desafio muito grande de estarmos atentos às oportunidades para dar a Anápolis as condições dela retomar esse protagonismo político, protagonismo, importância econômica e social, seja no cenário estadual, seja no cenário nacional. Então essa é a minha missão, meu trabalho em Brasília, estar atento a todas essas oportunidades para dar a Anápolis essas condições para que ela possa retomar essa pujança, esse protagonismo que a fez aí ser uma referência no cenário estadual e nacional.
1: Agora, deputado Rubens Ottoni, eu tenho falado isso sempre aqui no programa, que a Anápolis, né, tem função, né, do momento que a gente vive aqui na cidade, ele está precisando unir as forças políticas, as forças representativas, classistas da cidade, em torno desse projeto de dar a Anápolis novamente esse protagonismo na cena econômica de Goiás. Está sendo mesmo preciso a gente ter essa união, que é aquela velha história, duas, três cabeças pensam mais do que uma. Não está na hora de a gente partir para esse caminho, tomar esse tipo de decisão, deputado?
2: Tenho dúvida nenhuma.
1: É, né?
2: Esse tem sido o meu trabalho e isso, você tem toda a razão ao colocar isso como referência nesses 119 anos de comemoração dos 119 anos de emancipação política da nossa cidade. Eu falei aqui do meu compromisso e a minha missão, meu trabalho em Brasília, para estar atento a todas as oportunidades de investimento para que possamos trazer para nossa cidade as referências, os recursos necessários para que Anápolis se desenvolva. Mas a minha missão aqui na cidade de Anápolis é fazer, no diálogo, no exercício do dia a dia, construir as condições para essa unidade das lideranças políticas em torno da referência maior, do interesse maior, que é o desenvolvimento da nossa cidade.
1: Correto.
2: Então, uma das marcas do meu trabalho tem sido essa: estar atento em Brasília para poder conseguir todos os recursos possíveis e aproveitar todas as oportunidades de investimento para nossa cidade.
1: Correto.
2: A minha missão na cidade e uma outra marca do meu trabalho é poder fazer o meu trabalho em Anápolis independente da questão partidária, independente das eventuais

0: trabalhar pelo interesse da cidade de Anápolis. Então, eu tenho dado esse testemunho de que, independente de partido político, independente de quem seja o prefeito, se é do partido A, B ou C, se é contra, se é a favor, se me apoia ou se não apoia, o meu trabalho, ele continua o mesmo, porque eu não trabalho para o prefeito ou para a prefeitura. Não. Eu busco em Brasília os recursos para ajudar a comunidade anapolina. E é assim que eu posso dar a minha contribuição nesses 119 anos de emancipação política da cidade de Anápolis. Dar toda a minha dedicação, o meu trabalho, a minha atenção para que Anápolis se desenvolva e dar esse exemplo de fazer uma política séria, honesta, competente, uma política que respeite quem pensa diferente e que seja capaz de trabalhar com a diversidade, de trabalhar com aqueles que se opõem ou que têm uma ideia diferente. Isso faz parte da democracia e eu tenho tentado mostrar isso, que nós podemos, naquilo que é o interesse maior da cidade de Anápolis, nós temos que estar unidos para que Anápolis realmente aproveite todas as oportunidades e possa ocupar no cenário estadual e no cenário nacional o espaço que ela merece.
1: Maravilha, tem que ser assim mesmo, né, Roger Fernandes?
2: Deputado? Na verdade, Cândido, nós temos até durante essas conversas que a gente tem tido aqui no Rádio Debate, eu até tenho falado, é uma utopia, né, a gente querer que isso aconteça e que isso deveria ser liderado pelo prefeito, né, que é a autoridade maior dentro do município. E que, de certa forma, deputado, acaba atrapalhando o trabalho do senhor, porque, veja bem, a partir do momento que não há essa união, o prefeito tem chegado ao senhor, tem conversado, tem pedido para que o senhor intervenha em Brasília para trazer verbas aqui para Anápolis, porque a gente aqui na rádio, a gente sabe das coisas que o senhor tem feito. A população muitas vezes não fica sabendo. Vou citar um exemplo. Recentemente eu estive lá agora no lançamento da obra lá do Zeca, no Estado dos Amadores. Foi uma verba que o senhor conseguiu. E lá não se cita o nome do senhor. Né? Eles falam como se fosse uma obra só da prefeitura, não cita o nome do deputado Rubens Ottoni. E eu vi o senhor, eu estava presente na posse do prefeito, o senhor esteve lá, o senhor se colocou à disposição do prefeito, né, para que pudesse trazer essas verbas. E de certa forma prejudica, não só o trabalho do senhor, mas prejudica a cidade também, essa falta de união?
0: Eu diria para você, Roger, que não atrapalha, porque nós conseguimos trabalhar também sem ter esse reconhecimento, esse apoio. Agora, é verdade, você tem toda a razão, que se tivéssemos esse entendimento de um trabalho unificado, o potencial seria maior e nós poderíamos avançar muito mais daquilo que nós estamos fazendo. Porque, veja você, eu não tenho, as pessoas me perguntam muito na rua, me perguntam nos lugares onde eu vou, falam assim, mas você não se preocupa porque você traz os recursos, traz os investimentos e o pessoal às vezes não dá o devido reconhecimento, fala, olha, eu não dependo disso para ajudar a cidade de Anápolis, meu trabalho em Brasília é esse. Agora, você tem toda a razão, se tivesse esse entendimento, a maturidade, né, essa visão maior para poder pensar a cidade de Anápolis, nós poderíamos aproveitar e às vezes pensar coisas maiores para a cidade de Anápolis. Mas eu fico muito feliz de, nos 119 anos de emancipação da cidade de Anápolis, nosso município, nós podemos apresentar aqui resultado concreto para a população anapolina, para a nossa juventude, para as pessoas que aqui residem, para as famílias que aqui estão, né, na área da saúde, na área da educação, na área do esporte, Roger, como você citou muito bem aqui, nós temos aí a reforma do estádio Zeca Pugliese, mais de 60 anos sem nenhuma reforma concreta ali. Correto. Mas nós inauguramos o centro de iniciação ao esporte lá na Vila Esperança, mais de 4 milhões de reais de investimento do governo federal, um presente para nossa juventude, para que os nossos jovens, os nossos adolescentes, as nossas crianças tenham um espaço de lazer com quadra, um ginásio poliesportivo, com pista de atletismo, com academia, para que os nossos jovens sejam atendidos. Um trabalho que nós realizamos através de Brasília. Mas você tem toda a razão. Se tivéssemos esse entrosamento, esse reconhecimento, quem sabe poderíamos estar pensando em coisas maiores ainda para a nossa cidade de Anápolis.
1: Agora, eu acho muito importante, deputado, esse reconhecimento e esse agradecimento da população. Não sei como é que o pessoal chega no senhor nessas suas andanças aí pela cidade, pelo estado e tal, mas aqui na rádio, volta e meia, o pessoal liga, passa uma mensagem via WhatsApp. Olha, Candinho, agradeço aí o deputado pela obra tal, agradeço ao deputado Rubens Ottoni por ele ter conseguido viabilizar aqui, várias obras públicas públicas para a cidade. Quer dizer, que eu acho que vale mesmo esse reconhecimento por parte da população que sente que o deputado, que é o seu representante, tem conseguido trazer alguma coisa para a cidade, né, deputado?
0: Com toda certeza. Nesses 119 anos de emancipação política, essa comemoração que nós estamos fazendo neste ano, eu tenho a preocupação e tenho trabalhado para poder deixar a marca e deixar a nossa contribuição.
1: É.
0: E a maneira como que eu posso contribuir é realmente trazendo esses investimentos aonde eu estou, em Brasília, no exercício do meu mandato, no trabalho que eu tenho feito de representar a cidade de Anápolis e o estado de Goiás. E os resultados aparecem. Neste ano, como eu disse aqui pro Roger, nós já conseguimos nesse nosso mandato fazer a inauguração, entregar para a cidade de Anápolis o Centro de Iniciação ao Esporte, lá na Vila Esperança. Inauguramos o Centro de Radioterapia da Santa Casa de Misericórdia neste ano de 2026. E temos neste ano da comemoração dos 119 anos de emancipação política da nossa cidade, nós temos várias obras sendo executadas no nosso município. Nós temos a Policlínica lá no Adriana Parque, nós temos duas unidades básicas de saúde, uma no Jardim das Américas e a outra na Vila Esperança. Nós temos um CAPS sendo construído lá na Vila Esperança para atender toda essa necessidade, a demanda na área da saúde mental, na área da educação.
1: Isso.
0: Nós temos duas creches, uma no Jardim da Primavera 2 e a outra lá no Copacabana. Nós temos uma escola de tempo integral lá no Portal do Cerrado, na região do Recanto do Sol. Tudo isso acontecendo ao mesmo tempo no ano de 2026, que é o ano que nós estamos comemorando 119 anos de emancipação política da nossa querida cidade de Anápolis. Então, esse é o presente que a gente dá e é o fruto do meu trabalho em Brasília para contribuir com o desenvolvimento econômico, social do município e para que as nossas famílias que aqui residem possam usufruir dessa história da cidade de Anápolis e ter uma cidade que dê as oportunidades necessárias para que as pessoas possam viver com dignidade, cada vez maior, crescer seus filhos e se desenvolverem aqui no nosso município.
1: Olha, e faz questão de fazer o registro também aqui, Rocha, que quando a gente fala, aquela reforma do estado Zeca Puglisi, recursos do deputado Rubens Otton, de emenda parlamentar, é verdade, mas o registro que eu preciso fazer aqui, é que na reforma e na ampliação do estádio Jonas Duarte, também teve uma contribuição importante do deputado Rubens Otton, através de emendas, e hoje já quase não se fala nisso, mas precisa fazer esse registro que ali teve também uma contribuição sua, né, deputado?
0: Sim, recurso do governo federal, através de emenda parlamentar de minha autoria, foi possível completar o anel,
1: isso,
0: né? Fazer ali a ampliação e fazer a reforma final ali, uhum, do estádio Jonas Duarte, com recursos que nós trouxemos do Ministério do Esporte em Brasília. Uhum. Então, esse é o trabalho que eu tenho desenvolvido, como eu disse a vocês, o meu trabalho em Brasília é estar atento a todas as oportunidades possíveis para poder ajudar no desenvolvimento do município, em qualquer área que possa aparecer.
1: Precisa.
0: E a minha missão aqui em Anápolis tem sido construir esse ambiente construtivo que o Roger aqui colocou e questionou, a importância de podermos ter uma união maior, ter uma maturidade para podermos trabalhar em conjunto. Eu tenho tentado na prática, não apenas no discurso, mas na prática, mostrar que isso é possível. É possível fazer política além das questões partidárias, além da questão eleitoral, é possível fazer política pensando os interesses maiores da cidade de Anápolis. E é assim que eu tenho tentado trabalhar.
2: O deputado,
1: fica à vontade, Jorge.
2: O senhor que tem essa forma altruísta de trabalhar, que eu já conheço já há muitos anos, e como é que a população consegue chegar até o senhor com as suas demandas? Porque naturalmente essas demandas, né, Cândido, elas dependem muito do prefeito, do vereador, que é o representante direto aqui no município. Mas como a gente não tem essa maturidade que o senhor acabou de colocar em relação ao prefeito, mas as demandas existem da população. Como elas, por exemplo, a gente conversava ali fora a questão do CAPS, que era para ser lá no Jardim Samambaia, que passou agora para Vila Esperança. E aquela região, que é uma região grande, o pessoal ali tem as suas demandas. Tem a demanda, por exemplo, de posto de saúde, que eles já pedem há muitos e há muitos e há muitos anos, que eles não têm um posto de saúde ali na região, eles não têm uma praça ali para as famílias se unirem, passar um final de tarde, fazer a sua caminhada. E eles têm essa demanda. Tem como a população em determinada região conversar diretamente com o senhor, fazer o pedido, é lógico que depende da prefeitura, mas tem como a população chegar diretamente no senhor?
0: Com certeza, né? Hoje a maneira de se comunicar, ela está mais avançada, você tem a rede social, você tem outras formas de poder se conectar, mas eu faço questão de ter o contato presencial com as lideranças e com as pessoas que nos procuram. Então é por isso que eu faço questão de, além de ter uma participação efetiva na rede social, né? Nosso Instagram, Facebook, WhatsApp, nossas plataformas aí, toda à disposição da comunidade, mas eu faço questão de ter o escritório político meu do mandato aqui na cidade de Anápolis para recepcionar as pessoas ali próximo à Praça das Mães, na rua Dona Doca, no 96. Então lá eu recepciono as pessoas, mas também eu não me dou satisfeito com isso. Eu faço questão de fazer a minha agenda, além de estar presente nos municípios goianos. O ano passado, por exemplo, eu visitei os 246 municípios do estado de Goiás. Mas mesmo assim, eu faço questão de estar presente nas regiões aqui em Anápolis, nos bairros, né? E, inclusive, você citou aqui lá no Samambaia, a semana passada eu estive lá numa reunião na casa do Oswaldo, da Eliane, fazendo uma reunião lá com mais de 50 lideranças da região, falando sobre as demandas ali da região, inclusive sobre essa questão do CAPS, que você citou que estava previsto ali para a região e demandas que eles têm ali, necessidades que eles têm. Então, eu faço esse trabalho desta maneira. Aí a pessoa pode falar, mas você teve lá a semana passada, é porque esse ano é ano de eleição. É verdade, esse ano é ano de eleição, mas o ano passado não era ano de eleição e eu estava lá também, fazendo a reunião lá no mesmo lugar. Então, para mim, independente do período, se é ano de eleição ou se não é, eu sempre procuro estar presente nas regiões também para conhecer e ouvir a realidade.
1: Agora, deputado Rubens Ottoni, na vez que o senhor esteve aqui, no mês passado, a gente já conversava sobre isso, então eu estou tranquilo com relação à realização dessa obra. Mas até para dar uma satisfação pro ouvinte, que muitas pessoas têm ligado aqui, às vezes têm passado a dar um WhatsApp e tal. Candinho, você falou com o deputado lá sobre a reforma do Zeca Puglisi, mas eu sei que também tem uma emenda lá pro Feirão da Jaiara, que vai ser transformado num feirão, vai ser transformado num centro municipal de compras, não sei o que mais e tal. Tem um projeto para aquele local lá. E tem uma emenda também, se não me engano, superior a 2 milhões de reais, do deputado Rubens Ottoni. O senhor está dialogando com o município e tal para poder viabilizar aquela obra ali, deputado?
0: Na realidade, eu tenho trabalhado em duas frentes. Uma frente, essa que eu disse lá em Brasília, para estar atento a todas as oportunidades de investimento na nossa cidade. Mas a outra frente de trabalho que demanda muito é cobrar da prefeitura para que esses recursos que chegam, eles realmente se efetivem, aconteçam e aconteçam com celeridade, porque nós precisamos da obra servindo a comunidade.
1: E as pessoas têm ligado aqui e falado sobre isso, deputado.
0: Zeca Puglisi, a emenda é uma emenda do ano de 2023.
1: Isso.
0: Né? Agora que está se estabelecendo a emenda lá para, eu arrumei um recurso também para podermos fazer a reforma
1: do Feirão da Jaiara.
0: Esse recurso está no cofre da prefeitura, mas ainda não foi efetivado. Nós temos um recurso também para o Centro de Atenção aos Diabéticos, foi uma reivindicação da Câmara Municipal de Anápolis e eu arrumei o recurso e esse recurso também está disponível para a prefeitura, mas a obra também não foi levada adiante. Então eu tenho trabalhado em Brasília para garantir o recurso e tenho tentado aqui cobrar da prefeitura uma celeridade, agilidade maior, para que a população realmente ela seja beneficiada com aquilo que nós temos trazido, né? Agora, vou dizer para vocês, diante de tudo isso que nós temos apresentado nesses 119 anos de emancipação política da nossa querida cidade de Anápolis, e eu fico muito orgulhoso de poder ver tantas obras acontecendo, nós nunca tivemos tantas obras acontecendo no município como está acontecendo agora. E é importante ressaltar, não são obras com recurso do município, nem obras com recurso do estado. Todas essas obras com recurso do governo federal, do nosso trabalho em Brasília. Então eu fico orgulhoso de poder apresentar isso como fruto do nosso trabalho. Mas vou dizer aqui para vocês e para as pessoas que nos acompanham. Então, neste ano,
1: Qual é a obra que dá mais orgulho pro senhor, então, falar, deputado? Falei assim, ó, essa aqui nós conseguimos depois de muito trabalho. Nesse aniversário, 119 anos de emancipação política. O senhor olha assim e fala assim, não, dessa obra aqui eu verdadeiramente tenho muito orgulho.
0: Qualquer uma dessas obras que eu citei aqui para você, para vocês rapidamente, seja o centro de radioterapia que já foi inaugurado, seja o centro de iniciação ao esporte que já foi inaugurado, seja as duas creches que estão para construir, a escola de tempo integral, as duas unidades básicas de saúde que já estão sendo construídas, que nós queremos entregar ainda esse ano, o CAPS que nós queremos entregar o ano que vem,

0: sendo construídas que nós queremos entregar ainda esse ano, o CAPS que nós queremos entregar o ano que vem, a Policlínica, qualquer uma, se fosse só uma obra dessas, só uma, ela já significaria muito para a história da cidade de Anápolis. Mas vou dizer para você, nesses 119 anos de emancipação política da cidade de Anápolis, o grande presente que eu apresento para a cidade, que me orgulha muito e que essa vai ser a referência, não tenho dúvida nenhuma, para os próximos 50 anos da cidade de Anápolis, é a chegada do campus da Universidade Federal de Goiás no nosso município. Para mim, a chegada do campus da Universidade Federal de Goiás significa para Anápolis hoje o que significou a chegada dos trilhos da ferrovia lá na década de 30, a chegada da base aérea aqui na cidade de Anápolis na década de 70, a chegada do DAIA, a construção do Distrito Agroindustrial, que foram momentos fortes e que abriram portas importantes para o desenvolvimento do nosso município. E eu estou convencido que agora a chegada do campus da Universidade Federal de Goiás vai transformar a realidade de Anápolis e vai dar oportunidades para a nossa juventude. Esse é um presente para a família napolina, porque é um presente para o pai, para a mãe, para o tio, para a tia, para o avô, para a avó, porque todos esses pensam em quem? Pensam na criança, no adolescente, no jovem da família. E este presente, que é o campus da Universidade Federal de Goiás, propiciará à cidade de Anápolis oportunidades para o seu desenvolvimento econômico, para o seu desenvolvimento social, mas mais do que isso, vai dar oportunidades para que a nossa juventude possa avançar nos seus sonhos, nos seus desejos, nas suas buscas e possa contribuir para que Anápolis retome o seu protagonismo econômico, retome o seu protagonismo político, recupere a sua importância econômica no cenário estadual e no cenário nacional, garantindo um centro de tecnologia aqui. O nosso propósito com o campus da Universidade Federal de Goiás é fazer de Anápolis um grande centro de referência nacional, de um centro de tecnologia, de pesquisa, de inovação, para poder colocar Anápolis no centro de todas essas buscas de oportunidades de desenvolvimento que nós estamos vivendo no Brasil e no mundo.
1: E agora, é importante ressaltar isso que o deputado Rubens Ottoni está falando, que a chegada da UFG em Anápolis consolida a cidade como um polo importantíssimo de ensino superior e vai ser uma referência na formação de mão de obra especializada para o nosso distrito industrial. Porque às vezes a gente fala aqui que Anápolis gera um emprego de gente mais qualificada, mas que às vezes a cidade não usufrui disso. Geralmente tem que vir gente de fora para poder ocupar esses espaços. E com a chegada desse campus da UFG aqui, isso vai ser possível. Eu considero isso, Roger, talvez, como disse o deputado Rubens Ottoni, o maior avanço que a gente teve nos últimos anos em Anápolis do ponto de vista educacional.
2: Eu vou até além, viu, Cândido, do que você está falando. Mas antes, só abrindo um parênteses aqui, Wanda Vidal, o Almeida, Sandra, Kênio, o pessoal do Jardim Samambaia está aqui antenado aqui, pedindo para o senhor, posto de saúde, área de lazer, né? Está reivindicando o senhor ajuda, porque isso é importante, isso demonstra realmente que o pessoal está confiando, né, que com os senhores vão conseguir isso aí, né?
0: Esse é o nosso propósito, né? E a gente trabalha naquilo que está ao nosso alcance. O meu trabalho hoje, eu trabalho onde a população de Anápolis me colocou. A população de Anápolis me colocou como representante em Brasília. E meu trabalho em Brasília é estar atento a todas as oportunidades de investimento para poder ajudar a cidade de Anápolis. A população não me colocou na prefeitura. A prefeitura é que faz a gestão. Então, quem faz a gestão, escolhe o que, que vai ser lá no bairro, é da prefeitura. Então, lá, a prefeitura, nós temos que cobrar. O que, que eu posso fazer? Eu posso arrumar o recurso em Brasília. Posso também cobrar aqui da prefeitura e poder, posso ajudar a comunidade a fazer a cobrança na prefeitura. Mas tem aquilo que é a responsabilidade da Câmara Municipal, que é a fiscalização, é a cobrança, tem aquilo que é responsabilidade da prefeitura, que é a gestão, e tem aquilo que é responsabilidade do deputado estadual, do deputado federal. Hoje eu estou no lugar que a população de Anápolis me colocou, o povo de Goiás me colocou, que é estar representando como deputado federal, né? Então eu não tenho como responder

0: por aquilo que é responsabilidade do prefeito, mas eu posso ajudar a comunidade a cobrar.
1: O Candinho, só para cumprimentar, o deputado está tão antenado com a atualidade, porque o governo federal, né, tá se reunindo agora, neste momento, com a Coreia do Sul.
2: É?
1: E fazendo vários convênios, entre eles a questão da área da tecnologia.
0: É isso.
1: Então, quando o deputado fala de Anápolis ser um centro, vir a ser um centro da tecnologia no Brasil.
2: Isso.
1: Né, pra você ter uma ideia, os países asiáticos, no Japão, por exemplo, que aliás hoje, né, amanheceu com um terremoto lá.
2: Tristeza.
1: Eles estão extinguindo vários cursos. E colocando mais cursos mais específicos, por exemplo, na área da inteligência artificial. Estão preparando jovens para a modernidade. Isso é tecnologia. Então, isso que o deputado está falando, quando você traz um campus para cá para preparar a população para as coisas novas que estão acontecendo, aí você já demonstra a importância e o tanto que ele está antenado com a realidade, não só atual, como também no futuro muito próximo.
0: É o que que eu disse aqui, Candinho e Roger. A chegada do campus da Universidade Federal de Goiás, aqui na nossa cidade de Anápolis, representa um passo importante para o desenvolvimento do município e oportunidades para os próximos 50 anos. Então, você tocou muito bem numa questão que ela é fundamental e é, assim, o que no primeiro momento se apresenta como a oportunidade da formação dos nossos jovens, e inclusive de dar mão de obra qualificada para o nosso distrito agroindustrial. Agora, o grande salto é fazermos deste espaço um grande centro tecnológico. O grande centro tecnológico, dialogando com a vocação da nossa cidade, que é a vocação industrial, a nossa área para o campus da Universidade Federal de Goiás, ela vai ser instalada ali na BR, na saída para Goiânia, de frente para a BR-060, de frente para o Distrito Agroindustrial.
2: Isso.
0: Então, dialoga com o nosso Distrito Agroindustrial, vai ter condição de poder conhecer essa realidade e oferecer soluções para os desafios que, às vezes, o nosso Distrito Agroindustrial tem, mas o meu sonho é fazer com que esse campus que nós estamos trazendo para a cidade, ele se transforme numa referência nacional nesse diálogo com o Distrito Agroindustrial, com a questão da indústria e com essa novo momento da tecnologia que o Roger está colocando. Meu sonho é fazer desse campus da Universidade Federal de Goiás, aqui em Anápolis, o que o Centro Tecnológico lá em São José dos Campos, no ITA, ele se transformou e foi significativo para o desenvolvimento de tecnologia para o nosso país, fazendo que hoje o Brasil seja referência mundial no desenvolvimento de tecnologias na área da aeronáutica, a partir daquele centro tecnológico lá em São José dos Campos. Que Anápolis possa, com esse campus aqui, aproveitar essa oportunidade para que esse campus se transforme num grande centro tecnológico de formação, como foi dito aqui, mas de pesquisa, de inovação, para colocar Anápolis no cenário internacional no desenvolvimento de tecnologias.
2: Porque imagine, deputado Rubens Ottoni, se o campus da universidade, os cursos que serão realizados aqui, sejam voltados aí para verdadeiramente, como o senhor está dizendo, para essa área de tecnologia. Nós estamos vivendo a era da inteligência artificial. Você já imaginou a Anápolis sendo uma referência em educação nesta área aí? Quer dizer, vai ser um avanço do ponto de vista tecnológico também enorme, né, deputado?
1: Inclusive, o Jânio, que mora no Tocantins, aqui desejando um bom dia a todos, especial ao senhor.
2: Bom dia, Jânio.
1: Né, e está dizendo aqui que ele vai pedir a transferência ele está atualmente na rede federal do Tocantins e que vai pedir a transferência para cá, pro campus da UFG.
2: Ele é servidor? Maravilha. É servidor?
1: Não, ele deve tá estudando.
0: Deve ser servidor federal.
2: Deve ser servidor.
1: Daqui a pouco ele coloca aqui pra gente, o Jânio tá sempre participando conosco aqui, né? Mas vai pedir a transferência para cá.
2: Porque esse campus da Universidade Federal de Goiás aqui em Anápolis deve ter esse viés, né, deputado? É uma necessidade que a Anápolis tem hoje, né? Eu acho muito interessante essa abordagem.
0: É o grande desafio da nossa cidade. Como eu disse, 119 anos de emancipação política, Anápolis já viveu momentos de euforia, momentos de desânimo, momentos de grande protagonismo, outros momentos, às vezes, de ficar numa posição secundária, seja do ponto de vista econômico, seja do ponto de vista político, e o nosso desafio é fazer com que a Anápolis retome essa sua importância e esteja no cenário estadual e no cenário nacional numa posição privilegiada. Então, cabe a nós, nesses 119 anos de emancipação política, nessa comemoração, apresentar as oportunidades. E o presente que a gente pode dar à cidade de Anápolis é dar a ela as condições necessárias para que ela se desenvolva. E quando eu falo a cidade se desenvolva, são as pessoas que aqui moram, que aqui residem, as famílias que aqui estão. Como eu falei, ao trazermos o campus da Universidade Federal de Goiás para a cidade de Anápolis, como um grande presente nesses 119 anos de emancipação política, é um presente para a família. Porque o pai, a mãe, o avô, a avó, o tio, a tia, qual que é a referência maior e a preocupação maior dele? É olhar pro filho, pro neto, pro sobrinho e ver que ele está se desenvolvendo, está tendo oportunidade na cidade querida onde ele nasceu. E nós estamos criando isso, criando as oportunidades e mais do que isso, criando as oportunidades para que a cidade de Anápolis seja uma cidade competitiva do ponto de vista econômico, para não perder espaço para outros municípios que vão se desenvolvendo a partir de outras oportunidades que são criadas. Então eu vi nesses campus da Universidade Federal de Goiás e vejo, estou trabalhando para isso em Brasília, garantindo os recursos necessários para que ele se estabeleça aqui na cidade de Anápolis. Já conseguimos a área, mais de 100 mil metros quadrados ali na saída para Goiânia. Já arrumamos o recurso, mais de R$1 milhão de emenda parlamentar da minha autoria para fazer o cercamento da área. Agora estou trabalhando em Brasília para termos os recursos para construirmos o primeiro bloco, que vai ser a referência maior para este centro tecnológico de formação, pesquisa e inovação que eu sonho para que aqui se transforme numa grande realidade para a população anapolina.
2: Pois é, deputado Rubens, então a gente está caminhando para o final da entrevista, mas eu tenho um assunto aqui que eu preciso fazer essa abordagem ao deputado Rubens Ottoni. Eu sou do tempo, deputado também desse tempo, Roger também é, que a programação de aniversário da cidade era fechada com a Faiana. Nós tínhamos aqui a nossa feira agroindustrial de Anápolis. E aquilo foi muito importante para Anápolis, no sentido de atrair indústrias para o DAE, porque ali se transformava realmente. A gente recebia prováveis investidores, a gente tinha um contato com esse pessoal que investia na cidade. Hoje, lamentavelmente, as maneiras estão acontecendo de forma diferente, mas a gente precisa voltar a discutir essa questão, né? O deputado Rubens Ottoni sabe muito bem disso. Não está na hora, quando eu falei naquela junção de esforços, não está na hora da gente juntar, né? Classe política, prefeitura, as nossas lideranças classistas e voltar a trabalhar uma faiana bem realizada, bem feita, até para poder mostrar esse potencial que a Anápolis tem. Será que não está faltando isso pra gente, não, deputado? Será que não está na hora a gente reunir novamente o pessoal e falar assim, vamos realizar uma faiana como a Anápolis verdadeiramente merece, deputado?
0: Eu quero reafirmar aqui com vocês o meu compromisso, meu desejo, meu sonho, meu compromisso de poder construir, não no discurso, mas na prática, uma nova maneira de fazer política na cidade de Anápolis.
2: Olha aí.
0: Eu falei aqui e quero reafirmar que o meu trabalho hoje como deputado federal é estar em Brasília atento a todas as oportunidades de investimento, de recursos que possam ajudar no desenvolvimento econômico e social do município de Anápolis. Uhum. Mas minha missão maior é estar aqui presente no dia a dia na cidade de Anápolis, dialogando com as lideranças e mostrando na prática, não apenas no discurso, mas na prática, mostrando que a política pode ser feita diferente daquela que a população está acostumada a ver ou que as nossas lideranças estão acostumadas a fazer. Política, e eu tenho tentado mostrar isso, que nós podemos fazer política independente da questão partidária. Nós podemos dialogar, eu tenho o meu partido, tem posições diferentes, eventualmente vamos disputar eleições em campos diferentes, mas isso não me impede de podermos estar juntos e poder ajudar. E eu estou fazendo esse gesto com a Prefeitura Municipal. Nunca Anápolis recebeu tantos recursos federais, tantas oportunidades e investimentos do governo federal, quanto está recebendo agora, e nós sabemos que a prefeitura é contra o governo federal. Então, nós, e não me apoia, e eu ajudo a cidade. Então, essa é a minha maneira de trabalhar, esse é o nosso gesto de poder falar, olha, nós estamos pensando na cidade de Anápolis. Então, nesse sentido, Cândido Filho, da questão da faiana, eu digo a você, o meu sonho, O meu projeto, e esse não é um sonho, um projeto de hoje. Hoje, o meu sonho, o meu projeto é o campus da Universidade Federal de Goiás para a cidade de Anápolis, como um presente para a cidade de Anápolis, para transformar a realidade do nosso município e contribuir para o desenvolvimento do estado de Goiás. Uhum. Mas há 20 anos atrás, mais de 20 anos mais atrás, 20. Eu apresentei aqui na cidade um projeto, e aí, Roger, por isso que eu disse, respondendo às lideranças lá do Samambaia, que cada um ajuda aonde ele é colocado. É. Eu estou hoje ajudando como deputado federal porque foi onde a população me colocou. A população não me colocou como prefeito da cidade, mas houve um momento que eu apresentei uma proposta para poder, inclusive, me colocando à disposição para ser gestor do município. E nessa proposta não era uma feira, não era uma faiana mais robusta apenas, não era uma faiana que desse a Anápolis o vigor necessário para poder a altura da sua importância econômica. A minha proposta era uma feira industrial, econômica permanente. Uma feira permanente na beira da rodovia, de frente para o distrito agroindustrial, uma feira permanente para que todos que passassem por aqui pudessem parar e ter ali a consciência, a oportunidade de conhecer o potencial da cidade de Anápolis. Esse era o nosso projeto. Isso nunca... Eu não tive a oportunidade de desenvolver o projeto e nenhum gestor levou à frente também essa ideia. Mas a minha ideia... E isso continua sendo atual.
2: Não, continua sendo atual. Sobre isso.
0: Continua sendo atual. A possibilidade de termos uma feira permanente da nossa indústria, do nosso comércio, do potencial da cidade de Anápolis. Uma cidade que é cortada pela BR-060, pela BR-153, pela BR-414, que é um ponto geográfico importante de interseção rodoviária. Aproveitar esse potencial para ter uma feira permanente, esse é um investimento importante que poderia ser feito. Então, mais do que ter uma faiana no aniversário da cidade, na semana, que já é muito importante e deveria ser uma referência e deveria ser uma ação efetiva do município, nós podemos avançar para uma feira permanente para poder mostrar o potencial da cidade de Anápolis.
2: Pois é, essa tem sido uma pauta desse programa. Vamos continuar falando sobre isso, que eu entendo que essa união que o deputado Rubens Ottoni está falando, das forças políticas, das ideias e tal, isso vai contribuir muito para o crescimento de Anápolis. Anápolis precisa deixar, né? Tem pequenos grupinhos políticos aqui, passa a eleição, passam a olhar apenas para o próprio umbigo e tal. A gente precisa pensar na cidade, né, de maneira mais ampla, mais abrangente, porque Anápolis, além de ter potencial, tem um povo que trabalha, porque acorda de madrugada. A Anapolina acorda 4:30 da manhã, viu, deputado Rubens Ottoni? Então a gente tem todos os elementos, todas as condições necessárias para fazer dessa cidade um polo verdadeiramente de desenvolvimento, não apenas em Goiás, no Centro-Oeste, mas em todo o Brasil. E a gente precisa começar a pensar dessa maneira, né, deputado?
0: Com toda certeza. Anápolis chega aos seus 119 anos de emancipação política, graças a esse vigor, a esse compromisso, a esse trabalho do povo anapolino. É a força do trabalho que levou ao desenvolvimento, trabalho de milhares e milhares de trabalhadores e trabalhadoras na indústria, no comércio, no setor de serviços, das empresas empreendedoras que aqui estão e que para aqui vieram para contribuir nesse desenvolvimento. E é a esse esforço, a essa dedicação que eu parabenizo e que me somo como deputado federal em Brasília, atento a todas as oportunidades de investimento, de recursos, para poder ajudar no desenvolvimento econômico, social e para que Anápolis possa retomar o seu protagonismo político no cenário estadual e no cenário nacional.
1: E aqui, Roger, viu, Cândido, aqui o Jânio Teixeira, realmente ele é servidor lá do IFTO. E para você ver aquilo que a gente está falando aqui em unir as nossas forças, né, principalmente político, mas com todas as nossas entidades, o Paulo de Paula, lá da Irlanda, deputado.
2: É Anapolino que mora
1: Na Irlanda há mais de 20 anos, mais Paulo de Paula, mas está sempre antenado aqui, vem sempre aqui, a família é daqui. E ele é de direita, ele é contrário, totalmente contrário ao PT. E olha a importância do que eu vou falar para o senhor, daquilo que a gente está falando. Eu estou sempre de olhos no seu trabalho aí, Rubens Ottoni, e também do Antônio Gomide. Tem sido excelente. Aliás, o trabalho dos nossos deputados em Anápolis tem sido muito bom. Quer dizer, ele é de direita, contrário ao PT, mas está sempre de olho e aplaudindo o trabalho do senhor e também do deputado estadual Antônio Gomide. É aquilo que eu falo, tem que deixar de lado essas diferenças em prol do que é bom para a nossa cidade, que é bom para o cidadão anapolino.
2: E esse reconhecimento é verdadeiramente, né, muito importante. Até porque te motiva a trabalhar cada vez mais. Eu tenho certeza que motivação não falta pro deputado Rubens Ottoni, deputado Antônio Gomide, mas sempre ter o reconhecimento da população de que o trabalho está sendo bem feito é muito importante, é muito interessante. Deputado Rubens Ottoni, quer que o senhor fique à vontade aí para dirigir uma palavra ao povo anapolino.

0: reconhecimento da população de que o trabalho está sendo bem feito é muito importante, é muito interessante. Deputado Rubens Ottoni, quer que o senhor fique à vontade aí para dirigir uma palavra ao povo anapolino nessa ocasião em que a gente comemora aí 119 anos de emancipação política, uma cidade que tem história, uma cidade que tem valores políticos importantes, construída à base do suor, do trabalho do nosso povo que hoje continua levantando, acordando de madrugada para ajudar essa cidade a crescer. Então esse povo tem que ter algum retorno, tem que ter alguma coisa em troca. Que eu sei que esforço de sua parte não vai faltar. Portanto, pode ficar à vontade.
1: Eu quero aqui deixar, reafirmar e deixar uma mensagem de otimismo, uma mensagem de esperança, mais do que isso, uma mensagem de certeza no futuro da nossa querida cidade de Anápolis. Anápolis chega aos seus 119 anos de emancipação política, é fruto do trabalho, fruto do esforço, da dedicação de milhares e milhares de pessoas ao longo de toda essa trajetória, da contribuição de milhares e milhares de trabalhadores e trabalhadoras no setor da indústria, do comércio, no setor de serviços, das empresas que aqui vieram, que aqui foram instaladas com o esforço daqui do município mesmo, empresas que desenvolvem ações empreendedoras para esse desenvolvimento, e isso tudo nos motiva muito para poder ter a certeza que Anápolis só está iniciando nessa sua trajetória. Nós temos a oportunidade de poder abrir novos caminhos, novos momentos para o desenvolvimento. E aqui eu quero deixar uma mensagem especial à nossa juventude. A juventude anapolina, que tem o seu papel importante. A juventude não é o futuro. A juventude é o presente. A contribuição da juventude para o desenvolvimento da

0: tudo a ver com a nossa juventude, e é esse presente que eu deixo nesses 119 anos da cidade de Anápolis, um presente para a família anapolina, para o pai, para a mãe, para o tio, a tia, o avô, a avó, que pensa na sua família, que pensa na sua criança, que pensa no seu adolescente, no seu jovem que ali está na família e que vai vivenciar aqui nos próximos 50 anos desafios que hoje a gente às vezes não tem nem noção de quais serão esses desafios. Eu tenho certeza que o campus da Universidade Federal de Goiás será um grande instrumento, uma grande ferramenta para o desenvolvimento da cidade, para o protagonismo da nossa querida cidade de Anápolis, mas para as oportunidades para a família anapolina. Parabéns, Anápolis, pelos 119 anos de emancipação política.
1: Maravilha, muito obrigado ao deputado Rubens Ottoni. E um detalhe, aproveitando aí o gancho, né, as palavras do deputado Rubens Ottoni, Anápolis sempre vai ser a pauta principal desse programa. Nosso propósito aqui é esse que nós já vemos, já estamos no rádio há muito tempo e sempre falando. Anápolis precisa, né, merecer o nosso esforço, a nossa consideração, porque esta cidade precisa recuperar o seu protagonismo na cena política e econômica de Goiás. Anápolis, que é a cidade de um povo ordeiro, trabalhador, repito, acorda 4:30 da manhã todos os dias para, através do seu suor, proporcionar esse desenvolvimento que Anápolis tem, mas que precisa continuar e precisa também, às vezes, recuperar algum espaço. Então, faz parte desse nosso propósito. Anápolis vai continuar sendo pauta desse programa. A gente vai falar de transporte público, de desenvolvimento econômico, de saneamento básico, enfim, tudo, de mobilidade urbana, tudo aquilo que é importante para a cidade vai ser pauta desse programa. E o deputado Rubens Ottoni tem sido um parceiro, tem encampado pautas, né, desse programa aqui, tem levado para o Congresso Nacional, mas, acima de tudo, tem procurado viabilizar os recursos necessários para a construção de coisas importantes que a cidade precisa ter e a população precisa reconhecer esse trabalho. Então, mais uma vez, muito obrigado, viu, deputado? E parabéns para nós. O que, que foi, pegar?
2: E aqui, enquanto chega o recado aí, mandando um beijo para minha irmã lá em Belo Horizonte, está ligada aqui também, parabenizando o deputado Rubens Ottoni. E o Paulo de Paula lá na Irlanda fala assim, que saudades dos tempos, né, do Rubens no rádio.
0: Tá bom, grande abraço.
1: Maravilha. Bom dia, Candinho, PH, deputado Rubens Ottoni, Roger Fernandes, ouvintes do Rádio Debate da Nova FM. Candinho, gostaria que você lembrasse o deputado Rubens Ottoni, dá uma olhadinha lá no Instituto Federal de Goiás, é isso, Ronaldo? Né? Faltando algumas conclusões e tal, tá precisando dar uma olhadinha lá. Aliás, você já se integrou de estar, né, deputado?
0: Estamos acompanhando e conte comigo 100% para poder ajudar o Instituto Federal de Goiás. O Instituto Federal é um instrumento importante na área da educação profissional e que eu tenho orgulho de ter participado desde o seu início. Eu que tive a oportunidade de trazer para Anápolis a unidade que tem aqui em Anápolis, mas não apenas de Anápolis, mas de todos os institutos espalhados pelo estado de Goiás, seja do Instituto Federal de Goiás e do Instituto Federal Goiano, que são duas instituições diferentes e que, somando hoje, já passam de 30 unidades no nosso estado de Goiás. E agora, o grande desafio no Instituto Federal de Goiás, aqui em Anápolis, é nós podermos concluir e inaugurar o restaurante estudantil, que vai ser a grande conquista, trabalho que nós desenvolvemos em Brasília, garantimos o recurso e vamos entregar ainda, queremos entregar este ano ainda, este restaurante estudantil para servir a nossa comunidade estudantil que merece e necessita desse espaço importante para garantir o estudante na escola, ele não precisa sair, possa ali desenvolver o seu estudo, mas ter ali também a sua alimentação.
1: Maravilha. Deputado Rubens Ottoni, mais uma vez, muito obrigado e parabéns a nós, anapolinos. Muito obrigado.
0: Grande abraço a vocês. Parabéns, Anápolis, pelos 119 anos de emancipação política.
1: Maravilha. Deixa eu agradecer aqui também a professora Geli, né, da assessoria do deputado Rubens Ottoni. Como é que é o nome dela, Débora, professora Geli? A Débora, grande Débora também, acompanhando aqui a entrevista. Roger Fernandes, um abraço, daqui a pouco.
2: Eu que agradeço, daqui
1: Valeu,
2: a pouco
1: amigo.
2: A gente volta.
1: E a gente tá indo pro intervalo. Sai daí não, sabe por quê? Daqui a pouco a gente volta. Tem muito mais ainda hoje aqui no Rádio Debate para você.
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11: Hora certa. Agora em Anápolis, 9:38. Cândido Filho. De volta aqui com o Rádio Debate, o seu espaço livre e democrático do jornalismo anapolino. É, e faça como meu amigo Paulo de Paula, faça como meu amigo Ronaldo Ferreira, participe com a gente aqui do programa. A sua opinião, ela é muito importante para nós. Afinal de contas, estamos levando adiante aquele projeto de construção de uma cidade melhor para todos nós. E para que isso aconteça, claro, é fundamental a participação do nosso povo. Anote aí o WhatsApp aqui da produção do programa. Meu amigo Paulo Henrique Médici, o PH, que é o produtor do programa, tá ali, ó, prontinho para te atender. Mas anote aí o número do telefone. É o 96-000-5177.
12: Repita!
11: 96-000-5177. E se quiser nos acompanhar e participar lá pelas redes sociais, também fique à vontade. Nós estamos lá no Instagram e também no YouTube. 9:39 agora, tá na hora, você sabe de quê, PH? Tá na hora da gente dar um giro nas notícias de Goiás.
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11: Uso de cigarros eletrônicos aumenta em Goiás e governo torna obrigatório notificação de doenças ligadas ao uso do dispositivo, ou seja, do cigarro eletrônico. Vamos ter os detalhes nessa reportagem.
14: Pequeno no tamanho, mas grandes nos riscos à saúde. O cigarro eletrônico conquistou espaço, principalmente entre os jovens. E agora Goiás passa a adotar uma nova medida para acompanhar de perto o impacto desses hábitos. A partir de agora, casos suspeitos, confirmados e até mortes relacionadas à doença pulmonar associada ao uso desses dispositivos, conhecida como EVALI, deverão ser notificados à Secretaria Estadual de Saúde.
15: É terrível. Eu já fumei por 20 anos cigarro comum. Até largar esse cigarro foi difícil. Imagina hoje consumindo isso com a quantidade maior de fumaça dentro do pulmão, e o vício com certeza é pior ainda.
16: Problemas para a saúde grave, né? Que ele está procurando com a própria mão.
17: Eu acho que tinha que ter até mais explicações sobre isso, porque faz muito mal, mais mal do que cigarro normal, e as consequências são muito tristes, né? Câncer, é só coisa ruim.
14: A decisão busca ampliar

0: as consequências são muito tristes, né? Câncer, é só coisa ruim.
1: A decisão busca ampliar o monitoramento da doença e ajudar na criação de políticas públicas de prevenção. O alerta é importante porque Goiás aparece entre os estados com mais experimentação de cigarros eletrônicos por adolescentes, segundo pesquisa na área da saúde.
2: Goiás hoje está entre um dos estados com maior consumo de cigarros eletrônicos, principalmente entre jovens. E existe uma associação direta entre o uso de cigarros eletrônicos e a EVALE, doença cardiovascular, né? Outras, até problemas neurológicos já têm sido observados em jovens. E existem alguns estudos até já relacionando o uso de cigarro eletrônico também com câncer. A partir da notificação, todo profissional de saúde em Goiás que atendeu um caso de lesão pulmonar aguda grave, onde há possibilidade dessa lesão estar relacionada ao uso de cigarros eletrônicos, esse profissional deve notificar isso para o Serviço de Saúde Municipal e esse para o estadual.
1: E apesar da aparência moderna e a falsa sensação de que faria menos mal do que o cigarro tradicional, especialistas afirmam que essa é uma falsa sensação de segurança. O vape, ou mais conhecido como cigarro eletrônico, pode causar lesões pulmonares gravíssimas e até irreversíveis.
3: O cigarro eletrônico é um dos maiores desafios atuais para a saúde pública. Embora muitas pessoas acreditem que ele seja uma alternativa mais segura, os dados mostram exatamente o contrário. O Vigitel revelou um aumento preocupante do tabagismo no Brasil, interrompendo uma tendência histórica de queda, muito em função da popularização dos dispositivos eletrônicos entre os mais jovens.
1: Os dispositivos também contêm nicotina, substância que provoca dependência. Além de outras substâncias tóxicas inaladas a cada uso. E os riscos não ficam apenas para quem fuma. Quem está por perto também pode ser exposto ao componente liberado pelo aparelho.
3: Quase 3 em cada 10 adolescentes brasileiros entre 13 e 17 anos já experimentaram vape. Um crescimento expressivo em relação a 2019. E o Centro-Oeste está entre as regiões com maior prevalência.
1: A orientação é que os pais e responsáveis fiquem atentos e fiquem alertas. Muitos aparelhos são discretos, lembram canetas ou pendrives e podem passar despercebidos. Informação e prevenção continuam sendo as principais formas de evitar que o problema cresça entre crianças e adolescentes.
4: Pois é, às 9h44, então este foi o giro das notícias de Goiás desta manhã de terça-feira. Aliás, hoje é terça-feira, PH, é dia de quê? Hoje é dia de feira. Deixa eu fazer um convite especial a você que é de Anápolis e que gosta das coisas boas desta cidade. Hoje é dia da realização da Feira dos Produtos Orgânicos. Né, dos produtos agroecológicos. Essa feira acontece todas as terças-feiras, a partir das 16h, lá no Parque Ipiranga. Um projeto é dedicado com muito carinho à população anapolina, pelo meu amigo Álvaro Gonçalo. Desde que ele era diretor de agricultura do município, que ele era secretário de meio ambiente, ele sempre trabalhou essa ideia e conseguiu viabilizar. Inclusive com o apoio da APROAR, que é a Associação dos Produtores dos Orgânicos aqui de Anápolis. Pensa num evento bacana lá no Parque Ipiranga, um ambiente acolhedor. É um local não apenas para você fazer aquisição de produtos de hortaliças com muita qualidade, não apenas hortaliças, mas também lá você vai encontrar o mel orgânico, o ovo orgânico, né? Enfim, você vai encontrar produtos que ajudam muito na manutenção da sua saúde. É, porque são produtos cultivados, hortaliças que foram cultivadas sem agrotóxicos, né? Sem veneno. Então você indo ali, você está fazendo aquisição de um reforço para a sua saúde. Além daquele ambiente proporcionar muita alegria no reencontro com os amigos, colocando a prosa em dia. Pensa num local realmente muito bacana e muito verdadeiro para você frequentar todas as terças-feiras. Então tá aí feito o convite. Um abraço ao amigo Álvaro Gonçalo, ao pessoal da APROAR lá, ao Calinim. O Calinim tem o melhor mel do Brasil. É, sei o carinho com que ele cultiva. Produz aquele mel ali. Então é um negócio realmente muito bacana, muito interessante e que a Anápolis precisa aprender a valorizar essas iniciativas.

0: iniciativas, né, que vem para o bem da cidade, para uma melhor qualidade de vida. Então, um abraço aí ao pessoal da Proara, ao Calininha, ao Álvaro Gonçalo e ao pessoal que se esforça muito para realizar a Feira dos Orgânicos todas as terças-feiras, a partir de 16h, lá no Parque Ipiranga. 9h46 agora, PH, vamos a Brasília. Congresso está de recesso, mas tem uma movimentação política acontecendo lá em Brasília. E ele acompanha sempre isso de muito perto. E quem é ele, hein, PH?
1: Carlos Nascimento.
0: Bom dia para você, repórter Carlos Nascimento.
2: Bom dia, Cândido Filho. Bom dia, ouvintes do Rádio Debate. Estamos falando direto de Brasília. Temperatura 28 graus. Congresso continua em recesso, retomando os trabalhos em 1º de agosto. O presidente do Congresso, Davi Alcolumbre, já anunciou, meu caro Cândido Filho, ouvintes do Rádio Debate, e a grande produção do Paulo Henrique, o nosso timoneiro dos médios, graves e agudos, que vai fazer um esforço concentrado no início de agosto, de 1º a 10 de agosto, e toda a expectativa para a conclusão, a expectativa dessa delação do escândalo financeiro no Brasil do caso Master, principalmente o Distrito Federal. Ibanez Rocha já desistiu da candidatura ao Senado. No Rio de Janeiro, Cláudio Castro, ex-governador, também já desistiu. Vamos ver como é que vai ficar, Cândido Filho, a ficha limpa. Tem muitos casos sendo analisados pelo Supremo Tribunal Federal. A expectativa em relação ao Distrito Federal é que José Roberto Arruda lidera as pesquisas, mas tem um processo no Supremo Tribunal Federal. Gilmar Mendes pediu vistas e creio que só em agosto teremos essa definição. Continua as convenções, depois do PL, depois do PSD, do Gilberto Kassab, que é vice na chapa de Ronaldo Caiado. Zema lançou ontem candidatura pelo Novo. E ainda não tem vice. O PL não tem vice, o Novo também não tem vice. Em pauta no Congresso, a autonomia do Banco Central, projeto a PEC do senador Vanderlan Cardoso, o fortalecimento do PIX, as relações internacionais. Ontem o presidente Lula recebeu a Coreia do Sul, recebeu embaixadores da China e de outros países, acordos bilaterais, acordos comerciais. O Brasil buscando um entendimento com outros países, a Coreia do Sul, a China, e busca aí um posicionamento sobre o tarifaço americano, meu caro Cândido Filho, para finalizar essa relação Brasil-Estados Unidos. Quem interessa esse tarifaço? Como vai ficar a economia, as exportações? Tudo isso está em debate no período eleitoral. As convenções já começaram e tem o prazo até 5 de agosto para definição das chapas, das composições, as alianças, quem vai com quem. São essas as informações. Uma ótima terça-feira a todos. Eu volto amanhã no Rádio Debate, direto de Brasília, Carlos Nascimento.
0: Maravilha, às 9h49. Parabéns mais uma vez pelo trabalho, nosso Carlos Nascimento, incansável lá em Brasília, sempre em busca da melhor informação para trazer em primeiríssima mão aqui para o ouvinte do Rádio Debate da Nova FM. Abraço para você, Nascimento, e bom trabalho por aí. Mas vamos agora à crônica do dia, será o que nos diz nesta manhã de terça-feira o nosso Genésio Araújo Júnior. Será que a pauta continua sendo política ou não? Diz aí, Genésio.
3: Impressionante. Menos de 48 horas após a formalização da candidatura do senador Flávio Bolsonaro à presidência da República, chegaram informações reservadas de inúmeros agentes da Faria Lima, dando como certa a reeleição do presidente Lula. As notas eram de lamento pelo chamado risco fiscal e mais do mesmo. Um agente financeiro que ajudou a bancar o primeiro grande site de direita do Brasil lamenta ver pouca chance de um candidato de direita, a não ser Ronaldo Caiado, mas vê como positivo não ter um risco institucional contratado. Como se sabe, Flávio Bolsonaro disse no sábado que, caso eleito, Jair Bolsonaro, preso, iria subir a rampa do Planalto com ele. Crise com o Supremo Tribunal Federal na certa. A Faria Lima começa a pressionar Valdemar Costa Neto para substituir Flávio Bolsonaro por Michele Bolsonaro. Quem conhece sabe que ele não vai entrar nessa. Essa turma, caso se confirme, torce que Lula tropece na arrogância durante a campanha, o que não é impossível. Enquanto isso, Lula se aproveita da interferência internacional de Donald Trump e Javier Milei nas eleições. É bom lembrar que o jogo só acaba quando termina. Foi Genésio Araújo Júnior, de Brasília.
0: Aí está, então, às 9:51, a nossa crônica do dia. E com ela a gente vai pro intervalo, né, PH? Mas não saia daí, não, você sabe por quê? Daqui a pouco a gente volta. Tem muito mais ainda hoje, aqui no Rádio Debate pra você.
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0: Hora certa. Em Anápolis, 9:55. De volta aqui com o Rádio Debate, o seu espaço livre e democrático do jornalismo anapolino. Quer participar com a gente? Fique à vontade. Aliás, esse é o nosso propósito: fazer esse debate, essa discussão todos os dias a respeito das coisas e das causas de Anápolis. E a sua opinião, o seu posicionamento, a sua crítica é muito importante para nós. Afinal de contas, estamos levando adiante aquele projeto de construção de uma cidade melhor para todos nós. E para que isso aconteça, é fundamental a participação do nosso povo. Anote aí o WhatsApp aqui da produção do programa. Meu amigo Paulo Henrique Mendes, o PH, que é o produtor do programa, tá ali, ó, prontinho para te atender. Lembrando que nós estamos também nas redes sociais, lá no YouTube e também no Instagram. Esse telefone é do WhatsApp aqui do programa. É o 96-000-5177.
11: Repita!
0: 96-000-5177, né? Fique à vontade para poder participar com a gente aqui. Agora, 9:56, PH.
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0: E com muito prazer, nós estamos ao telefone com o delegado Valdir, ex-deputado federal, né, cidadão goiano, recentemente teve uma passagem muito bem avaliada lá pelo Detran, e neste ano é mais uma vez um postulante a uma cadeira lá na Câmara dos Deputados. Ele é pré-candidato a deputado federal. A respeito das suas bandeiras políticas, dos seus posicionamentos, o que que ele está propondo nessa campanha, a partir de nessa pré-campanha, a partir de agora vai conversar com a gente. Delegado Valdir, muito obrigado por ter aceitado o nosso convite e participar com a gente aqui do programa. Bom dia.
12: Bom dia, Candinho Filho, bom dia, PH, bom dia a todo mundo que tá aí pelas ondas da Rádio Livre, né? Isso. Da Rádio Nova FM, do programa Rádio Livre, um abraço a todos vocês e obrigado pela oportunidade de mais um momento estar falando com vocês, com a população de Anápolis, né?
0: É.
12: Meu eterno carinho, né? Eu saio aí cada eleição, eu subo em cima da caminhonete, atravesso a cidade e o povo daí me dá 20 mil votos. Então, uma gratidão ao povo de Anápolis que tem esse carinho pelo delegado Valdir.
0: Maravilha.
12: E a gente teve a frente agora, teve agora a frente do Detran, e eu acho que a gente trouxe bastante medidas importantes, além de ajudar o governador Ronaldo Caiado nessa redução da criminalidade. Nós enfrentamos a roubalto ali, né? E aí você vê que os índices hoje de furto e roubo de carro e criminalidade em Goiás está muito próximo de zero. São um dos estados mais seguros do Brasil.
0: É.
12: E agora está sendo instalada em Anápolis, acho que você já deve estar vendo aí pelas ruas, uns palanques de ferro. O que que é? É o monitoramento de câmeras. Então, a Anápolis vai ser toda monitorada. São mais de 50 câmeras que serão colocadas em Anápolis, ok? Para que a gente possa aumentar a sensação de segurança. Então, são essas algumas das medidas. Além disso, nós também criamos aquela patrulha randandã para tentar minimizar aqueles ruídos, aqueles escapamentos abertos por motociclistas e proprietários de carro. E isso prejudica muito as crianças autistas, idosos, hospitais, escolas, quem é proprietário de pet. Então, nós tivemos uma ação muito intensa nisso.
0: É.
12: Afastamos do Detran mais de 100 servidores por corrupção. Isso sobrou mais dinheiro para investimento. Você pega aí hoje em Goiás, todas as viaturas que circulam em Goiás, da Civil, da PM, do Bombeiro, da Polícia Penal, são locadas pelo Detran, né? Que como isso daí nós avançamos na nossa gestão, além de fornecer todo o combustível. E acabamos mandando agora também para a cidade turística as quadriciclos, além de 88 motocicletas para ampliar o patrulhamento. Mas eu acho que a grande conquista nossa à frente do Detran foi, sem dúvida nenhuma, a redução da CNH, do valor da CNH. De 3 a 5 mil reais, hoje com R$ 700 você faz a sua CNH. E a gente tem um projeto aí em andamento e queremos levar ele para a Câmara Federal para dar para aquelas pessoas mais carentes, né? A CNH 0800. CNH 0800, porque eu acho que a CNH é uma extensão da nossa dignidade, né? Para permitir que as pessoas, para permitir que os filhos das pessoas carentes possam ter acesso a esse documento e depois, Candinho, entrar no mercado de trabalho, né? Você sabe aí, se você pesquisar as empresas aí, você vai ver a quantidade de motorista de caminhão que falta hoje, porque ninguém quer dar conta de pagar 3 a 5 mil.
0: É verdade mesmo. Agora, delegado Valdir, você teve uma gestão muito bem avaliada lá no Detran. É importante, né, ter esse reconhecimento da população, nos estimula, inclusive, a fazer um trabalho cada vez melhor, né?
12: Com certeza, meu irmão. Eu fico muito feliz que na Câmara Federal a gente foi extremamente municipalista. Iniciamos um projeto espetacular que foi esse monitoramento de câmeras e agora o Caiado e o Daniel abraçaram com acrescentando IA, né? E ajudamos muitos conselhos tutelares, muita saúde, a PAE aí de Anápolis, então

0: acrescentando IA, né? E ajudamos muitos conselhos tutelares, muita saúde, a PAI aí de Anápolis, então esse trabalho municipalista faz com que a gente seja ousado. E a gente pensa sim, realmente, que a gente tem que avançar em algumas medidas importantes para a sociedade brasileira. Né? Infelizmente, ainda a violência contra a mulher não reduziu ainda, é porque a gente tem que trabalhar. Eu acho que tem que trabalhar, sem dúvida nenhuma, a gente permitir para a mulher a defesa pessoal, dar porte de arma para a mulher para poder se defender. Já eu quero ver qual homem vagabundo, porque se triscando uma filha minha, triscando a filha do Manuel, que está aqui na minha frente aqui, batendo papo comigo, ele vai querer que ela se defenda. Eu não crio filha, você, Candinho, não cria filha, Tulim, que está do meu lado aqui, não cria filha para nenhum vagabundo triscar nela, não. Então nós temos que, na defesa pessoal, ensinar elas a portar arma para poder se defender, para nenhum vagabundo triscar em mulher, filha nossa, não, viu?
1: Aliás, o delegado Valdir, a gente precisa mesmo avançar mais nessa questão do combate à violência contra a mulher. E nós, goianos, não podemos passar essa vergonha em nível nacional. Goiás, lamentavelmente, é o estado onde mais se agride, onde mais se assassina mulheres no Brasil. Nós precisamos, primeiro, aperfeiçoar os mecanismos de segurança dessa Lei Maria da Penha. Eu acho que a gente precisa avançar mais nessa discussão, porque pra gente é vergonhosa essa situação, né, delegado?
0: Concordo com você. Eu acho que você quer ver se tem um cara que é amigo seu. Vê se o PH é seu amigo aí. Pede R$500 emprestado pra ele aí, pra ver se ele é seu amigo. Aí, o que acontece? A melhor forma de você mexer com uma marmanjo que bate mulher é mexer no bolso dele, confiscar os bens dele e colocar no nome da mulher. Aí eu quero ver ele triscar na mulher. Quando ele pensar que vai perder o patrimônio dele, quero ver ele triscar em mulher. Mas aproveitar, né? Deixar aqui um grande abraço pro nosso prefeito aí.
1: O Márcio Correia. Márcio Correia.
0: E lembrar ele que eu vi que ele já declarou apoio para um deputado federal aí. A lembrar ele que lá atrás, quando ele estava sozinho, não tinha apoio. Infelizmente o Caiado e a Gracinha não queria apoiar ele. Quem declarou apoio pro prefeito aí, foi o delegado Valdir, viu? Pra ele não esquecer disso, não.
1: Tá certo.
0: Pra ele separar uma turma de Anápolis aí pra ajudar o delegado Valdir, né?
1: Tá certo. Aliás, o senhor sempre teve uma relação muito boa com Anápolis. Essa relação continua, delegado?
0: Continua. Eu tenho um grande carinho. Acho que o melhor delegado do país. Ó, escuta só. Melhor delegado do país, depois do delegado Valdir, é o Manuel Vanderique, que é delegado aí, grande amigo, grande irmão, né, de família tradicional.
1: Isso.
0: Tinha um carinho muito grande pela família dele, né, tem também a família Pio, que a gente tem grande amizade. Um grande abraço aos padres aí, que são amigos nossos também aí, de Anápolis, os pastores. Então a gente tem um grande relacionamento aí na cidade de Anápolis, e um grande carinho aí para todos os amigos.
1: Maravilha. Delegado Valdir, a gente está caminhando aqui para finalizar a entrevista, mas eu não posso deixar de te fazer esse questionamento. O senhor sempre teve na política uma grande bandeira, que foi a segurança pública. Ela continua agora? O senhor pretende trabalhar mais nesse campo? Tem uma nova bandeira? Enfim, o que que o senhor está pensando nessa fase de pré-campanha?
0: Nós, na verdade, queremos continuar. Nós aprovamos lá atrás a redução da maioridade penal na Câmara Federal. Só que chegou no Senado, os senadores tentaram em cima dessa reforma, colocaram a bunda em cima da redução da maioridade penal, não avançaram. Temos também que avançar com o fim dessa progressão de regime. O cara mata uma pessoa da minha família, da sua família, e aí ele vai pro presídio. Aí ele tem progressão de regime para regime aberto, semiaberto. O cara foi preso, condenado a 30 anos, tem que puxar 30 anos de cadeia, tem que trabalhar, tem que sustentar. Nós temos que parar de sustentar vagabundo no presídio, tá? Trabalho e sem mordomia. Essa é uma linha que o delegado Valdir não abre mão de defender junto da população.
1: Aliás, né, delegado Valdir, que a gente tem leis demais, mas às vezes não atingimos o objetivo necessário. Eu cito aqui um exemplo, né, desse avanço na questão do feminicídio. Para o homicídio, a pena máxima de 30 anos. Aí veio o feminicídio, essa qualificação aí, para 40 anos. Mas ninguém está ficando esse tempo na cadeia. Eu acho que é preciso a gente ter mais esse carinho, mais esse cuidado e mais essa necessidade de que as penas sejam verdadeiramente endurecidas, para que aí

0: o criminoso, aquele que comete um crime, ter a ciência de que se ele cometer esse crime, ele vai pra cadeia, né, deputado?
1: Concordo plenamente. Ele pensa, eu cometo um crime, eu mato uma mulher, dia seguinte eu tô na rua, né? E aí? E a impunidade que fica? Ah, então a gente defende essa tese, defende também em relação àqueles que bebem e dirigem o confisco do veículo, para que a gente possa indenizar as pessoas que são vítimas.
0: Tá certo. Delegado Valdir, para finalizar agora, o senhor vai fazer, não estamos na época de campanha ainda, por enquanto é pré-campanha, então o senhor não pode fazer isso, mas quando começar verdadeiramente a campanha, o senhor vai voltar a utilizar aquele sistema, vai vir aqui para Anápolis, subir na caminhonete e fazer discurso, ou vai ser diferente esse ano?
1: Vou sozinho. É. Não tem dinheiro pra carreata, não.
0: Tem não?
1: Não tem dinheiro pra contratar cabo eleitoral.
0: Ah,
1: mas
0: sim.
1: Eu tenho a coragem, né?
0: É.
1: E vão passar aí por toda Anápolis sozinho, falando com o povo de Anápolis e pedindo esse apoio pro delegado Valdir, pra gente buscar esse mandato de novo aí pros meus amigos, meus irmãos de Anápolis.
0: Tá certo. Delegado Valdir, quero demais te agradecer por ter reservado um tempinho na sua agenda, que eu sei que anda muito ocupada nos últimos dias, mas para participar com a gente aqui do Rádio Debate da Nova FM. Muito obrigado, delegado. Bom dia.
1: Você manda, forte abraço, Tandinho Filho, abraço ao PH e a todos os nossos ouvintes. Fiquem com Deus. Semana abençoada para todos.
0: Maravilha. Muito obrigado, então, ao delegado Valdir, colocando o seu nome mais uma vez à disposição do povo goiano. Ele que é pré-candidato a deputado federal pelo União Brasil. 10:07, PH. É, vamos embora pro intervalo, mas não saia daí não, sabe por quê? Daqui a pouco a gente volta. Tem muito mais ainda hoje aqui no Rádio Debate para você.
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1: Hora certa. Agora em Anápolis, 10 horas e 15 minutos. De volta aqui com o Rádio Debate, o seu espaço livre e democrático do jornalismo anapolino. E aguardando a sua participação aqui no programa. Seu posicionamento, a sua crítica nos ajuda muito dentro daquele projeto de construção de uma cidade melhor para todos nós. É claro que Anápolis é uma cidade que está sempre crescendo, mas nós precisamos investir e até melhorar a qualidade de vida da nossa população. Nós merecemos, mas acima de tudo precisamos viver numa cidade cada vez melhor. Potencial para isso Anápolis tem. O povo anapolino é um povo trabalhador, repito, acorda de madrugada, 4:30, 5 horas para trabalhar. Então, a gente tem todos os ingredientes para poder ser uma cidade verdadeiramente progressista, uma cidade desenvolvida. Mas para isso a população precisa participar. E uma delas é essa aqui, ó. É o seu posicionamento, a sua crítica aqui no programa. Então anote aí o WhatsApp aqui do Rádio Debate da Nova FM. Meu amigo Paulo Henrique Mendes, o PH, que é o produtor do programa, tá lá ó, prontinho para te atender. Então anote aí, 96-000-5177.
2: Repita!
1: 96-000-5177. Se quiser nos acompanhar e participar pelas redes sociais, fique à vontade. Nós estamos também lá no Instagram e lá no YouTube. 10 horas e 17 minutos e ele já tá na área, PH.
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1: Meu amigo Roger Fernandes, o nosso analista político aqui do Rádio Debate. Bom dia, Roger, tudo bem contigo?
4: Bom dia, Cândido, aquele abraço a você, graças a Deus tudo bem, com amigo tudo bem, tranquilo?
1: Comigo, graças a Deus, sempre em ordem, tudo em paz, aquela velha história. Acordei pela manhã, já vi o sol lá brilhando como nunca, já é motivo para muita felicidade, é sinal de que a vida continua, que a gente tem que continuar batalhando.
4: Sim, isso é verdade, né? Sempre na luta, e um grande abraço ao Paulinho também, o PH, criando confusão todo dia.
1: Não, esse aí eu vou contar
4: pra
1: você.
4: E é o nosso ouvinte também, o nosso internauta que está sempre ligado conosco.
1: Maravilha. Roger, o assunto político do dia hoje, né? A cassação do mandato da vereadora Ava Santiago lá em Goiânia. Ela que foi eleita pelo PSDB, acabou fazendo uma migração, trocando de partido, deixou o PSDB e foi para o PSB, inclusive assumindo o comando regional aqui do partido do PSB. E aí, no primeiro momento, parece que o PSDB não ia se importar e tal, mas depois o diretor municipal lá de Goiânia e o diretor estadual, eles resolveram propor essa ação de cassação do mandato da Ava Santiago lá no TRE. E acabou saindo a decisão ontem à tarde. A Ava Santiago então teve o seu mandato cassado, mas já garantiu que vai recorrer. Não tem sido muito normal isso, né? Geralmente o pessoal tem que trocar de partido mesmo fora da janela que permite essa troca partidária. E talvez tenha faltado para a vereadora Ava Santiago um pouco mais de cuidado na hora de tratar dessas questões. Deveria ter buscado um entendimento junto ao partido lá antes de oficializar essa saída. E acabou pagando o preço. Mas segundo ela, vai recorrer, Roger.
4: Na verdade, ô Cândido, faltou com certeza isso aí. A gente não tá ali no dia a dia, não sabe exatamente o que aconteceu, nem o porquê não foi tomada uma atitude antes e foi tomada uma atitude agora, talvez por questões eleitorais, mas é uma coisa que vai demandar tempo ainda. Isso aí não vai impedir a trajetória política dela, que ela esteja dando sequência à sua carreira política, pelo menos por enquanto. Ainda vai permanecer, porque até que recorre, que a coisa vai a julgamento e tudo mais, vai demandar um tempo. As eleições estão aí há poucos dias, né? Mas sim, atrapalha, de qualquer forma acaba atrapalhando.
1: Não, e ainda mais, Roger, porque a vereadora Ava Santiago, ela é uma liderança emergente na política de Goiás, é muito respeitada pelos seus questionamentos, pelo seu posicionamento, né? Tem demonstrado de muita proximidade, muito alinhamento lá com o governo federal, com certeza vai disputar a eleição esse ano, provavelmente vai ser candidata a deputada federal, quer dizer, agora tem que ficar queimando, gastando energia com essas questões que ela poderia ter evitado, né?
4: Sim, mas deve ter uma assessoria muito boa, é. Ela é extremamente conceituada, muito respeitada, né? E vai fazer chegar a máxima instância caso isso seja necessário.
2: Você vai recorrer ao TSE.
4: É, você vai demandar um certo tempo.
2: É.
4: Ela é uma daquelas políticas que se tem como garantida, praticamente, que nada em política é garantida, a sua eleição ou reeleição que seja, seja lá para qual cargo ela vai bem a concorrer agora, uhum. Talvez venha bem a concorrer a deputada, não, é, não sei, estava fazendo parte de um projeto maior.
2: É.
4: Né? Então, assim, esses são os questionamentos políticos que vão acontecer. E o direcionamento político, às vezes, e não estou falando que é o caso específico dela,
2: uhum.
4: Às vezes a pessoa se perde na sua caminhada política.
2: É.
4: Talvez ache que tenha crescido demais, que já esteja maior do que o partido, né? Eu não sei na realidade o que aconteceu. Mas é um ativo político muito importante para o Estado. Ela é muito bem conceituada, muito respeitada, tem uma voz muito forte. Né? E principalmente entre as mulheres.
2: De um segmento importante, sim, que são os evangélicos, né?
4: Também.
2: Porque é evangélico, então, assim, é mulher.

0: né? E principalmente entre as mulheres.
1: De um segmento importante, sim, que são os evangélicos, né?
0: Também,
1: que é evangélico, então, assim, é mulher e tal, e faz um discurso mais moderno, mais progressista, tem proximidade com o governo federal, realmente é uma política muito bem posicionada, né?
0: Muito, era pelo menos muito bem conceituada junto ao ex-governador Marconi Perillo.
1: Isso.
0: Né? Então, assim, as grandes lideranças de Goiás, né? Tinham um olhar muito atento, né? E muito simpático a ela. Então, assim, ela tem um respeito das grandes lideranças do estado de Goiás. Então, assim, não vai ser uma perda muito fácil de se conseguir por parte do PSDB, não, viu, Candinho?
1: Pois
0: vai
1: é.
0: Ter que ter luta. E ela vai recorrer, e eu acredito que ela seja bem assessorada para isso.
1: É, justamente, que o objetivo dela é preservar o mandato agora, até porque, né, vai disputar uma eleição esse ano, e uma cassação agora, né, realmente prejudicaria muito. Agora, Roger, um outro assunto, eu comentei aqui na abertura do programa, né, esse posicionamento da Urbam. É porque tem a data base do salário dos trabalhadores da Urbam, que é no dia 1º de junho. A Urbam não fez a reposição salarial na data certa, de 4,42%. Até porque tinha lá uma reivindicação do sindicato, tá, dos trabalhadores, sindicato que é comandado pelo meu amigo Adair Rodrigues, o Arrojado e tal. E agora a Urbam pede a suspensão dessas negociações salariais até o final do ano, quer retomar a conversa só em janeiro de 2027. Mas e aí? E o salário do trabalhador da Urbam, de junho até dezembro desse ano, como é que vai ficar? Eu acho que a Urbam não pode fugir dessa responsabilidade. Aliás, ela cumprindo com a data base, ela não está fazendo favor nenhum para ninguém. Está só cumprindo aquilo que diz a lei, que tem que haver a reposição salarial. E vem no momento, sabe, eu já fiz esse questionamento aqui no programa, que a Urbam acaba de receber um grande benefício, que é o subsídio lá do óleo diesel. Ela paga o óleo diesel para poder movimentar a sua frota. É mais barato agora. É, não está pagando, por exemplo, o ICMS, que já é um desconto considerável. Não ouvi nada disso, reflexo disso nas passagens para a população, e agora não quer nem negociar salário dos trabalhadores. Eu acho que, sabe, o município precisa fazer essa conversa aí de forma mais dura com a Urbam. Eu até citava aqui o exemplo do prefeito Márcio Corrêa, que disse que vai endurecer o jogo com a Saniago, se não melhorar, que o ano que vem vai trocar a empresa de saneamento. Eu acho que esse mesmo tratamento tem que ser dado à Urbam também, né? Claro que a prefeitura deve também, parece que um dinheiro lá para a Urbam, aquele decreto lá do transporte gratuito aos domingos e feriados, mas isso não é justificado.

0: valores, é, muitas vezes pagamento de impostos, que às vezes são sonegados, não estou falando que é o caso da Urban, e o trabalhador vai sendo sempre deixado para depois. É, não, eu outra consigo coisa, entender Rocha, isso.
1: Eu não sei que impacto que isso tem, mas a Urban teve um grande benefício, que foi o subsídio aí do óleo diesel. Eu não sei quanto em dinheiro isso representa, mas sei que ela foi beneficiada em alguns milhões de reais. E agora, o agradecimento que ela tem, inclusive para com seu trabalhador, é esse, quer dizer, suspender negociação salarial, aplicação de reajuste, não dá para entender, ué.
0: Eu não consigo entender, além disso, Cândido, como é que um subsídio, ele não favorece, né, o consumidor final, que é o passageiro, né? E não favorece também o trabalhador da empresa. Ele vem para favorecer só a empresa.
1: É.
0: Por quê? Porque a empresa tem lá os custos que ela mostra, que são altos, né, na concepção dela, naquele demonstrativo que ela apresenta. E o subsídio, mesmo assim, não cobriria, não supriria esse custo. Então fecha as portas.
1: É.
0: Pede para sair, diz: não estou dando conta, está sendo deficitário, para mim não está valendo a pena. Né? Então vamos decidir um contrato, né? Porque como é que você mantém uma empresa deficitária?
1: É. Não, a minha opinião, Rogério, é a seguinte: eu acho que o prefeito Márcio Corrêa deve endurecer o jogo com a Urban também, assim como diz que vai endurecer com a Saniago, assim como tem que endurecer com a empresa de limpeza urbana, enfim, concessão de serviço público, se não estiver funcionando em favor da população, a gestão do município tem que ir lá e cobrar mesmo. Sabe por quê? A empresa de limpeza não faz o serviço de graça, faz?
0: E muito caro.
1: Muito caro. Então a gente paga para ela poder fazer um serviço. Então, se vai fazer o serviço, faça bem feito. A empresa de saneamento básico, que é a Saniago, por acaso você é isento de pagar lá a sua conta de água? Ao ser a coleta e afastamento do esgoto?
0: Fica sem pagar para você ver.
1: Você não paga e não paga caro?
0: Sim.
1: O transporte coletivo é de graça aqui em Anápolis? Não. Aliás, a gente paga uma das passagens mais caras do Brasil, que é R$6 a passagem do transporte coletivo aqui. Então, a gente paga por isso tudo, não paga? Por que então que o serviço tem que ser mal feito? Então o município tem que cobrar mesmo, tem que ir pra cima dessas empresas aí, porque elas não fazem o trabalho de graça, não tem ninguém voluntário aqui na cidade. Então a população merece um trabalho melhor. Acho que a gestão precisa endurecer.
0: E não adianta, viu, Cândido, só fazer filmagens, fazer vídeos e colocar no TikTok, não. Tem que ser realmente a coisa tem que ser mais efetiva.
1: A cobrança tem que ser mais firme.
0: Tem que,
1: né,
0: ser firme, assim como ele tá falando que vai fazer junto à Saniago. Tem que se exigir da Urban, não só que faça o seu serviço, mas que faça bem feito.
1: Justamente. Mas pelo que eu estou sentindo, viu, Roger, no prefeito Márcio Corrêa, parece que ele está com essa disposição mesmo, de ir para cima e cobrar um serviço melhor. E a população agradece, porque não dá para poder continuar convivendo com isso, não.
0: Eu espero mesmo, porque chegou aqui o Alacir Mendes também, Lígia Duarte, Jane Teixeira aqui pedindo like, João Batista, Vinícius, muita que gente, isso? Lucas Borba.
1: Rapaz, grande Alacir Mendes de Sá.
0: Alacir Mendes de Sá.
1: Que isso, grande Alacir,
0: figura, um grande autoridade no nosso município. Viu?
1: Esse é autoridade mesmo, esse aí.
0: Cândido, então assim, às vezes a pessoa, ela se emociona e se encanta com os seguidores nas suas redes sociais. E pensa que só isso basta. Não estou falando que especificamente é o caso do prefeito Márcio Corrêa, mas eu tenho ouvido falar de pessoas e de autoridades, né? Lá em Goiânia mesmo, a gente conversando, falando assim: nosso prefeito vai ser reeleito, porque ele tem mais de 1 milhão de seguidores no TikTok. Né? Então isso aí não é garantia. Você lembra da época de rádio? Nós tivemos companheiros de rádio decepcionados, porque tinha uma grande audiência, mas na hora que iam para as urnas a coisa não acontecia. Né? Eu vou te dar um outro exemplo também do que as redes sociais, elas são importantes, mas não são tudo. Né? O vexame da Deolane, da família da Deolane.
1: Justamente, Deolane
0: está
1: Bezerra,
0: presa com tantos seguidores, milhões de seguidores nas redes sociais. Aí eles organizaram um protesto lá na Avenida Paulista. Né, lá em frente ao MASP, né, diz que iam fechar a rua, pediram segurança, que iam fechar tudo lá para poder o pessoal pedir a soltura dela. O que aconteceu?
1: Continua presa.
0: Uma meia dúzia de gatos pingados que apareceram lá. E eles estavam pagando o pessoal para ir, as pessoas não estavam indo. Né, só para você ver. Então, assim, é importante que o trabalho seja feito nas redes sociais, que seja mostrado, sim, mas que seja feito de forma efetiva. Que eu vou continuar pedindo aqui, Cândido, aos nossos políticos, assim como a gente estava aqui agora há pouco com o deputado federal Rubens Ottoni, que pensem na população, né, que é o principal prejudicado em todas as ações da administração pública, quando ela não faz o seu serviço bem feito. quem é o maior prejuízo?

0: prejudicado é o contribuinte, é a população, é o eleitor. Não dá para pedir muito para os nossos vereadores, né? Porque infelizmente eles vão para onde a onda olha, toca, rapaz, é o prefeito que está no comando, é o que eles estão seguindo. É. Mas pelo menos vamos pedir e pedir pela sensibilidade do prefeito Márcio Corrêa.
1: É. Aliás, deixa eu agradecer aqui o pessoal que está lá no YouTube nos acompanhando, né? A Bruna está lá nos acompanhando, lá falando sobre o delegado Valdir. Lucas Borba, um abraço para você. Jânio Teixeira, ô Jânio, um abraço para você. Ele está lá no Tocantins,
0: né? Tocantins,
1: rapaz?
0: É servidor do Instituto Federal do Tocantins.
1: Muito obrigado, viu, Jânio, pela audiência todos os dias aqui no programa. O João Batista também falando ali sobre a entrevista do delegado Valdir. É, a Lígia Duarte também está por ali. Meu amigo Olacir Mendes de Sá. Bom dia pra vocês, bom dia pra você também, Olaci, grande Olaci. E mais uma vez ali o Jânio, muito obrigado pela companhia e pela audiência. Hoje nosso papo foi mais curto, tá em função do tempo, né, Rony?
0: Sim.
1: Mas valeu. O quem?
0: Ah, o Instagram.
1: Vamos agragradecer o pessoal do Instagram. O Bruno de Bessa, ô Bruno, um abraço pra você, muito obrigado. A Maria Verônica. Maria Verônica é lá do PSOL, um abraço pra você. Aliás, o PSOL tem como pré-candidato ao Senado professor Marcelo Moreira, e muito bem colocado nas pesquisas que têm sido realizadas. Um abraço também lá ao professor Marcelo, que é ouvinte do programa todos os dias aqui. E a Maria Verônica também. Muito obrigado, viu, Maria? Um abraço pra você. A Laís Souto, muito obrigado. Reginaldo, Valdir Reginaldo, um abraço. Doutor Hélio José Lopes, esse aí conhece muito. Né? Advogado, é uma pessoa muito presente na vida da comunidade, já foi presidente da PAI. Aliás, eu continuo sendo pra gente aqui o Elinho da PAI. Um abraço, viu, Elinho? Muito obrigado pela audiência. É, o Rangel, que é engenheiro agrícola, né? Será que ele é engenheiro agrônomo? Pegar? Deve ser, né? O Rangel, obrigado aí, tá, Rangel? E o Salomão e a Paula Noleto, a grande Paula Noleto também. Muito obrigado a todos vocês por nos acompanhar todos os dias. Eu agradeço assim, sabe? Mas todo dia eu lembro e faço questão de agradecer essa enorme audiência do programa todos os dias, das 8 às 11, de segunda a sexta-feira, aqui na Nova FM. É o espaço reservado ao debate para os assuntos da cidade. Aqui não tem censura, aqui a gente pode falar, é claro que com muita responsabilidade, dentro daquilo que a gente bem entender. O que a gente entender que é bom para a cidade, que a gente precisa discutir, precisa debater, isso a gente vai falar. Aqui no programa não tem trava, não. Vocês lembram, agora há pouco, estava com a gente aqui, como disse o Roger, deputado Rubens Ottoni, e a gente estava discutindo, a gente precisa voltar a realizar a Faiana. Repito, eu sou do tempo que a gente fechava a programação de aniversário da cidade com a realização da Faiana. A última semana era reservada a Faiana. É que era uma movimentação enorme, a cidade toda se mobilizava em torno da Faiana. Aos poucos a gente foi deixando isso acabar. A gente tem que retornar isso até para que a Anápolis volte a ter orgulho do seu distrito industrial, que era amplamente mostrado lá na Faiana, né? A população, né? Comparecia, mas em peso, em massa mesmo lá na Faiana. Nós não podemos mais aceitar que isso continue acontecendo na cidade. Precisamos retomar alguns eventos, alguns costumes que a gente tinha no passado bem recente. Né, seu Roger Fernandes? Um abraço pro senhor também, tá?
0: Um abraço, Cândido, a todos que estão nos acompanhando, né? Pelas nossas redes sociais, pelo rádio, o Valmir ali que está sempre ligado, tá no radinho, e daqui a pouco, né? A gente retorna no nosso Geração Esportiva.
1: Semana de muita animação no Galo, afinal de contas, 4-1 no Volta Redonda, que vem o Guarani, que negócio ser campeão brasileiro que nada, vai chegar aqui respeitando a Anápolis mais do que nunca, que vai olhar do outro lado, rapaz, esse time aí enfiou 4-1 no Volta Redonda, então precisa respeitar. Acho que o Anápolis tem que aproveitar essa fase agora e aproveitar e escapar logo desse rebaixamento. Muita coisa então no Geração Esportiva daqui a pouco, daqui a partir de 11 horas. Um abraço, Roger.
0: Um abraço.
1: 10:32 agora, saia daí não, você sabe por quê? Daqui a pouco a gente volta. Tem muito mais ainda hoje aqui no Rádio Debate pra você.
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1: E com muito prazer, nós estamos recebendo nesta manhã, aqui no estúdio do Rádio Debate da Nova FM, a presença do Lúcio Jablonski, ele que é analista do SEBRAE, e a gente vai conversar a respeito de um assunto que é muito importante, especialmente e particularmente para o microempreendedor individual, que é o Desenrola MEI, que é um programa do governo para poder fazer permitir a renegociação de dívidas. Inclusive, vamos saber detalhes disso com o Lúcio nessa entrevista. Então, você que é microempreendedor individual, preste muita atenção, que vem uma decisão para fazer frente a essas dívidas, às vezes dívidas que já estão atrasadas já há muito tempo, você não está encontrando uma maneira de eliminar essas dívidas, estão surgindo aí essa grande oportunidade. Como é que você vai fazer isso? É justamente sobre esse assunto que nós vamos conversar com o Lúcio Jablonski, que já está com a gente aqui no estúdio. Lúcio, muito obrigado por ter aceitado o nosso convite e ter vindo aqui participar com a gente do Rádio Debate da Nova FM. Bom dia.
8: Bom dia, Candinho. Bom dia, ouvintes. Ouvintes nessa manhã de segunda-feira. Isso. Estamos aqui à disposição.
1: Maravilha. E é uma coisa realmente muito importante para o microempreendedor individual. Isso significa que essas dívidas só poderão ser renegociadas exclusivamente por mês. É isso mesmo, Lúcio?
8: Isso. Esse programa em específico, que é o edital número 9 da Procuradoria-Geral da Fazenda Nacional, que foi lançado, que ficou conhecido como Desenrola MEI, né, em alusão ao programa Desenrola, que foi feito para as pessoas físicas.
1: Correto.
8: Ele é específico para MEIs, né? Existem outras formas de parcelamento e outras questões que estão lançadas também para os microempreendedores, empreendedores de pequeno porte.
1: Correto.
8: Mas esse especificamente é voltado para o microempreendedor individual.
1: Maravilha. E tem um teto para fazer essa renegociação ou dívida de qualquer tamanho?
8: Isso, não existe um teto.
1: Não existe.
8: Então, o foco desse programa especificamente, e por isso que ele é lançado pela PGFN, que é a Procuradoria-Geral da Fazenda Nacional, ele é para aqueles MEIs que foram com a sua dívida para a dívida ativa da União. Geralmente, o próprio MEI já recebe uma cartinha, aquela cartinha geral da Fazenda Nacional, informando que a sua dívida foi para a dívida ativa.
1: Correto.
8: Ou seja, não é o MEI que atrasou um mês, que atrasou dois meses.
1: Já é.
8: São dívidas que já estão há bastante tempo, e aí o governo tira da Receita Federal e encaminha para a Procuradoria Geral da Fazenda Nacional.
1: E geralmente, né, Luz, já foram feitas tentativas de um acordo anteriormente e tal,
8: exatamente,
1: né?
8: Já houve notificação, né? Lembrando que o empreendedor, ele sempre é notificado lá pelo portal, pelo GOV, pelo ECAC, de que ele tem aquela dívida, e aí a Receita Federal vai dando aquele alerta, ó, se não pagar em tanto tempo, vai para a dívida ativa da União.
1: Correto.
8: Então, nesse caso, ele já foi notificado, ele já está na dívida ativa da União, então é uma dívida que ela já fica maior ainda do que ela era, porque além dos juros e das multas que naturalmente você já tem quando você atrasa, ele é acrescido de encargos advocatícios que vem exatamente. Então, quando vai para a dívida ativa da União, que já vai lá para a Procuradoria Geral da Fazenda, ele já tá para execução, ele já vai querer, né, tomar as providências para poder ir nos bens familiares da pessoa. Então, é muito importante o microempreendedor, né, que sabe que está nessa situação, aproveitar essa oportunidade, se informar, né? Hoje em dia a gente tem acesso a tudo pela internet, para ler, para pesquisar, e o Sebrae também está à disposição para ajudar nessa retirada de dúvidas através das nossas salas do empreendedor, né, que temos aqui em Anápolis, nos municípios vizinhos. Então é importante aproveitar essa oportunidade.
1: Agora, o Lúcio, em que condições são feitas essa renegociação? O que que, por exemplo, eu sou um MEI, tô devendo lá e quero fazer a minha renegociação. Vou pagar o quê? Um juro mais baixo, vou ter uma tarifa um pouco mais acessível, enfim. Por que que faz esse programa, como esse desenrola MEI, né? Justamente tentando atrair, né, o pequeno empreendedor, o microempreendedor, para essa renegociação. Ele vai ter muita vantagem fazendo essa renegociação?
8: Isso. Quais são as duas principais vantagens, né? Primeiro, de que ele pode ter um desconto de até 70% sobre multa.

0: muita vantagem fazendo essa renegociação?
1: Isso. Quais são as duas principais vantagens, né? Uhum. Primeiro, de que ele pode ter um desconto de até 70% sobre multas, juros e encargos, né? Ou seja, não é sobre o principal da dívida. Juros. É sobre multas, juros e encargos.
0: Isso.
1: Mas como eu disse, só da parte de honorário advocatício acrescenta
0: 20%. 20%.
1: Né? E a gente sabe que o multa e juro ela vai acumulando.
0: Então, isso independe do prazo que ele optar pela renegociação, ele vai ter esse abatimento?
1: Isso, exatamente. Claro, a depender da quantidade de prazo, existem os cálculos de redução desse percentual de abatimento, né? Mas ainda assim compensa bastante, né? E existem possibilidades aqui a depender do valor da dívida, isso daí vai na simulação que cada um faz aqui, que a gente já vai dizer onde que acessa, de parcelamento em até 145 meses.
0: Puxa,
1: a gente está falando aí de mais de 10 anos, né?
0: Mais de 10 anos, justamente. E essa dívida, qual a origem dessa dívida, hein, Lúcio? É dívida de imposto que não foi pago? É de imposto federal,
1: exato,
0: isso aí, né?
1: Exato. No caso do MEI, como o MEI, ele tem o pagamento de imposto simplificado,
0: isso.
1: Ele tem a DAS, que ele precisa gerar todo mês para fazer o pagamento.
0: Uhum.
1: A gente tá falando aí, hoje em dia, a DAS, ela tá girando na casa de R$82 a R$87 em média aí, por mês.
0: Mas mesmo com esse pequeno valor, né, tem gente que deixa acumular uma dívida dessa aí?
1: Tem, acontece. A gente vê muito, né, no atendimento nas nossas salas do empreendedor do Sebrae, junto com os parceiros das prefeituras aqui no estado de Goiás, situações que a pessoa chega devendo 2, 3 anos desse DAS, e a gente sabe que, né, hoje em dia tudo é caro, mas assim, não é um valor expressivo, né, diante de outros impostos que a gente paga. Então, assim, isso passa muito também pela organização financeira.
0: É.
1: Né?
0: Agora, Lúcio, isso é mais de MEI que ainda está em atividade, ou é que de repente pessoas que já não estão mais atuando e deixaram o MEI ativo ainda e tal, e acabou acumulando essa dívida? Qual é o perfil desse devedor, hein, Lúcio?
1: Pode acontecer os dois casos.
0: É?
1: Né? Então, assim, se a pessoa tem uma dívida dessa, ela não consegue fechar o MEI.
0: Não consegue.
1: Então, ela fica acumulando, fica impedida. Né? Às vezes acontece o desenquadramento. Né? Às vezes tem situações mais complexas que o empreendedor precisa até procurar o seu contador para poder entender ali como que ele desenrola literalmente esse imbróglio que acaba as pessoas entrando, né? Mas aqui às vezes pode ser o MEI que está ativo, então ele ainda está funcionando, ou alguém que já está com o MEI parado, mas a dívida se acumulou, às vezes ele suspende o CNPJ para parar a cobrança, né, de novas guias, mas aquela dívida continua existindo, né? O governo não esquece da dívida.
0: Justamente.
1: Então...
0: E outra coisa, é bom a gente ressaltar isso, né, Lúcio? Isso tem consequências para a vida da pessoa, porque por trás de todo o MEI tem um CPF também,
1: tem
0: um, né?
1: Tem CPF. Então, assim, quando a gente fala de já ir para a Procuradoria Geral da Fazenda Nacional, é onde daqui a pouco o governo vai fazer aquilo que se chama de desconfiguração da personalidade jurídica.
0: Isso.
1: Então ele vai na pessoa física que está atrás do,
0: justamente,
1: daquele CNPJ.
0: CNPJ.
1: Então vai lá em última instância, isso pode gerar um bloqueio de conta corrente, né? Tem diversos desdobramentos que podem acontecer. Então mesmo que aquele empreendedor não queira mais manter aquela empresa, é importante ir lá e verificar o que que ele vai precisar fazer para regularizar e tirar essa dor de cabeça.
0: Não, e é sempre bom ressaltar o seguinte, né? Que estando lá na dívida ativa, já é um caminho andado para execução, né? Para você de repente pedir penhora de algum bem, bloqueio de alguma coisa,
1: exatamente,
0: e tal, né?
1: Exatamente. Inclusive, quando você recebe lá a notificação da dívida ativa, o governo já ressalta tudo isso. Pode acontecer isso, aciona o Ministério Público, aciona aquele outro. Por quê? Porque ele já está demonstrando ali qual que é o caminho que essa execução ela segue. Né? Então, essa é a importância aí de aproveitar. E o que a gente ressalta sempre, Candinho, é não só aproveitar o momento para fazer esse reparcelamento para tentar se reorganizar, mas também para fazer um novo planejamento.
0: Justamente. Aliás, eu estava conversando com o Lúcio aqui antes de começar a entrevista, as consequências que pode ter uma renegociação que foi feita e depois você não cumprir com aquele cronograma que foi previamente estabelecido, que é o pagamento daquilo que está atrasado. É o fato de você renegociar e não pagar, depois tem muitas consequências, né, Lúcio?
1: Com certeza. Depois, se você perde um parcelamento desse, toda vez que você perde um parcelamento, ele existe uma penalidade

0: para você tentar fazer um novo parcelamento.
1: Vem mais multa.
0: Vem ali. Mais multas. É. Então, assim, o que que a gente ressalta? Duas coisas. A pessoa ela tem que se reorganizar enquanto empresário, enquanto MEI, sabendo que a pessoa jurídica é uma coisa, a pessoa física é outra. Então o Sebrae está sempre à disposição, né? Não só para ajudar nas salas do empreendedor ao fazer esse parcelamento, mas para ajudar no pós. Como é que tá as suas finanças, como é que tá a organização da sua empresa, a lucratividade, precificação, né? Controles de acompanhamento de caixa, de resultados. Então, tudo isso é fundamental. A gente tem diversos produtos online, cursos, palestras, tanto presencial na nossa agência aqui em Anápolis, como temos muito material online. Para quê? Para que o empresário se reorganize, né? Não adianta você reparcelar e depois, só entrar naquela bola de neve que já tá de dívidas que você já tem.
1: Vai ficar pior ainda.
0: Vai ficar pior. Né? Então, precisa dessa consciência, dessa vontade, porque a gente sabe que não basta.
1: E dessa organização, né, Lu? Você tem que estar bem organizadinho para poder fazer.
0: Exatamente.
1: Frente.
0: E aí depois organizar a pessoa física também. Porque a gente sabe que o que consome muito o recurso da pessoa jurídica, a pessoa física que às vezes está gastando demais.
1: Justamente.
0: Essa empresa aqui, às vezes a empresa tem a capacidade de distribuir de lucro para você R$2.000, mas você tá querendo tirar 5.
1: Não dá, né?
0: Aí vai acontecer o quê? O caixa da empresa não aguenta e você vai começar a escolher o que pagar. Aí você não paga o tributo, aí você não vai pagar a renegociação e aí a coisa vai complicando de novo.
1: Lúcio, vamos embora refazer o processo, a maneira da pessoa renegociar essa dívida. Quer dizer, não adianta você sair daqui agora, você ouviu aí a entrevista do Lúcio e tal, e vai lá no Sebrae e tentar fazer a renegociação. Isso é impossível. O que o Sebrae está fazendo é um trabalho de assessoramento, explicando às pessoas como é que funciona o desenrola MEI. Porque a renegociação em si, ela é toda online, é toda pela internet.
0: Exatamente. Então, a Procuradoria-Geral da Fazenda Nacional, ela tem um portal na internet chamado Regularize, com Z.
1: Regularize.
0: Regularize. Então, você entra nesse portal Regularize da Procuradoria-Geral da Fazenda Nacional. Muito cuidado, né? Para não cair em golpes, tomar muito cuidado. Não clicar em link, em e-mail que chegou, em mensagem de WhatsApp, dizendo, tá aqui a sua guia. Então, né? Todo o acesso da Procuradoria-Geral da Fazenda Nacional é pelo meio da senha gov.br. Então você vai acessar o Regularize, né? O portal Regularize da PGFN. E lá você vai fazer o login com a sua senha do gov.br.
1: Sim.
0: Não tem senha do gov.br? Não acessa.
1: Não acessa.
0: Então tem que estar com a sua senha certinho. Se tiver com alguma dificuldade, pode procurar a sala do empreendedor, né? Que a nossa equipe que atua nessas salas junto com a prefeitura, ela consegue dar esse apoio. E aí por meio do gov.br você faz o acesso e lá você vai procurar a opção negociar dívida, né? Negociar dívida. E depois em adesão à transação. O que que é transação, né? É uma modalidade que existe para diversas empresas, que é a chamada transação tributária, que é a modalidade que permite esses parcelamentos lá acima de 100 vezes. E lá vai procurar negociar dívida, adesão à transação.
1: Correto.
0: Lá ele já vai puxar automaticamente toda a sua dívida, ele já tem lá no sistema automaticamente, e você vai ver qual é o montante total, qual é a simulação, quantas vezes consegue fazer, verificar aquela parcela que cabe no seu bolso, né? E por ali já faz toda a tramitação desse programa.
1: Desse programa. Agora, Lúcio, como é que é efetuado o pagamento? Vai ser via Pix ou você tem a opção, por exemplo, de emitir ali um boleto e pagar lá no banco, na lotérica? O que é que vai?
0: Os portais do governo federal, da Receita Federal, da PGFN, ele sempre gera uma guia. Então ele gera uma guia e geralmente ali ela tem o QR Code para Pix, ou ela tem o código de barras. Sempre checar, né? Se apareceu lá, Receita Federal, Procuradoria Geral da Fazenda, tá tudo certinho, ele gera a guia, né? Então ninguém vai pedir para você mandar um Pix pra um CNPJ, pra um CPF. Ele gera a guia e através guia você executa o pagamento, né? Geralmente como que precisa. Ao pagar a primeira guia é quando de fato o governo entende que você aderiu ao parcelamento. Você pode às vezes fazer o parcelamento lá no portal, mas se não fizer fizer o pagamento da primeira parcela dentro do prazo estabelecido, aquele parcelamento não entra em atividade, ele morre ali. Então você vai lá, pagou a primeira guia e aí você acompanha por ali, lembrar né, de todo mês ir lá, tirar a sua próxima guia e organizar no seu planejamento financeiro ela.
1: Então, maravilha. Pagando a primeira parcela, já fica configurada a sua adesão ao parcelamento. É muito importante ressaltar sobre isso. Gente, agora em relação, por exemplo, o Lúcio está dizendo aí que pode emitir lá uma guia, tá certo? E pagar lá no banco, na lotérica e tal. Então, uma dica para você, que já aconteceu uma vez comigo, não caí nesse golpe, mas de vez em quando o pessoal tenta aplicar ainda. Eu conheço pessoas que caíram nesse golpe por ingenuidade. Quando você vai fazer um pagamento, por exemplo, na lotérica, antes de você confirmar o pagamento, tenha lá do atendente para quem esse pagamento está sendo dirigido. Para qual é a empresa, se é para o governo, para quem é que está sendo, para que está indo esse pagamento. Porque tem gente, eu conheço, por exemplo, um amigo que emitiu uma guia falsa lá do Detran. Ele foi lá para poder, na lotérica, pagou a guia, mas não foi pro Detran, foi para um tal de José, não sei das quantas lá. Claro que caiu num golpe. Então, antes de você confirmar o pagamento, tenha acesso para quem está indo esse dinheiro que você está pagando. Para aí você tem certeza que não tenha caído num golpe. Porque, lamentavelmente, muitas pessoas caem nesse golpe por ingenuidade. É importante ressaltar isso, né, Lúcio? Que as pessoas ainda utilizam de boa fé, né? Vai pagar, tá ali a guia, pagou, não sabe pra quem foi aquele dinheiro, acabam caindo num golpe. Esse amigo meu só descobriu que tinha caído num golpe lá do Detran depois que foi parado numa blitz. E perceberam que ele não tinha pago o IPVA daquele ano. E aí, mas teve muito problema, carro recolhido, dá uma série de problemas. Depois moveu uma ação contra o Detran, acabou ganhando e tal, mas passou por muito contratempo e tal. Então é importante as pessoas terem esse discernimento, né, Lúcio?
0: Com certeza. A gente sabe que para cada programa, cada possibilidade nova, cada novidade que surge, tem os golpistas estão preparados e se organizando para aproveitar de tudo que é lançado. Né? Então a gente faz esse alerta para as pessoas terem todo cuidado, não clicar em link, não acreditar que alguém está, um despachante, né, dizendo que é despachante e que vai facilitar as coisas. Então, o único meio, o único canal de fazer isso é pelo portal Regulariza. Não existe mais nenhum outro canal para fazer esse parcelamento e esses pagamentos.
1: Não, e nesse caso o Desenrola MEI é mais seguro ainda porque você tem que emitir a guia lá pelo gov.br, né? Então, quer dizer, já fica muito mais tranquilo, mas não custa nada você dar uma verificadinha na hora de fazer a quitação desse boleto.
0: Com certeza.
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1: Volta comigo aqui, PH, ao vivo, às 10 horas e 58 minutos. Este, o Lúcio Jablonski, né? Que é analista lá do Sebrae. Ele esteve aqui no Jablonski, né? Ele esteve aqui no programa falando aí sobre esse Desenrola MEI. Você que é microempreendedor individual, tem alguma dívida aí junto ao governo federal, tá na hora de fazer essa renegociação e em condições muito boas. Então, basta você entrar em contato com o Sebrae para receber toda a orientação necessária. 10h58 agora, PH. Crédito Pois é, está na hora de encerrar o programa. Mais uma vez, muito obrigado pela sua companhia, pela sua audiência. Estamos finalizando a edição desta terça-feira do Rádio Debate. Está chegando aí meu amigo Roger Fernais e a equipe Geração do Esporte com o Geração Esportiva. A Palvila perdeu ontem, né? Para lá pro CRB, mas o Atlético venceu e venceu bem o Operário. A Nápoles se preparando para mais um compromisso na Série C do Campeonato Brasileiro, jogando aí as suas últimas tentativas, últimas esperanças de permanência na Série C do Campeonato Brasileiro. Então, todos os detalhes dentro de instantes no Geração Esportiva. Eu e meu amigo, produtor desse programa, Paulo Henrique Mendes, o PH, estamos assumindo um compromisso com você de voltarmos amanhã a partir de 8 horas com a edição de quarta-feira do Rádio Debate, Espero poder continuar merecendo o prestígio da sua companhia e da sua audiência. Então, a todos vocês, mais uma vez, muito obrigado. Um bom dia, uma boa terça-feira e até amanhã, se Deus quiser. E ele há sempre de querer. Detona aí, companheiro Roger Fernandes.
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0: Detona aí, companheiro Roger Fernay.
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1: 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Anápolis, horário oficial brasileiro, 11:03.
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2: Aquele abraço a você, seja muito bem-vindo aqui à Rádio Nova FM 87.9, nesta terça-feira, dia 28 de julho de 2026, com o nosso Geração Esportiva. A equipe é a melhor do estado.

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0: É o PH, que mal que há, tudo tranquilo, né, Paulinho? Sobrangueiro, né, distribuir dinheiro, Paulinho, e cheio de amor pra dar também. Esse é o grande Paulo Henrique Mendes, e daqui a pouco vamos falar do nosso Anápolis, nosso galo tricolor.
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0: A equipe que hoje volta aos treinamentos, já se preparando para o confronto contra o Guarani naquela luta incessante para se manter na Série C do Campeonato Brasileiro. Hoje também vamos falar sobre Campeonato Brasileiro, né? Tem jogo neste meio de semana, final de semana não tem, final de semana é Copa do Brasil, mas a bola rola no meio de semana. E o Goiatuba, vai ou não vai? Vai ou não vai para a Série C na temporada de 2027? E mais é uma possibilidade, aí mais um jogador sendo investigado pela questão das apostas do cartão amarelo, é o meia Lúcio Costa, da equipe Tricolor Carioca. São 11:06. 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Alô, Tony, seja bem-vindo, bom dia.
5: Bom dia, tudo bem com a Vossa Excelência, Roger Fernandes,
0: graças
5: abraço.
0: A Deus, tudo bem
5: com abraço você? Pros amigos, abraço pessoal do chat ali, que falei que é palpiteiros. Que é mesmo, né? Porque agora eu quero ver. Ontem deve ter muita mensagem depois da vitória de 4-1, que o time era ruim, muito fraco, não sei o quê.
0: É, chegou provocando, né?
5: Isso. Então, que manda pra mim aí. Pode falar à vontade, pode me xingar, pode falar o que. Pessoal, quero dizer pra vocês o seguinte: meus 30 anos foram feitos exatamente pra vocês, tá? Vocês que são torcedores, vocês que são amantes de futebol. Então, tudo que eu faço é pensando em vocês e não em mim. Às vezes a gente deixa a família da gente, eu trabalho em outros lugares, deixo outros afazeres para levar a melhor informação, viajando, achando bom, sofrendo, mas é por vocês. Mas que vocês são palpiteiros, são.
0: Beleza, valeu, muito obrigado, Tony. São 11:08. 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
0: Marcos Vinícius Lopes, o Gulão, seja bem-vindo, bom dia.
7: Bom dia, Roger. Bom dia, PH, Tony Marizu, a todos os ouvintes aí da 87.9, a
8: bom
7: todos
8: dia,
7: que está participando, né? Conosco aí pelo chat. E o Guarani, que estava em sexto lugar, ontem voltou para a segunda posição, ganhou de 3-1 da Inter de Limeira. O Guarani tá bravo, rapaz. Galo vai pegar um time bravo aqui, viu, Roger? Mordido no dia 10. E o Maranhão empatou ontem no finalzinho do jogo. É, tava perdendo de 1-0, empatou no final, então futebol é isso mesmo, né? Futebol é isso mesmo. Agora é o Anápolis manter com essa vitória de 4-1, começar a correr atrás e não oscilar, igual oscilou. Por exemplo, ganhou aquela de 3-1 do próprio Figueirense e depois caiu o futebol. Caiu bastante o futebol. Então não pode, tem que manter. Para manter na Série C, vai ter que manter, sim, esses resultados e fazer o Guarani.
0: Beleza, valeu, muito obrigado, Gulão. São 11:10. né? Abraçando meu amigo Rincon. Alô, José Nildo Rincon, ligado conosco aqui. Grande Marcão lá em Goiânia. Alô, Marcos, seja muito bem-vindo, né? Bom ter todos vocês aqui conosco. Grande Lailson, né? O pessoal ali do entorno ali da Famar Jundiaí, lá do Pão de Táxi, do Chaveiro, né? Da Ferragista. É, tá todo mundo ali sempre ligado conosco aqui no nosso Geração Esportiva, pessoal aqui da borracharia, ali da eletrônica, fica todo mundo aqui no entorno ligado conosco. Temos vaga para auxiliar de cozinha, horário das 6 às 14h20, requisitos, disponibilidade de horário, responsabilidade, sexo feminino, reside em Anápolis. Os benefícios: vale alimentação, vale transporte, plano de saúde, convênio farmácia, alimentação na empresa. Basta você ligar para Lani Bragança, telefone 629-8589-2611. Vamos lá no chat, né? Abraçar a turma que está conosco aí. Mas quero agradecer aqui ao pessoal, cada dia tem chegado mais, nos acompanhando aqui no nosso Rádio Debate, né? Ao lado aqui do Paulo Henrique Mendes, também do Cândido Filho, esse programaço, líder de audiência, muito bem conduzido pelo Cândido Filho, né? Porque aqui no nosso Geração Esportiva eu dou palpite, aqui eu sou palpiteiro, lá eu faço análise política, né? Lá eu sou analista.
7: Se o Tony fosse...
5: Aí acabou o piquete cerrado.
7: Se o Tony fosse, então, lá no programa seus aqui de manhã, ele seria palpiteiro, viu, Tony? Que aqui você é análise.
5: Jamais.
7: Não, você, porque ele seria...
5: Jamais.
0: Lá teria que arrumar outra coisa pra
5: ele. Gulão, jamais eu ia dar palpite.
7: Na política, não?
5: Eu sou antipalpiteiro.
0: Ele vai ter que ser, vai ter que arrumar outro melhor pra ele ainda.
5: Isso, lá na política eu sou fera. Lá eu sou melhor do que no esporte.
0: É isso aí mesmo. Um grande beijo à minha irmã, a Meire, tá sempre ligada conosco lá. Né, a Lindinha também, ligada lá e ligada aqui também. Rafael de França, bom dia Rafael, ao Wilson Alves também, a melhor equipe do Esporte de Goiás. Ô Wilson, muito obrigado. Luiz Júnior tá aqui conosco, né? Espero que as tretas de hoje, o Galo deixa as tretas de fora. Tem treta não, tem treta não, Luiz Júnior. Ô Luiz Júnior, vai fazer almoço, meu filho, vai. Gutenberg Matias, bom dia Reduto Tricolor, grande Jânio Teixeira, o Jânio, ele trabalha lá, ele é servidor lá do Instituto Tecnológico, né? Lá do Tocantins, né? É IFTO, né? Que chama aí no Tocantins, né? E tá ligado sempre conosco aqui. O Thales Henrique tá conosco aqui. E quem mais chegou, né? O pessoal Clebson Alves tá aqui. Grande abraço a ele, né? O Dorival lá dos Estados Unidos. Ô Dorival, grande abraço a você também. A boga lá do Thiago da... Ah, não, tá falando do menino lá de Goiânia lá, né? Tal, tal. É João Batista, Carlos da Silva, né? Tá aqui conosco. O Rorival, fala... Ih, lá vem o Rorival com esse negócio do restaurante Malagueta de novo. Mas mandar uma marmita pra cá que é bom nada, né? Rorival, bom almoço pra você. Um abraço aí pra esse pessoal aí, esse pessoal amigo aí do restaurante Malagueta. Renato de Souza, bom dia, Renato. Né, um grande abraço a todos vocês, muito obrigado pelo carinho. Vamos fazer o seguinte, Paulinho, vamos ali ao intervalo e já já a gente volta, aí sim, vamos falar do Anápolis, o Galo Tricolor, geração do esporte há 22 anos, fabricando emoções.

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1: São 11 horas e 20 minutos de volta aqui no nosso Geração Esportiva com a equipe Geração do Esporte. Há 22 anos fabricando emoções. 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Né? Quem chegou conosco aqui? Né, a Bibiana aqui, é o Edson lá de Guanira, né, que tá por aqui, né, e tá aqui já criando caso com os torcedores aqui, eles criam um caso um com o outro aqui. Palmi Vieira do Nascimento, depois que se o Anápolis vencesse, Volta Redonda não cairia, né, eu, como sempre falei que eu acreditei, sempre acredito, né, e quase que foi o meu resultado, 4-0. É, foi 4-1, mas poderia ter sido 5-1, poderia ter sido 6-1, que o Anápolis criou oportunidades. Mas bateu.

0: 1, mas poderia ter sido 5-1, poderia ter sido 6-1, que o Anápolis criou oportunidades. Mas bateu na trave ali, 4-1, mas já valeu uma vitória de 1-0, já estaria bom demais. Assim como vai estar bom se daqui pra frente, né, for 1-0, né, for 6-0, se puder. Interessante que o Anápolis vença. Ano ele jogou bem, o Felipe Pará entrou e deu assistência pro Lagoa, o Carioca acertou a zaga, que o pessoal tá falando aqui, porque o Jânio tá falando aqui das contratações, então o pessoal por aqui mesmo tá aqui já um falando com o outro, né? O Krebs tá aqui falando que eu sou palpiteiro aqui no programa, eu sou palpiteiro mesmo, né? Aqui eu sou palpiteiro, agora lá no programa do Candinho, no Rádio Debate lá eu sou analista político. O Luzinho do Carmo tá conosco aqui. É o Luzinho que falou o negócio do menino lá de Goiânia. É, eu já falei pra vocês, gente. Eu não ouço, eu não assisto. Né? E não é demérito, não. Acho que o rapaz, ele tá lá onde ele tá, ele deve ser muito bom no que faz. É porque eu não tenho costume mesmo de assistir. E ainda mais quem fica falando só mal da gente aqui. Eu vou perder meu tempo dando audiência, falando desse pessoal pra quê? Lá defendem as cores deles e aqui nós defendemos as nossas. Como eu sempre falei, aqui nós temos que defender a Nápoles e a Napolina. É assim como eles lá têm que defender as equipes deles. Eles não devem ter notícia de lá, por isso que eles ficam falando da gente aqui, porque com certeza a gente dá ibope pra eles. Agora, se eu ficar falando aqui de Goiás, Vila Atlético, Goiânia, sei lá mais quem, a gente não vai ter audiência nenhuma. Então, que eles continuem a falar, porque o Galo da audiência. São 11 horas mais 21 minutos. 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Gente, hoje não tem a Cris Matheus, mas, né, a gente fez um pedido lá e eu agradeço muito ao assessor do Anápolis, o Vitor Souza, o professor Vitor Souza, que é supervisor lá do Anápolis, que sempre nos atende com muito carinho, é muito prestativo, né? E ele passa as informações aqui do dia lá do Anápolis, que vai se apresentar hoje à tarde. Alô, Vitor Souza, aquele abraço, seja bem-vindo. Bom dia pra você.
1: Bom dia, Roger Fernandes, bom dia aos amigos do Geração Esportiva. E um bom dia mais que especial a toda a torcida do Galo da Comarca, do campeão do Centro-Oeste, time do Anápolis, que no último sábado goleou Volta Redonda por 4-1 no estádio Raulino de Oliveira, em partida válida pela 15ª rodada do Brasileirão Série C. Chegou a 12 pontos, deixou a lanterna da competição e agora está a 3 pontos aí do Barra, primeira equipe fora da zona de rebaixamento do torneio nacional. A equipe do técnico Luan Carlos, ela se reapresenta na tarde desta terça-feira, no CT Alto da Boa Vista, inicia a preparação para o duelo diante do Guarani, pela 16ª rodada da competição, que acontece apenas no próximo dia 10 de agosto, segunda-feira, às 20 horas, no estádio Jonas Duarte. Mais uma dessas pausas programadas aí no calendário da Série C do Brasileirão. Então aí, 2 semanas para o professor Luan Carlos, juntamente com a comissão técnica, realizarem aí

0: assistência para o gol do Samuel Michels, o terceiro do Galo. Samuel que retornou após 135 dias. Tinha fraturado o húmero contra o Sport na Ilha do Retiro, dia 12 de março, um jogo válido pela Copa do Brasil. Voltou a campo, já havia sido relacionado no duelo diante do Maringá. Agora pôde entrar no segundo tempo, contribuiu, marcou seu gol, ficou visivelmente muito emocionado. Para além disso, os reforços, atacante William, que veio de empréstimo junto a Jacuipense, e o meia atacante Felipe Pará, que estava no Águia de Marabá, também entrou no segundo tempo, participou, contribuiu com assistência. Foram novidades positivas desse último jogo. Elenco completo para a reapresentação e aí iniciado o trabalho logo mais no Alto da Boa Vista, visando a partida contra o Guarani.
1: Beleza, valeu, muito obrigado, Vitor Souza, é o professor Vitor Souza, supervisor do Anápolis, né? E daqui a pouco ele volta com mais informações lá do Galo Tricolor, né? São 11:24. 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Abraçando lá o Lázaro, o Lazinho, lá na Norte Sul Pneus, e a todos lá os funcionários, muito obrigado pelo carinho. O Dorival tá perguntando aqui em relação ao gramado Jonas Duarte. O Dorival, eu não sei como é que está. Se for pelas imagens, eu assisti um pedaço lá do jogo, enquanto a gente aguardava a abertura da nossa jornada no sábado, né? Eu assisti um pedaço do jogo do Grêmio com Morrinhos. Então, assim, pelas imagens, não estava muito bom, mas pelas imagens, né? Pode ser que a gente chegue lá no próximo jogo do Anápolis, já vai ter um tempo aí para poder dar uma recuperada. O Arley está lá. Grande abraço ao Arley, que é o administrador do estádio, tá lá com o pessoal, pode ser que esteja em condições melhores do que aquela, né, que pareceu estar no jogo, mas como a gente não viu lá em loco, só pelas imagens, pode ser, talvez seja uma questão de imagens, mas normalmente não tem melhorado muito não, de um jogo pro outro, né, então vamos ver lá se a coisa vai estar melhor. Tá faltando água no gramado, vai pegar fogo uma hora dessa, tá falando o Jânio Teixeira aqui, né? Então, o pessoal tá falando aqui sobre isso aqui. Quero mandar um abraço meu amigo Célio, né? Grande profissional da alfaiataria, né? Ali na Doutor Genserico, ali onde era a casa do padeiro, bem ali, bem próximo ali, um pouquinho mais abaixo ali, né? E quer conhecer o Santa Cevada. Tô ligado aqui, abraço. Ô Célio, vai lá no Santa Cebada, aproveita lá, né? E o Santa Cebada, eu vou começar até a cobrar do Luiz lá, porque aquele é um mão de vaca do caramba, né? Que a gente fica chamando o pessoal pra ir lá, mas fazer uma graça pra gente que é bom mesmo, nada. 11:27, né? Comentarista Marcos Vinícius Lopes, o Gulão. Analista esportivo Tony Marizu. O Anápolis reapresenta hoje à tarde, né? Aquela discussão, igual o Paulinho aqui, por exemplo, acho que tem que manter o mesmo time que jogou, outros acham que tem que fazer modificações. O Anápolis venceu, né? Naturalmente o ambiente tá mais tranquilo e vai pegar um outro adversário difícil, mas ainda lá no dia 10 de agosto, que é o Guarani, no Jonas Duarte, numa segunda às 8:00 PM.
2: Primeiro, Roger, a vitória do último sábado, vai de encontro daquilo que eu falei durante a semana, principalmente o começo da semana, porque depois eu viajei e não participei do programa na reta final da semana. Primeiro, eu sempre disse aqui que um grupo vencedor não existe 11 titular. Isso não existe. Eu disse aqui muitas vezes que nem sempre quem começa jogando, e aí a briga, principalmente do chat ali, é para o time que começa jogando, Nem sempre o time que começa jogando.

0: é que decide o jogo. E às vezes eu, no dia a dia, com vários atletas, principalmente atletas novos, porque antes de eu trabalhar em rádio, eu trabalhei em categoria de base no Manchester. E lá no Manchester, na época, eram categorias de base vencedoras. De pequeno, que foi campeão goiano, até sub-20, que foi campeão goiano também. Então, começar jogando é uma vaidade do atleta. Mas nem sempre quem começa jogando é o cara do jogo. E às vezes o esquema do treinador, e eu disse isso aqui do Luan no começo da semana passada, quem estava ouvindo, dos treinos que ele estava fazendo, nos treinos ele estava modificando muito. Por quê? Porque ele estava vendo dentro do grupo quem mais assimilava o jeito que ele precisava do time jogar contra a equipe do Volta Redonda. E aí, na ideia dele, no pensamento dele, ele escolheu um esquema que deu certo, e depois deu certo quando ele mexeu no time. Porque quando ele viu os vídeos do Anápolis, os gols que o Anápolis vinha tomando, a maioria deles eram construídos pelos lados, falta de cobertura. E nas transmissões sempre a gente chamava atenção disso. Falta de cobertura. Não está definido quem faz cobertura. O que que ele fez? Ele arrumou a cozinha, 3 zagueiros. Ele arrumou a cozinha. E aí tem muita gente que fala assim: ah, 3 zagueiros é treinador retranqueiro. Claro que não é treinador retranqueiro. É o elenco que você tem na mão, é o jeito que você tem que colocar para fazer o time jogar do jeito que você imagina que precisa jogar. Foi o que o Luan fez. Ele é muito estudioso, ele estudou o grupo, ele estudou o grupo, estudou a tabela, estudou os jogos que ele viu que o Anápolis fez que não foi bem, e ele montou um esquema. E por que que deu certo? Primeiro que nós não tomamos gol. E tomamos um gol no começo do jogo, e depois ele sustentou aquilo que ele tinha de ideia. E depois o Matheus Lagoa fez toda a diferença, porque quando você sai atrás, e o Anápolis não sentiu o gol, porque eu vi todo o jogo, você empata o jogo, a tendência é você fazer o segundo, como o Anápolis estava jogando, e fez o segundo. Quando fez o segundo, aí o Volta Redonda teve que ir para cima, e aí o Anápolis matou o jogo. Por que que o Anápolis foi diferente dos demais? Porque eu sempre disse aqui, o time do Anápolis não é ruim. Pelo dinheiro que o Anápolis tem, o Anápolis montou um bom time pro Campeonato Brasileiro da Série C. Inclusive pro objetivo do Anápolis, que não é subir, era permanecer. E pra permanecer, o Anápolis montou um bom time, sim. O que aconteceu durante todo o campeonato, aliás, não foi só na Série C, no Goiano, na Copa Centro-Oeste, e na Copa Centro-Oeste o Aná foi campeão, mas por um detalhe, viu, Gulão, que o Aná foi campeão e nós estávamos fazendo o jogo, foi que naquele momento o árbitro foi peitudo. Ele foi chamado no VAR e não mudou o que ele viu no campo. Aí ele não marcou pênalti. E aí o Anápolis foi lá e conseguiu o título. Mas nos jogos o Anápolis errou muito individualmente. E aí no jogo contra a equipe do Volta Redonda, errou individualmente? Errou. Mas no momento que teve a oportunidade, foi bem na parte defensiva e muito bem na parte ofensiva. Foi cirúrgico. Foi isso que aconteceu. Agora, o que ficou evidenciado é que nem sempre quem começa jogando vai dar a vitória ao time, e também nem sempre aquilo que a gente imagina, por exemplo, se eu tivesse comentando, eu não iria concordar, não criticar, mas não concordar com a escalação, porque ele tirou, Roger, ele foi peitudo, ele tirou do time os 2 melhores jogadores dos últimos jogos. Se você perguntar para quem viu todos os jogos do Anápolis, quem foram os melhores na parte defensiva, o Cauã Martins, e na parte ofensiva sempre foi o Juninho, ele deixou os dois no banco, e olha a diferença que fez quando os dois entraram no jogo. Principalmente o Juninho que entrou no jogo é aquele Juninho que nós sabemos. Por isso que quando a gente fala do Fernandinho, exatamente isso, às vezes você começar com o Fernandinho, você não vai conseguir extrair dele quando ele entra no jogo, e isso o treinador vê durante a semana e vê durante os jogos. Então, às vezes o torcedor diz: ah, não, tem que começar jogando, tem que mudar o time, não sei o quê. Não, quem trabalha, como o Luan trabalhou durante 2 semanas, ele viu o que tinha de melhor e como ele poderia extrair do grupo aquilo que ele precisava para vencer o jogo. E foi o que aconteceu. Outra coisa, já vou dar a notícia aqui, que nem apareceu a notícia aqui, e eu gostei muito, foi de que saiu uma programação e depois mudou a programação. E o senhor viu o que foi que mudou? Um treino a mais. Por quê? Porque ele viu que agora o Guarani sarrafa um pouco mais acima. E ele viu também o que o Anápolis tem feito no Jonas Duarte. Aliás, mal. Muito mal no Jonas Duarte. O Anápolis, apesar de ter conseguido a primeira vitória fora de casa, mas a apresentação do Anápolis fora de casa sempre foi melhor do que em casa, na média. E aí, por essa preocupação, ele já aumentou um dia de treino para domingo. Então, significa que ele está ligado, antenado e sabendo o que o Anápolis precisa. E o que o Anápolis precisa agora é vencer o Guarani. Esquece os demais jogos e vencer o Guarani. É passo a passo. Se o Anápolis, eu até falei pro Gulão aqui fora do ar, brinquei com ele, vou falar no ar, que o Anápolis tem tudo para vencer os quatro próximos jogos, devido como aconteceu a vitória no último sábado. Porque foi não só numa vitória de 3 pontos, foi uma vitória de mostrar para todos que o Anápolis tem condições de vencer os 4 jogos. E eu acredito que o Anápolis vai vencer os 4 jogos. Eu disse aqui na semana passada, depois de 2 derrotas, de que eu acreditaria de que o Anápolis não iria cair. E não vai cair. O Anápolis vai ficar na Série C. E aí eu vou repetir. Se o Anápolis permanecer, e eu acredito que vai permanecer, foi o melhor ano do Anápolis nos 26 anos que eu estou lá dentro. E lá dentro mesmo. Foi o melhor ano esse ano para o Anápolis, se permanecer na Série C.
1: Beleza, valeu, Tony. São 11:35. Abraçando aqui o pessoal que está chegando conosco, o Simar Souza. Ô, Simar, aquele abraço para você. Está falando aqui sobre a Anapolina. Ô, Simar, a gente vai arrumar um espaço aqui para estar trazendo informações da Anapolina, já que a Anapolina já está se movimentando, visando o campeonato, as competições do próximo ano. Olá, Cimentos. Olá, Cimar. Olá, Cimento de Sá, legal ter você conosco aqui, seja muito bem-vindo. Seu Carlos também, tá aqui, bom dia, Roger Fernais, não vai deixar o Anápolis fazer um treino, acredito que vai, tá, seu Carlos? E mesmo porque tem tempo, alguém falou aqui em cima, não vou me recordar quem é, Renato também chegou aqui, o Renato, seja bem-vindo, que o Grêmio só joga no dia 8. Eu acredito sim, vai ter condições, não sei, pelo fato do Grêmio jogar no dia 8, o Anápolis joga no dia 10, quer dizer, o Grêmio vai jogar no sábado, o Anápolis na segunda-feira. Normalmente o Anápolis perde os treinos na sexta, mas pode ser que o Anápolis venha fazer um treino antes, mesmo porque, viu? E aí é o Gulão e o Tony falar daqui a pouco, o gramado nosso, ele anda igualando muito as partidas, porque o gramado tá muito ruim, né? Eu acredito que vai liberar assim, mesmo porque não tava liberando antes e as críticas foram fortes, o Anápolis não podia treinar lá, mas pôde fazer um campeonato de escolinhas lá no Jonas Duarte, né? Fizeram 3 campus societies lá e aconteceram essas competições de escolinhas lá, tinha menino lá pra saindo pelo ladrão, né? Tinha menino demais lá naquele dia, lá naquela competição. Aí na outra semana já liberado pro Anápolis fazer um treinamento lá. E uma outra coisa também que ainda não está confirmado oficialmente, né, extraoficialmente, que lá vai ser liberado pro Royal, né, o Royal vir fazer os seus jogos da terceira divisão aqui no Jonas Duarte também. Então aqui virou a casa da mãe Joana, já que é a casa da mãe Joana, que pelo menos o Anápolis possa jogar lá. É casa da mãe Joana, ninguém cuida do gramado, né, o estádio tá largado, você chega lá, aquele estádio sujo, mal cuidado, né, o pessoal lá, e não é culpa de quem tá lá, tá? Porque eu vejo o esforço do menino lá, mas ele não tem as condições de trabalho para manter o estádio de uma forma pelo menos digna. Já que ele não tem condições de fazer trabalho, como é que eu vou cobrar dele? Né? Então fazer o quê? E aí, Gulão?
2: Roger, a questão do próprio estádio, ele melhorou daquele último jogo contra o Botafogo aqui, aquele jogo à noite, entendeu? Melhorou do que estava, porque aquele gramado, eu estava vendo o jogo pela televisão, estava realmente péssimo.
1: E o Jonathan está colocando aqui que ainda vai ter futebol feminino. Jonathan Meirelles, ô Jonathan, seja bem-vindo você também.
2: Mas o Roger, a questão, o Anápolis mandando o ofício pro secretário para fazer esse treino lá, com certeza libera.
1: É porque antes não estava liberando, Guilherme, por isso que a gente está falando. Mas porque como ele tinha programado um campeonato de menino de escolinhas, o secretário, ele mexe com escolinhas, é a profissão dele, ele tem escolinha de futebol, então ele priorizou as escolinhas de futebol, que poderia ter sido feito, por exemplo, lá no estado dos amadores, né, e não estava liberando para o Anápolis. Agora, como tem jogo do Grêmio, pode ser que ele também não libere em função de que o Grêmio Anápolis esteja jogando.
2: Se, principalmente se o Anápolis for fazer o treino dele, apesar que no dia 9 de agosto que seria pro Anápolis fazer, que daria no domingo, né? Seria o segundo domingo de agosto, que é dia dos pais e tal.
1: Não dá pra Anápolis treinar pra jogar na segunda-feira, né?
2: Pois é, o jogo na segunda-feira. Então seria, às vezes, poderia liberar um treino antes, na sexta-feira. Liberar na sexta-feira, né? E a questão do Anápolis, ô Roger, do jogo de sábado contra o Volta Redonda é o seguinte: o Anápolis tomou o gol e deu conta que teve reação. Não foi igual outras partidas. Tomava o gol e ficava por isso mesmo. E não fazia gols. Fazia muito pouco. Por exemplo, o Anápolis fez quase 50% dos gols que ele tinha feito no campeonato todinho em uma partida só. Você vê o tanto que a mudança, mesmo fazendo 3 gols contra o Figueirense, você soma 9 gols em 14 partidas, você fez 4 em

0: Figueirense, você soma 9 gols em 14 partidas, você fez 4 em uma. Então você fez, o Anápolis estava, se você colocar em cada 7 partidas, o Anápolis fazia 4 gols. E nenhum aí ele fez 4 gols. Então sinal que já mudou. E a questão, igual o pessoal falou, que o treinador, ah, vai fazer muita mudança, fazer isso, fazer aquilo. O treinador tinha que fazer isso hoje. Você pensa bem, se ele fosse colocar o mesmo time para jogar contra o Volta Redonda, sem desfazer todos os atletas que iam entrar jogando, você acha que ia render? Para mim não ia. Como que você joga 2 partidas em casa e não ganha, além de não ganhar, não faz gol? Então você tem que ter mudança assim, ué. É aquele ditador a quem doeu, o treinador tá lá e pra isso. Ele tá lá e pra trazer o melhor para o Anápolis. E o melhor para o Anápolis nessa condição é o quê? A vitória. Como o Anápolis perdeu muitos jogos durante a competição e empatou jogos, apesar que dessa vez ele teve poucos empates, ele teve muita derrota. Não foi igual ao ano passado. O ano passado ele teve só empate, praticamente. Aí ele perdeu bastante. Agora chegou a hora de recuperar. O que ele perdeu, ele tem que recuperar agora. Então ele chegou num ponto agora que a derrota para ele agora é fora de cogitação. O treinador tem que pegar, mesmo sendo o Guarani, poderia ser quem for, Roger. O Anápolis, se você analisar friamente, ele não teve nenhuma partida fácil até agora. Contra o Volta Redonda, a partida se tornou fácil, mas foi aos 30 minutos do segundo tempo. Até aos 30 minutos do segundo tempo, o jogo estava 1-1. Entendeu? 28, 29 minutos, estava 1-1 o jogo. Então é sinal que o jogo estava difícil. Entendeu? Que o Anápolis tem que fazer isso agora. Pegar o Guarani é jogo difícil, sim. Poderia pegar até o Floresta, ou que seja o Confiança, mesmo assim seria jogo difícil. Entendeu? Não vai ter jogo fácil pro Anápolis. Por quê? Porque o mesmo objetivo que o Anápolis tem hoje, que é de sair do rebaixamento, as equipes que estão na frente do Anápolis, que é o caso do Guarani, que é o próprio caso do Floresta, eles querem o quê? Eles querem a vaga entre o 8, entre os 8, que vai para a próxima fase. Então não vai ter facilidade, não. O Anápolis montando a equipe forte, jogar com determinação, com tudo, e o treinador pegar os jogadores e pôr para manter o mesmo ritmo contra o Volta Redonda, sai vencedor sim contra o Guarani aqui. O Guarani também não é bicho de cabeça, não. O Guarani já perdeu várias partidas, tá, você vê, de sexto lugar foi para segundo lugar ontem, por quê? Fez 3 pontos. 3 pontos ajuda demais no campeonato. Principalmente quem está entre o 13º lugar, quem ganha, por exemplo, que está em 12º lugar, fica classificado. Para você ter uma noção, Floresta ontem estava ganhando do Maringá de 1-0, ele estava indo para 7º lugar, aliás, para 8º lugar. Empatou o jogo, caiu lá para trás. Entendeu? Por isso que essas equipes estão brigando, sim, na parte de cima da tabela. E quem está na parte de baixo também tem que ter seus resultados. Para você ter uma noção, Roger, o Ituano vai jogar com o Barra, lá em Itu. E o Anápolis com o Guarani em casa. Se o Anápolis ganhar o jogo, o Anápolis passa o Barra. Fica empatado em números de pontos e o Anápolis com uma vitória a mais. Entendeu? Então você viu tanto que é importante essa vitória do Anápolis hoje.
1: É, valeu, muito obrigado, Gulão. São 11:42. Abraçando o Val Silva, chegou a estar conosco aqui também. E o AC News Alto também conosco. Sejam todos muito bem-vindos. A gente vai ao intervalo, daqui a pouco a gente volta, vamos falar mais do Anápolis. São 11:43. 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
1: São 11h49, de volta aqui no nosso Geração Esportiva, com a equipe Geração do Esporte, há 22 anos, fabricando emoções. Abraçando aqui o Wilson, também chegou conosco aqui no nosso chat, né? O Antônio José, né? E também o Antônio Costa Abrantes, né? Pessoal chegando aqui. Ô Simar, é promessa feita, promessa cumprida, tá? Falamos pra você aí, você, né? E o Leonardo, né? Lá o Lailson, o Sinomar, né, essa torcida grande da Anapolina, tantos que estão sempre ligados conosco aqui. Vamos falar agora justamente da Anapolina. São 11h49. Temos o prazer de receber aqui o senhor Fernando Aguiar, né, que é o proprietário da SAF, da Rubra. E para quem pensa que a Anapolina está parada, não está parada. Fernando, seja muito bem-vindo aqui ao nosso programa Geração Esportiva pela Rádio 9 FM. Bom dia.
2: Adrenalina,
1: é o Fernando Paulinho. Alô, é, abraçando o Bruno Bessa também, tá aqui conosco, 11h51, né? Tá ouvindo aí, ô Paulinho? Olá, o Fernando, seja bem-vindo aqui à Rádio Nova FM, bom dia.
3: Bom dia a toda a torcida Rubra, bom dia a todos vocês da Nova FM, é um grande prazer estar falando com essa equipe de esporte tão forte que nós temos. E um grande prazer, um prazer maior é estar comunicando aí a nossa torcida Rubra, as novidades, e que bem colocado por vocês, longe de estar parado, estamos trabalhando 24 horas, não só para a equipe profissional, né, mas também para a parte de estruturação, divisão de base, futebol feminino, a Rubra não para.
1: Ô Fernando, você, apesar de não estar aqui neste momento, você não está aqui em Anápolis, mas, né, você mesmo à distância, você está trabalhando, o pessoal que está aqui está trabalhando. E o que você traz de novidades para a torcida da Anapolina?
3: Na realidade, essa semana é que eu não estou em Anápolis, a semana passada eu estava. Normalmente, na pior das hipóteses, eu estou em 15 dias na cidade de Anápolis. Mas independente disso, a gente tem um grupo administrativo que trabalha o dia a dia da Anapolina, e a gente aqui no celular hoje não para um segundo só falando de futebol, da Anapolina, fazendo as coisas acontecerem também. Em termos do time profissional, acho que muita gente, né, fica nessa expectativa. Primeiro que a gente manteve e vem mantendo 80% do elenco passado, uma forma que eu já tinha dito, a fórmula que a gente aprendeu a dar certo no futebol é você ter uma continuidade de trabalho. E a gente vem assistindo vários jogos, o nosso departamento de futebol também, parte de scout e tudo, e a gente já vem contratando com antecedência também, uma fórmula hoje que a gente adotou e que eu acredito muito. Hoje o atleta de qualidade, cada dia que passa, está mais escasso. E a gente anunciou, né, o Marcelo, um jogador que estava no futebol português durante 8 anos, foi base do Red Bull. Eu vim acompanhando os jogos dele, e jogos inteiros, e acabamos chegando ao consenso, e o Marcelo hoje é atleta da Anapolina, está sendo emprestado agora para jogar o Campeonato Gaúcho da segunda divisão. E dando sequência na carreira dele e na adaptação ao futebol brasileiro de volta, né? Depois de 8 anos. Mas é um meia muito habilidoso, que tem uma bola parada muito boa, jogador com visão de jogo, né? E 27 anos, uma idade boa ainda. E hoje também a gente acabou de anunciar também o Thiaguinho foi ídolo no América de Natal durante 3 anos, naquela em 2022, 23, 24, onde ele subiu o América da Série C para a Série D, sendo um dos principais atacantes que já passou no América de Natal. Depois ele foi adquirido pelo Cuiabá para a primeira divisão, depois estava no futebol do Bahrein e agora retorna para a Anapolina, tem 26 anos de idade, é um atacante também de muita qualidade técnica, de velocidade, mas tem muita qualidade técnica, sabe fazer gol, e a gente vem buscando aí no mercado, não só no Brasil, mas fora do país também, atletas que possam vestir bem a camisa rubra e dar alegria à nossa torcida. O lateral esquerdo também, o Whitson, jogou pelo Imperatriz do Maranhão, 29 partidas, sempre titular, capitão, com 24 anos, lateral esquerdo, também já veio definitivo com a Anapolina, está sendo emprestado agora, já foi emprestado, na verdade, ao Goianésia, para disputar a segunda do Goiano, também já é um outro reforço da Anapolina, foi anunciado, e por último, o Rian, um meia, também, de 24 anos, onde também foi camisa 10 do Imperatriz, fez uma bela Série D, e também está sendo emprestado ao Goianésia para disputar a segunda do Goiano. Então, a Anapolina é isso, é trabalho constante. E a gente vai lançar agora, vai sair até no nosso Instagram, um plano de ação que é descobrindo jovens talentos. Quando eu falo jovens talentos, não é para base. Jovens talentos, a gente vem buscando no mercado atletas de 18 a 22 anos, no máximo. Boa parte deles 19, 20, 21 anos, que disputam às vezes por times menores, até por segunda divisões de estaduais, mostrando muita qualidade, e a gente vem apostando também nesses jovens talentos, para que a gente possa reforçar não só a Anapolina, mas colocar no mercado, né? O fruto desse que nós temos é um atleta nosso que foi camisa 10 do Juazeirense, todo o campeonato baiano, Série D do Brasileiro, Copa do Brasil, e agora está no União São João de Araras, certo? O Luan, onde ele foi titular esse ano todo, tem 21 anos, e nunca jogou assim continuamente na Anapolina, quem sabe ano que vem a vestir a camisa da Anapolina. Então a gente vai ter uma série de investimento nesses jovens atletas. Lucas Lima, agora nós contratamos, jogou pelo Zumbi, na Copa Alagoas, no primeiro semestre, foi artilheiro, jogando contra a CSA, CRB, Grande Clube de Alagoas, e ele agora está sendo emprestado ao Morrinhos para disputar a segunda do Goiano. Um jovem talento também, 19 anos, onde a gente vai observar mais de perto ele, mas já tem um atleta que tem já contrato com a Anapolina, e ou ele vai estar depois na sequência na Anapolina, ou ele vai estar emprestado em algum clube para que a gente possa mais na frente colher frutos junto com ele, não só na Anapolina, mas no mercado também futebolístico. Essa é a visão nossa, é uma visão aí de futuro também, que a gente tem que trazer esses talentos para amadurecer e crescer junto ou próximo da Anapolina.
1: Ô Fernando, você está falando de contratações, e a Anapolina emprestou alguns jogadores ou vários jogadores, perspectiva de algum negócio, alguma transferência em definitivo de algum jogador da Anapolina?
3: A gente tem hoje o Dudu indo muito bem no Vila Nova, titular absoluto Vila, cada dia que passa amadurecendo mais, fazendo belas partidas, já tem 2 ou 3 gols na competição como volante, já existe uma procura, não só o Vila tem o direito de comprar 70%, mas existe já clube de fora querendo adquirir 100% do atleta. Temos também o Watson, que está muito bem no Juventude, 80% dos jogos titular do Juventude, nosso lateral esquerdo, e agora o Wesley, que começou mais na reserva do Botafogo, mas nas últimas partidas vem entrando, e era o último, inclusive, jogou o jogo todo, fez 2 belíssimos gols, mostrando sua capacidade lá no Botafogo, e que deve também gerar frutos lá na Anapolina. Então a gente tem aí 3 atletas, que pelo menos 2 com certeza, no mínimo, devem ser negociados para que a Anapolina também possa fazer caixa e possa ser reinvestido não só no futebol, mas na estruturação do CT, da divisão de base, para que a gente possa também ter um pouquinho de receita, né, uma receita maior do que só a nossa receita, que hoje a Anapolina vive 70, 80% do que as nossas empresas aporta dentro da Anapolina.
1: E a reapresentação ou a apresentação desse novo grupo, naturalmente com os que já aí permaneceram, oficialmente está marcada para quando, né? Ou você ainda vai esperar a contratação da comissão técnica para poder fazer um planejamento? Como é que está o planejamento já avisando o ano que vem, que a Anapolina tem muitas competições?
3: Na realidade, o nosso planejamento, claro que a comissão técnica vai opinar, mas a gente já tem um pré-planejamento, vamos chamar assim, né? onde a gente vai começar na segunda quinzena de novembro, a pré-temporada, como foi esse ano passado. Estamos adquirindo novos equipamentos na parte de fisiologia, na parte de fisioterapia, na parte de academia, para a parte física também, para modernizar mais ainda a Napolina. Então isso já está sendo dentro do planejamento. E a comissão técnica que vai assumir a Napolina também já está sendo conversada e deve ser definida até, pelo menos definida em breve, mas anunciada oficialmente assim que acabar a competição, que a comissão técnica já está trabalhando, para que a gente possa anunciá-lo de forma

0: que a comissão técnica já está trabalhando, para que a gente possa anunciá-lo de forma explícita, vamos dizer assim, a nossa torcida.
1: Ô Fernando, bom dia, Antônio Marizu. Você teve uma reunião com o Alan Jorge, que terminou o Campeonato Goiano, inclusive terminou o Campeonato Goiano bem, né, colocando a Anapolina na Copa do Brasil, a Anapolina conseguiu o título do interior, ou seja, mas teve uma conversa com o Alan. Essa conversa de vocês, na reunião de vocês, com toda a diretoria da Anapolina, o perfil desse treinador, ele passa para um treinador que vai colocar a Anapolina na Copa do Brasil e no Campeonato Brasileiro da Série C de um nível para isso? Ou não é essa a ideia de vocês? A primeira ideia é montar uma comissão técnica para o Campeonato Goiano?
0: Na realidade, o Alan, antes de assumir a sequência do time profissional, o Alan já era funcionário do clube, né? O Alan já tinha sido contratado para coordenar a base do clube, né? Ele estava já no clube, trabalhando no dia a dia. O Alan é um profissional de primeira linha, que tem o maior respeito, e hoje virou algum tempo um grande amigo. Claro que a gente separa o amigo do profissional, né? Ele sabe muito bem isso, o respeito que eu tenho por ele. Então ele já estava contratado pela Anapolina antes de ele assumir o cargo de treinador, certo? Aí ele assumiu a sequência e foi muito bem, por escolha minha, né? E de toda a diretoria da Anapolina, que faz parte da Anapolina, era um consenso. E mesmo depois ele foi para o Boa Esporte e retornou. Quando retornou, tinha mais uma conversa com ele e chegamos ao entendimento que dentro do que a gente estava planejando, não era o momento dele assumir esse desafio a mais. Ele não quer voltar a ser coordenador, convidei ele para voltar a ser coordenador da Anapolina. Da divisão de base, ele não quer isso, ele quer ser treinador, quer focar. Ele infelizmente tem uma perda de um ente querido, uma pessoa maravilhosa que é o pai dele, é o que prendia muito ele hoje em Anápolis, e nessa sequência ele quer focar só na carreira de treinador, e está certíssimo ele, que é o foco dele. E na nossa visão, naquele momento a gente estava querendo, por vários motivos, algo diferente, né, para dar sequência a esse ano que vem. Eu sempre digo, a minha palavra é uma só com vocês. A Anapolina, toda a competição que for disputar, ela não, enquanto eu estiver na Anapolina, enquanto o nosso projeto estiver de pé, a gente vai disputar para ganhar. Eu quero ser campeão goiano, quero chegar à Série C do brasileiro. Então, para isso, a gente tem que se modernizar internamente, a gente tem que dar mais qualidade para os nossos atletas trabalharem, para a nossa comissão técnica trabalhar. E as filosofias, né? Que a gente também tem que, dentro do nosso entendimento, eu precisava trazer nesse momento algo diferente. Mas deixando bem claro aqui nessa entrevista que o Alan George tem todo o meu respeito, meu carinho, é um grande treinador, vai ainda ter muito sucesso como treinador, como vem tendo, e a porta dele sempre está aberta. Teve o convite, ele pôde continuar conosco na coordenação. Me preferiu que não nesse momento, não por causa da Anapolina, sim por causa do objetivo dele, e ele vai ter muito sucesso, com certeza, como treinador. Em qualquer momento ele pode voltar para a Anapolina, porque a relação nossa sempre foi correta, de muito respeito.
2: Ô Fernando, muito obrigado pela sua participação, pelo carinho, por nos atender. A gente vai continuar esse trabalho aqui, vamos voltar a estar de forma periódica e continuamente. Falando da Anapolina aqui, porque as informações elas não param, elas estão chegando. Nós temos aí time feminino para falar, temos as categorias de base.
0: Verdade.
2: Essa questão aí dos jogadores estão sendo contratados e emprestados. E eu quero agradecer muito a você, e toda vez que você puder nos atender, a gente vai estar aí conversando com você, ou se não, lá com o Neemias, com quem mais puder passar informações aqui para a Anapolina. Muito obrigado, uma boa tarde para você, Deus o abençoe e até uma próxima oportunidade.
0: Eu que agradeço, gostaria também de aproveitar sua audiência e reforçar. A gente vai ter um campeonato feminino forte agora, que o arbitral agora é no começo de agosto, vamos saber, deve começar esse começo de setembro. Vamos jogar no Jonas Duarte, queremos nossa torcida lá presente, de forma gratuita, para a gente prestigiar as mulheres no futebol feminino, como a Anapolina foi o primeiro clube a ter futebol.

0: feminino profissional em Anápolis. E a gente quer ir longe também no futebol feminino. Divisão de base estreia o Sub-17 na primeira divisão contra o Goiás, né, nesse próximo fim de semana. Então já mais um passo, a gente subiu de divisão, já é outra conquista aí também. O 15 quase bateu na trave, quase sobe também, mas a gente vai estar agora acabando a reformulação de 16 apartamentos com ar-condicionado, televisão, só para receber 32 atletas na base, até 32 atletas, então, atletas de fora. Então tudo isso é uma evolução da Napolina, e vem muita mais novidades aí, novidades bacanas, que a gente nesse segundo semestre vai estar com inaugurações no CT e muitas outras coisas. Eu acho que a Napolina está no caminho certo. E muitas vezes a gente, essa questão do Alan Geoz, só voltando a dizer, a gente tem um pensamento, como eu tive no ano passado, de manter uma boa parte do elenco. E a gente faz muitas vezes no que acredita e arriscamos. E por isso que a gente está aqui. A gente arrisca pensando no bem da Napolina, para crescer a Napolina, tá certo? Um grande abraço a todos e muito obrigado aí pelo carinho e mandar um grande abraço à nossa torcida rubra.
1: Beleza, valeu, muito obrigado. É o Fernando Aguiar, que é o proprietário da SAF da Napolina. São 12h05. Né, antes de irmos ao intervalo, o Gulão, tenho que liberar o Gulão, né, já passou do horário dele, né, tem os compromissos dele, mas você ouviu aí o Fernando Aguiar, né, você que tem uma ligação muito forte aí com a equipe da Napolina.
2: Isso, inclusive a semana passada, quinta-feira passada, conversei com ele à tarde, né? E o que ele falou na entrevista, ele já tinha falado antes, né? E é colocar a Napolina no feminino, sub-17 na primeira divisão do Campeonato Goiano, e o profissional vir forte pro ano que vem. Para a cidade de Anápolis é muito bom ter o Anápolis mantendo na Série C do Brasileiro, a Napolina disputando a Série D, para ir brigar por uma vaga na Série C também, de 2028. Então é importantíssimo. O futebol de Anápolis está crescendo.
1: Beleza, valeu, aquele abraço, Gulão.
2: Um abraço, Roger Fernandes, Tono Marizu, PH, todos os ouvintes aí da 87.9 e os que participaram conosco no chat. E até amanhã, se Deus quiser.
1: Beleza, são 12h06. 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
1: São 12 horas e 11 minutos, de volta aqui no nosso Geração Esportiva, com a equipe Geração do Esporte, há 22 anos fabricando emoções. Abraçando aqui meu amigo Hélio Machado, tá conosco aqui, um grande abraço a ele. É, o grande Augustinho Couto chegou aqui. Augustinho, boa tarde, seja bem-vindo aqui ao nosso programa, aqui ao nosso Geração Esportiva, né? 12 horas mais 11 minutos. Augustinho, hoje você não participou lá do nosso Rádio Debate, né? Eu falar no Rádio Debate, eu sou analista político, aqui eu sou palpiteiro, aqui o analista aqui é o Tony, né? E quando eu falo assim, eu não falo, né, pegando o pé do Tony, não, porque realmente ele é um analista verdadeiro. 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Se você que está precisando de emprego, né, vai lá e lá na Porto e Pereira, tem vaga lá para auxiliar de cozinha, né? Você pode estar ligando lá, falando com a Lani Bragança, né? E podendo saber o que é necessário. Você fala com a Lani Bragança no 629-8589-2611, vagas para auxiliar de cozinha das 6 às 14h20. Ô, Toninho, você ouviu aí a entrevista do Fernando Aguiar, que é o proprietário da SAF da Anapolina. Uma coisa é certa, né, Toninho? Sem dinheiro ninguém faz futebol, né?
2: Não faz. Agora, o bacana do Fernando Aguiar é que ele tem convicção das coisas e ele vai e faz.
1: Ele tem conhecimento, né?
2: Isso.
1: Porque muita gente tá achando que eu falava isso antes, não sei se eu falei aqui antes ou falei lá no programa. Pra quem acha que o Fernando caiu de paraquedas, não. Ele há muitos e muitos anos atrás, um abraço ao Paulo de Paula da Irlanda, chegou aqui, ele trabalhou com futebol. Só depois ele largou o futebol, entrou em uma outra área, né? Se estabeleceu nessa outra área e voltou para o futebol. Quer dizer, ele já tinha um conhecimento de futebol.
2: É, o detalhe é que ele conversei com ele um dia, ele cresceu dentro do futebol, o pai dele mexia com futebol. Então ele cresceu mexendo com isso. E aí depois ele virou empresário e apaixonado, ele é apaixonado pelo futebol. E é só paixão mesmo, viu, Roger? Porque eu acho muita coragem. É, as pessoas falam assim, desviando dinheiro. Desviando dinheiro de quê? De onde?
1: Não,
2: como?
1: Desviando dinheiro, não futebol, acredito, não.
2: Futebol do nível de Anápolis, Anapolina, Goianésia, Goiatuba, não tem nem dinheiro pra desviar.
1: Não, na verdade o cara desvia mesmo. Ele desvia do bolso dele.
2: Pra pôr lá no dia a dia.
1: Pra colocar lá. Só que assim, ele tá certo, tem nada de errado nisso, muito pelo contrário, tá certíssimo, né? Ele tá lá pra ganhar dinheiro.
2: Isso.
1: Entendeu? Então assim, ele tá fazendo tudo pra futuramente tá ganhando dinheiro, assim como o Anápolis também corre atrás para fazer seus negócios.
2: Porque precisa de o futebol precisa se sustentar. Não dá para ficar colocando a mão no bolso, tirando o dinheiro da família para colocar no futebol. Então o Fernando é muito corajoso. Agora, ele fez um bom trabalho na Anapolina. A Anapolina está numa situação financeira muito complicada. A Anapolina tem uma situação financeira muito complicada, diferentemente do Anápolis. Pra quem acha que é fácil você tocar o dia a dia lá na Anapolina, não é. Só quem tá lá dentro sabe. Porque todos os dias tem um juiz batendo na porta querendo dinheiro. Ação trabalhista.
1: Fora as despesas.
2: E não é da agora, não.
1: Fora as despesas do dia a dia.
2: Isso.
1: Né?
2: Não, já nem tô falando. Mas eu tô dizendo, é o pra trás. Cara, eu cobri a Anapolina desde 98. Nesse período aí, sabe, todos que passaram lá passaram com muitas dificuldades. Pergunta pro Gulão, que foi presidente no período que ele foi, a dificuldade que é. Não tem dinheiro, não tem dinheiro. Hoje a Anapolina, ela não tem dinheiro. O Fernando, ele faz investimento na Anapolina para depois ele ter retorno, e ele tá esperando ter o retorno. Porque ainda não teve retorno. Você, ó, contrata um jogador aqui para segurar ele pro ano que vem, mas ele tem que emprestar ele para alguém pagar o salário dele. O Grêmio Anápolis fazia isso, o Teixeira ainda faz isso, até hoje. Então, é muito difícil sem dinheiro. Agora, o que deixa a gente otimista em relação à Anapolina é porque não tinha calendário. A Anapolina só tinha divisão de acesso. Não conseguia voltar, cai Ela ficou como o Anápolis era antes de 2020. Porque o Anápolis também até em 2020 era assim. Era um ano na primeira, dois anos na segunda, voltava para a primeira, caía para a segunda, brigava para não cair. Sempre foi assim. E a Anapolina começou a ser assim. Olha o Goiânia. Olha o que virou o Goiânia. Não deram conta do Goiânia. O Goiânia, até uns 10 anos atrás, era o time que detentia, tinha maior número de títulos aqui do futebol goiano, do Campeonato Goiano. De repente, o Goiânia hoje virou um time de divisão de acesso. É, cai, volta, cai, volta, cai, volta.
1: Fecha as portas, fica isso, só mexendo com a base, para, aí volta de volta, novo.
2: Isso, sabe, a Vila Olímpica, cara, era um dos terrenos cobiçados lá em Goiânia. Antes do Goiás começar a ser o que é hoje. Era a Vila Olímpica. E virou nada. Eu tive lá um tempo atrás aí, cara, eu vi aquela Vila Olímpica no começo e vi depois, fiquei triste. Então, o Anápolis já teve essa retomada. O Anápolis não pode voltar mais, e aí o torcedor tem que ter paciência, porque o Anápolis não pode voltar a ser o que era. O Anápolis precisa agora, a partir de agora, ser diferente, mas para melhor. E é o que a diretoria está tentando, está lutando. O Ayrton Dutra, muita gente não gosta do Ayrton Dutra. Cara, eu sei o como esse menino luta no dia a dia para manter o Anápolis assim, de nível para cima, não tentar regredir. Porque eu estive lá com ele, quando ele começou lá, a dificuldade que era. Nós viajávamos na época da pandemia, lá em 2020, no carro dele, para fazer jogos, e a gente conversava muito sobre isso. A meta que ele tinha pro Anápolis. E conseguiu. A meta que ele tinha, ele conseguiu. O Anápolis hoje, fora daqui, já é um time conhecido, cara. Essa vitória contra a equipe do Paysandu, contra a equipe do Volta Redonda, pro futebol brasileiro, pra Série C, foi importantíssimo. Isso é um ponto positivo para quem trabalhou naquele jogo. É você sair de uma situação adversa e você conseguiu o que conseguiu. Então, a Anapolina precisa. E outra, eu pro torcedor da Anapolina, a Anapolina deu muita sorte desse Fernando Aguiar aparecer aqui na cidade, porque a dificuldade, e ainda é muito difícil pro conselho da Anapolina, converso muito com o Ricardo, é muito difícil, cara, tocar a Anapolina. A Anapolina hoje é o mesmo, Roger, que você ter um carro bom e não ter dinheiro para manter o carro, e você não sabe para onde você vai com aquele carro. É a Anapolina hoje. A Anapolina tem um centro de treinamento hoje que dá inveja a muitos times de Série B de Campeonato Brasileiro. De Série B. Nem vou falar só de Série C, mas de Série B. Mas ela tem só dois patrimônios. Primeiro é o seu centro de treinamento e segundo a sua torcida. Que é uma torcida que tem que ser respeitada, a torcida Anapolina. Agora o resto é só dificuldade. Ainda bem que o Fernando está fazendo esse trabalho com esse perfil, e eu vou torcer muito, mas ferrenhamente para isso.

0: fazendo esse trabalho com esse perfil e eu vou, mas vou torcer muito, mas ferrenhamente para isso dar certo ano que vem.
1: São 12h19, Tony, pra gente ir embora, né? Chamar mais uma vez o Vitor Souza, né? Que contribuiu com a gente hoje, está contribuindo, que é o supervisor lá do Anápolis, ele traz mais uma informação do Galo Tricolor.
2: Em paralelo às atividades do profissional, o departamento de categorias de base do Galo da Comarca também voltou à ativa nessa última semana e segue se preparando para o segundo semestre das competições da Federação Goiana de Futebol. O Anápolis, que hoje tem ativas as categorias sub-17 e sub-20, esta última já em atividade, estreia no próximo dia 8 na Copa Goiás sub-20 da primeira divisão, quando visita o Vila Nova no CT da equipe colorada, sábado dia 8 de agosto às 15h30. Então já em fase de intertemporada de preparação sob comando do técnico Carlos Mineiro, também atuando aqui nos treinamentos diariamente, visando esse debut, essa primeira partida, ressaltando sempre que a equipe ficou em quarto lugar no último Goianão sub-20, por muito pouco não conquistou uma vaga na Copa São Paulo. É a melhor campanha até então desse projeto, que retornou em 2023, quando foi reativada a base do Anápolis, teve agora essa sequência, no ano passado conseguiu o acesso à elite e por muito pouco não conquistou uma vaga na Copa São Paulo e na final da competição.
1: Beleza, muito obrigado. É o Vitor Souza, supervisor do Anápolis, também faz às vezes lá de assessor de imprensa. É bom citar assim, o Vitor, né? O Anápolis não tem assim uma assessoria de imprensa, ele tem o Vitor, que é o supervisor e que fala às vezes, né? Faz contato aí com a imprensa. Um abraço ao Mirson Basílio, que chegou também. Agora, Otônio, o mais importante desse trabalho da base é porque o Anápolis já tem jogadores treinando e já teve um que até entrou no campeonato da Série C.
0: Desde 2000, quando o Anápolis disputou a Série D, não me lembro se foi lá contra o Botafogo da Paraíba, teve o centroavante também que entrou no jogo, né? Inclusive tem o Yuri, que é o menino, tem o Zé Henrique, tem outro zagueiro que me esqueci o nome, não tô me lembrando o nome aqui, mas o Anápolis hoje tem 4 a 5 jogadores da base em condições de estar no profissional, ficar no banco e entrar nos jogos.
1: É, alguns já ficaram no banco, o Zé Henrique entrou
0: isso,
1: outro dia,
0: então é
1: alguns treinaram. E o pessoal tá perguntando aqui, Tony, sobre os meninos que estavam lá no Zé Bonifácio, como Cabeirão, por exemplo. E tinha mais um outro lá que eu não me recordo agora. Você tem alguma informação sobre isso?
0: Eu estava dizendo até sobre o Caveirão mesmo. Foi ele que entrou no jogo lá.
1: Exatamente, ele entrou
0: isso.
1: No jogo.
0: Isso. Por exemplo, teve o lateral direito lá, que entrou lá contra o Inhumas também, que é uma das grandes promessas.
1: O Yuri foi pro Real Brasília, que o Luiz Júnior está falando aqui. Foi emprestado. Não, ele não sabe se foi emprestado, mas está lá.
0: Então assim, são jogadores da base do Anápolis. O ruim da base, o Roger, e aí esbarra na dificuldade financeira, é de você segurar o atleta, porque não é fácil segurar o atleta, porque para você segurar hoje você tem que fazer um contrato com ele, tem que pagar salário para ele igual um jogador profissional. E quando surge alguma proposta, por exemplo, o Yuri já é um menino rodado, jogou no Palmeiras, né? Ficou muito tempo no Palmeiras, então é difícil você segurar. Aí esbarra no problema do dinheiro. Agora, a base é importante porque sempre precisa de jogadores da base para treinamentos. Até porque o Anápolis não tem dinheiro para ter um elenco grande. E aí tem jogador machucado, e muitos jogadores no departamento médico. E aí você precisa da base para poder você completar treino, para que o treinador possa fazer os trabalhos. Então é importante mais o trabalho. E parabenizar aqui o Carlos Mineiro, o Ayrton Dutra, que bancou isso, porque a campanha do Anápolis esse ano na primeira divisão foi muito boa, foi detalhe mesmo que tirou o Anápolis de uma Copa São Paulo, que hoje é a vitrine de quem trabalha com base, é disputar a Copa São Paulo, e muito pouco o Anápolis não conseguiu essa vaga, ficou

0: Aí ele estava emprestado também no Zé Bonifácio, né? Eu quero abraçar lá no Anápolis, agradecer mais uma vez o Vitor Souza, né? Agradecer o Ítalo lá, que sempre nos recebe. Outra pessoa lá que eu tenho uma grande admiração, uma amizade, um carinho, um grande profissional também, o Cláudio Kimura, né? Que mexe lá com o trabalho no administrativo do Anápolis. O Anápolis tem vários profissionais de muita competência ali, como eu falo sempre do Clebão aqui, do Jarinho, né, do pessoal da comissão técnica, né, e alguns ainda defendem que o Anápolis tem gente demais trabalhando lá, que com duas, três pessoas você toca o Anápolis, né? Tem gente que defende isso. A gente tem que respeitar a opinião de cada um. Só que eu falo, não toca. Você não toca time profissional hoje com duas, três pessoas.
1: Ô Roger, é assim, ó. Quando você paga aluguel, aí você tem uma bike pra você andar. De repente você começa a mudar de patamar. Você compra um apartamento, você tem que pagar a prestação. Aí você compra um carro, aí tem IPVA, tem... As coisas vão mudando na vida, tem que mudar. Não dá pra tocar futebol hoje amador, como era o Anápolis. O Anápolis, em determinado momento, o Anápolis era muito amador. A Anapolina não subiu há 3, 4 anos atrás, aí, porque eu estava lá. Por amadorismo. Não tem mais isso. Aliás, não é só futebol, não, seu Roger Fernandes. Hoje, na vida, não tem espaço para amador mais. Acabou, não tem. Todos os segmentos da vida, em tudo aquilo que você se propõe a fazer na vida, você tem que ser bom. Você tem que ser profissional, porque senão não vai. Nada, em lugar nenhum. Não tem no mundo hoje espaço para amador.
0: E sabe o que vai?
1: Embora.
0: É, você e eu também. Isso. Nós que vamos embora, que o nosso horário já estourou. Solta aí, Paulinho.
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0: Meu abraço é seu hoje, Tony Marizu.
1: Um abraço hoje vai pro Mário, meu sobrinho, lá na cidade de Pirinópolis, pro Arthur.
0: Você vai pra lá, né?
1: Torcedores do Vasco.
0: Estão sofrendo aqui.
1: Na verdade, Roger, eu te falava aqui.
0: Mas sofrer lá em Pirinópolis é melhor do que sofrer aqui.
1: É bem melhor. E é minha terra natal, né? Minha família é toda de lá.
0: Ué, você não é de Nerópolis, não?
1: Não, de Nerópolis é minha.
0: Você é de Pirinópolis.
1: Sou de Pirinópolis. Ah, tá. Assim, da terrinha lá mesmo. Inclusive, minha família tá lá, o Mário, o Arthur. O Mário tem até loja lá. Chama, acho que Gabriela Calçados, ali na rua principal de Pirinópolis. O Arthur tem outra loja em Corumbá, mas mora em Pirinópolis. Meus irmãos têm terra ali muito próximo de Pirinópolis, então sou de lá daquela terrinha boa.
0: Aquele abraço, Tony, muito obrigado.
1: Até amanhã, se Deus quiser.
0: É, um grande beijo à minha irmã aqui, a Rosimere Araújo, aqui a Meire, ligada conosco, um beijo à Lindinha, muito obrigado a todos que nos acompanharam aqui no chat, né, nas redes sociais também, aqui no meu WhatsApp, que mandaram as informações, e a vocês que me acompanharam também lá no Rádio Debate, que eu vou estar amanhã, por volta ali das 9 horas, hoje entrei até mais cedo, com o Cândido Filho. Olha, aquele abraço pra você, muito obrigado, e bem, o Geraldo Fleury no nosso almoço é da hora. Aquele abraço, uma boa tarde, que Deus nos abençoe. Fui.
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2: Oi, tudo bem por aí? Aqui, Geraldo Fleury. Já que estamos em tempo de nosso almoço, é da hora, como sempre digo, né? Na hora de se acertar com ela, a hora aqui por aqui, sempre muito certa. 12 horas, 39 minutos, meio-dia e 39 na Nova. Vamos que vamos por aqui. Chegamos e estamos em 28 de julho, dia 209 de 2026, que tem mais 156 dias pela frente. E esta é a terça-feira de número 30 deste ano. Lua na fase quarto crescente, os que nasceram hoje do signo de Leão. Inverno, estação do ano que estamos vivendo neste momento. Céu ensolarado, tarde gostosa de terça-feira, né? Se apresentando com o clima em elevação e onde os termômetros marcam 29 graus agora, com a sensação térmica de 30 graus. Meio-dia, 40, 20 minutos faltando para uma. 28 de julho, dia de São Vítor I, dia do agricultor, dia mundial da luta contra as hepatites virais, dia mundial da conservação da natureza e também é o dia do assistente dentário, que assiste, né, o dentista em todas as etapas do atendimento, da recepção à consulta, realizando preparo do paciente, higiene, instrumentação de apoio e tarefas administrativas. É a profissão regulamentada pela lei número 11.889 de 2008 e serve bem para ilustrar a ilustre visita, né, que nos faz aqui hoje o ex-prefeito por duas vezes de Anápolis, Antônio Roberto Ottoni Gomidi. Ele que, para quem ainda não sabe, é dentista por formação e também, como é o dia do assistente, do dentista, né? Também está presente professor Chico Rosa, que não só veio, né, dar aquela assistência, mas também assistir aqui de perto a entrevista com o Gomidi. Chico que teve comigo terça passada, hein? Virando cadeira cativa aí das terças, e foi justamente nesse dia que marquei aqui com o Antônio Gomidi, que você inclusive já o acompanha na nossa transmissão ao vivo pelo YouTube da Rádio Nova FM, também pelo Instagram, portalradios.com.br, aplicativo e no rádio, né? 87,9 FM da Nova. Não somente ficar assistindo aqui o Chico, né? O presidente do PT local, ele que inclusive, né, já foi de forma oficial assistente mesmo do Gomidi, né? Já que foi secretário dele, quando à frente o Gomidi da Prefeitura de Anápolis, que agora se aproxima dos 119 anos. E nós podemos dar aquele sorriso, né? Bem claro que todo dentista deseja, com os dentes perfeitos para essa data comemorativa. Aliás, esses 119 anos de Anápolis servem mais como comemoração ou reflexão? Na minha avaliação, Anápolis vive sim em um período, digamos, sabático, né? Em que até mesmo considero que nada tem a ver com a Manchester que sempre fomos, né? E já que falei em avaliação, cabe dizer que o Antônio Gomidi sempre foi muito bem avaliado como prefeito. E para quem ainda não entendeu, tem muitos que são opositores e que até mesmo opositores reconhecem isso, né? Digo isso, pois ainda consigo me lembrar, mesmo não morando aqui fisicamente em Anápolis, mas de forma virtual, né? Executando meu trabalho ali pela Rádio São Francisco, onde fui voz e texto padrão por décadas e onde, pro exercício da minha profissão, né, da função, tinha sim que estar bem informado sobre nossa cidade. E me lembro que depois de um mês e meio em que assumiu pela primeira vez como prefeito, ou seja, em 1º de janeiro de 2009, a gestão do Gomidi fez da nossa amada Anápolis um canteiro de obras, né? Será que isso vai ficar apenas na lembrança aí desses passados 17 anos? Torço para que não, né? Apesar de que em Anápolis tem muita coisa, né, distorcida atualmente em termos de gestão. A hora, meio-dia 41, 19, faltando para uma da tarde. Bom, na sexta, 119 anos Anápolis, porém, antes, hoje, terça, o Antônio Gomidi, prefeito que colocou Anápolis antes de tudo, já está aqui. E ele veio, sim, nesse 28 de julho, dia bem adequado, que é o do assistente dentário, né? Claro, ainda na nossa pauta, né? Ele, dentista por formação, e bem adequada essa pauta, então, porque quem veio junto também como assistente é o professor Chico Rosa, presidente do PT local, que além de assistir ao vivo, o nosso almoço é da hora, também, né, dará ali uns comentários, até porque foi secretário, como eu disse, do Antônio Gomidi, que é deputado estadual, pré-candidato à eleição. E tudo isso colocado desta forma, é que eu digo que são 12 horas e 43 minutos, portanto, faltando 17 minutos para uma da tarde, falta mais nada, viu, Gomide? A não ser desejar que você seja muito bem-vindo e muito boa tarde, Antônio Gomide.
3: Obrigado, Geraldo, né? Mais uma vez aí, oportunidade de poder estar aqui com você, né? Oportunidade aí de um convite para poder falar com seus ouvintes aqui da Rádio Mais FM, né? Um programa da hora.
2: Botou
3: aqui.
2: Um mais aí, hein? Nova.
3: Nova FM, né? Nova FM.
2: A Mais, você tem muita ligação com a Mais, né?
3: Sim. É, o Edmar lá também, ó, a parceiro nosso, né? Mas aqui a Nova FM, nosso amigo Butina, né? Que sempre também parceiro nas ideias, nos debates e naquilo que a gente quer de bom para a cidade, né? E aqui a alegria também de poder estar com o nosso amigo Chico Rosa. Chico Rosa, que hoje é o nosso presidente do Partido dos Trabalhadores em Anápolis,

0: E alegria também de poder estar com o nosso amigo Chico Rosa. Chico Rosa, que hoje é o nosso presidente do Partido dos Trabalhadores em Anápolis. E já tivemos uma grande caminhada com ele quando ele foi nosso secretário de Desenvolvimento Social, né? Quando a gente teve condições de desenvolver um grande trabalho na área social em toda a cidade de Anápolis. Então, muito obrigado, Geraldo, pelo convite, né, de poder estar aqui nessa tarde com seus ouvintes.
1: Legal, ouvintes e internautas, né? O rádio agora não é só mais rádio, né?
0: É, agora tá na rede social e vendo a gente aqui, inclusive, né? Então, não só escuta pelo rádio, e aí o rádio transmite, a internauta ouve e vê, né? E faz com que a gente possa ter uma interação ainda maior, né? E muita gente em todo o Brasil, em todo
1: o
0: mundo.
1: É, agora o engraçado é que não acaba a questão do horário eleitoral gratuito, né? Pro rádio e televisão. Eu acho estranho que até mesmo quem é radialista, jornalista e no exercício da profissão tem que, né, se licenciar porque não se permite. Mas pela internet pode, né? Eu até fiz uma brincadeira, já que você falou nele, no Butina, a gente tira o FM do ar e fica só pela rede social, né? Pelos aplicativos, coisa e tal. Você acha que isso aí já não tá passando de hora de ser revisto, não, Gomide?
0: Eu acho que tudo tem uma inovação, né? Nós temos aí a oportunidade no período eleitoral de poder ter regras eleitorais. Eu até sempre digo, Geraldo, que a eleição ela é boa porque tem prazos, né? Você tem prazo para filiar no partido, você tem prazo para começar a fazer uma convenção e falar, olha, você a partir dali é candidato. Você tem prazo para fazer a campanha eleitoral, olha, tem 45 dias para fazer. Você tem prazo para ir para televisão falar. Então, assim, o que precisa, obviamente, é adequar, né? E fazer com que a legislação seja cumprida e aquilo que muitas vezes de inovação, como é o caso da rede social, podermos, obviamente, adaptar e fazer com que a gente possa melhorar. Porque o que nós queremos no processo eleitoral da propaganda é informar, é que a pessoa que está do outro lado, seja através do WhatsApp, seja através do Instagram, seja através do Facebook, seja através do YouTube, possa escutar e conhecer os candidatos. Ele conhecendo os candidatos, ele vai ter mais condições, opção de poder votar bem. Então, a propaganda eleitoral, ela é importante para conhecer o candidato. E, obviamente, a tecnologia, ela vem para ajudar a fazer com que a gente possa garantir que esse acesso à informação do candidato chegue a todas as pessoas. Antigamente era só rádio e TV, agora, como você disse, nós temos aí um mundo inteiro, né, para poder informar através das nossas redes sociais, o que é muito bom.
1: É, e a gente viu aí na Copa do Mundo como, né, os streams, né, tivemos aqui no Brasil uma audiência recorde, né, da Cazé TV, inclusive ultrapassando e bem a Rede Globo, sinal dos novos tempos também, né, Gomide?
0: Sim, é inovação, né, e nós precisamos entender isso, né, não é que um é melhor que o outro, pelo contrário, é uma somatória de esforços para que a gente possa melhorar a comunicação, melhorar o acesso, né, daquilo que nós queremos, da boa informação. O que nós precisamos combater, Geraldo, é a fake news. Isso. Nós precisamos combater a mentira na rede social, nós precisamos combater o ódio na rede social, e isso não leva a nada, né, o que nós precisamos é passar a boa informação, argumentar, dialogar e fazer com que a rede social seja um grande instrumento de educação para nossa população.
1: Legal. Professor Chico Rosa, também comigo aqui, presidente do nosso PT local. Na terça-feira passada, Chico estava por aqui, Gomide ligou, aproveitei, peguei ali o gancho e marcamos aqui esse bate-papo. Seja muito bem-vindo, então, Chico Rosa. E uma boa tarde para ti também.
2: Boa tarde, obrigado. Prazer.
1: E não vai falar mais nada.
2: Só alegria.
1: Só alegria. Fala um pouquinho pra gente, como é que tá o nosso PT local aqui, todo mundo já empenhado aí na campanha do Rubens Ottoni, né? Logicamente, e também do Antônio Gomide, né?
2: É, fechado sempre, muitos anos, Gomide e Ottoni, o Rubens e o presidente Lula. Amanhã de manhã nós já temos uma reunião com a executiva, para estar conversando, levantando coisas, para levar sugestões para quem de direito, que são os dois candidatos nossos. A gente leva, mostra, é isso aqui, aí a gente vai então para a rua. Nosso interesse é o próprio diretório executivo, a gente está fazendo arrastões na cidade toda. Eles são bem conhecidos, tudo, mas é bom a gente levar material, como tem feito, material muito bem feito do Antônio e do Rubens, para toda a cidade estar tá relembrando, vendo e já sentindo saudades, né? Da interferência do PT na cidade de Anápolis durante 8 anos, que marcou uma geração, antes e depois. adiantar isso. Amanhã é a primeira reunião e depois, a semana que vem, já o diretório reúne à noite.
1: Bom, eu inclusive contei aqui em off, né, pro Gomide, a questão do amigo, o paisagista.

0: o Robson Guimarães, dizendo que é um cara da extrema direita, e ele reconhece, né? Reconhece que três prefeitos, ele elegeu o Gomide e também o Jamel Cecílio
1: e o Ademar.
0: E o Ademar Santillo. Você já vai contra só na questão do Jamel, né, o Chico?
1: Não, não é questão de ser contra, porque eu cheguei em Anápolis 66, era o Raul Balduino. Participei da inauguração do Zeca Pugliese já. Mas não é ser contra, é ser favorável. Um pouquinho à frente, né, doutora Napolino? Só isso.
0: Doutora Napolino.
1: Eu não sou contra o seu Jamel. Foi excelente, mas um tempo curto, e também pela maneira como ele chegou na cidade, nomeado pelo governo federal, a ditadura militar, como líder estudantil, militante para a abertura, e da qual participei ativamente com Dante Oliveira, aí a gente tinha as nossas reservas, mas como um senhor, um empresário, um bom pai de família, tudo bem, nosso respeito ao seu Jamel também.
0: Legal. Gomes, então, hoje, dia do assistente dentário, muita gente não sabe, mas é dentista por formação, inclusive concursado no estado de Goiás, é isso?
2: Verdade, essa é a nossa formação, né? Tive a oportunidade de formar aqui em Anápolis, na antiga FOJOP, né? Faculdade João Prudente, hoje a Unevangélica. E uma oportunidade, podemos ter feito algumas especializações. Eu formei aqui em 81 em odontologia, saí, fui para a USP, fiz uma especialização na USP, voltei e depois disso fiz mais três especializações na área de odontologia, onde nós aprofundamos principalmente na área de saúde pública, né, saúde bucal coletiva. E tive em 84 a oportunidade, através de um concurso público, entrar no estado para ser servidor do estado. Eu já tive a oportunidade aqui em Anápolis de atender em mais de 15, 16, 17 lugares, né, diferentes na cidade de Anápolis, através dos nossos postos de saúde, através das nossas escolas municipais e estaduais, das quais nós participávamos de um projeto chamado Projeto Dentição, que era um projeto onde nós íamamos nas escolas e através...
0: Dentição com o quê? Com C cedilha ou com S?
2: Com S, né? Dentição, né? Então, na verdade, era uma forma da gente... Esse é um projeto do governo do estado e que nós, enquanto servidores estaduais, pudéssemos estar facilitando um processo de educação na área de saúde bucal. E aí, ali nós já fazíamos atendimento junto com aquilo que hoje praticamente não existe mais, que chama-se técnico de higiene dental, que eram profissionais que eram preparados para que a gente pudesse dar celeridade na questão de abertura de coisas que são reversíveis no procedimento odontológico e que dava condições da gente fazer um atendimento mais rápido e melhor, atingindo mais alunos nas escolas nossas estaduais e municipais. Então, foi um grande projeto e nós tivemos à frente. Além, obviamente, de termos clínica, de termos tido consultório particular aqui, né? Eu atendi só na Vila Esperança foram 8 anos, né? Na Vila Esperança, no postinho da Vila Esperança. Postinho da Vila Esperança, Geraldo, era um postinho feito de placa de muro, né? Eu atendi ali 8 anos, placa de muro, né? Era as casinhas da Vila Esperança, naquela época do Íris, né? Que ele fez as casinhas ali naquele, um condomínio ali na entrada da cidade, Anápolis, ali onde hoje nós temos a UPA, ali aquele residencial ali, né? Eram várias casas e todas as casas ali eram de placa. Aí a prefeitura lá num bom dia pegou uma daquelas casinhas e botou lá, posto de saúde. E nós íamos lá para atender aquela comunidade ali, o bairro São João, Polo Centro, Vila Esperança.
0: Calor danado, né?
2: Então imagina, só para você ter uma noção do que nós estamos falando, né? Então assim, nós temos um agradecimento muito grande, né? E aí entra aquilo que você disse, né? Nossa auxiliar de higiene dental, né? Muitas vezes auxiliar nossa do cirurgião dentista, e oportunidade de comemorar esse dia, né? Homenagear essas atendentes que fazem uma diferença na vida de quem obviamente leva a saúde bucal, né? Seja na área privada, através das clínicas, mas também principalmente na área pública, né? Se você vai hoje lá no centro de especialidade odontológica, tá lá as auxiliares. Se você vai num postinho de saúde, tá lá o dentista, mas quem carrega o piano? São as auxiliares da Tec de Higiene Dental, né? E auxiliares de saúde bucal. Chama ASB hoje, né? Auxiliares de saúde bucal. Então, é uma oportunidade a gente estar homenageando essa auxiliar que faz uma grande diferença na vida do atendimento do cirurgião dentista.
0: Mas você passou um período, né? Como dentista mesmo em Porangatu, não é isso, Rodrigo?
2: Em 81, eu formei, fui fazer uma especialização em Bauru, em São Paulo, na USP. Quando eu volto, em 83, eu volto e vou para a região norte. E ali, como Tocantins ainda fazia parte de Goiás, ali chamava região médio-norte. que era a região ali de Uruaçu, Porangatu. Aí eu morei naquela oportunidade, naquela região, onde nós montamos ali um consultório dentário, onde eu passei no concurso ali pelo estado, né, em 84, e desenvolvemos um trabalho ali até os anos de 92, 91, na verdade. 91, em janeiro, eu volto para Anápolis, que é lugar onde a gente sempre, onde eu estudei, onde eu sempre me criei, onde minha família, minha mãe, meu pai, a família sempre esteve aqui na cidade e permaneço até hoje. Então, na verdade, odontologia é a minha profissão, né? O cirurgião dentista com consultório, sempre lutando por saúde coletiva, sempre lutando por saúde bucal, que era a minha especialização predileta. Fiz uma especialização de saúde coletiva na UNB, em Brasília. Depois tive a oportunidade de fazer saúde pública em Ribeirão Preto. Então, assim, a gente sempre teve uma atividade muito forte na área do sanitarismo, que é a área de atenção básica, né, dentro da saúde bucal, dentro da odontologia, e que a gente pudesse fazer um bom trabalho junto ali na unidade básica de saúde. Então, essa foi uma atividade que sempre exerci e, obviamente, em consonância aí com os nossos mandatos de vereador. Quando fui prefeito, obviamente, não atendia em função do período que não dava para atender, né, em termos do tempo, mas nunca abandonei. Depois que eu deixei, né, que eu encerrei meu mandato de prefeito, voltei para o consultório, tinha uma clínica e tal. Minha esposa tem uma clínica de odontologia, nós temos ativa até hoje. Então, essa é uma profissão que me alegra muito e é uma gratidão por todos aqueles que me ajudaram, todos aqueles que caminharam comigo na odontologia, principalmente as nossas auxiliares e técnicos de higiene dental, que sempre fizeram diferença nos nossos projetos.
0: Atual prefeito e primeira-dama também odontólogos, né, Guamir?
2: São odontólogos, eles são formados depois de mim, mas tinham clínicas, né, e desenvolvem esse trabalho gratificante também.
0: E foi criada, inclusive, uma clínica aqui popular, né, uma clínica pública, né, pelo prefeito atual, não é isso?
2: Na verdade, o que nós temos hoje é o CEL, né? Nós, quando tivemos, o CEL chama Centro de Especialidade Odontológica, é o CEL com O, né? Uhum. Então, na verdade, esse é um programa do governo federal.
0: Do governo federal?
2: É do governo federal. Nós tivemos...
0: Não tá ficando muito claro isso não, hein?
2: Pois é, mas por quê? Porque ao invés de abrir mais centro de especialidade odontológica, eles fecharam os dois, um lá na Jaiara e aquele que estava do lado ali do antigo Cais da Mulher, e abriu um onde contratou, onde fez com que alugasse uma clínica particular e montasse o CEL ali. Ali é um centro de especialidade, que é um programa do governo federal. Então, na verdade, aqui nós deveríamos ter pelo menos 3, 4 centros de especialidade odontológica. E nós só temos um, né? Na verdade, fechou o CEL, que é aquele que já existia lá na Jaiara, lá no materno infantil, né, que era do estado e que depois o município incorporou, e o CEL que nós inauguramos, que era aquele CEL ali perto da igreja São Pedro e São Paulo, no fundo do antigo Cais Mulher, né, que hoje é a UPA pediátrica. Então ali também nós tínhamos o centro especial, então eram dois. Nós gostaríamos de ter criado mais, né, mas criamos dois pelo governo federal, né, como nós, como prefeito. O que nós temos hoje é uma clínica particular que foi alugada,
0: olha,
2: né, de um amigo, uma pessoa que era ligada ao prefeito, e obviamente transferiu aquele atendimento da centro especialidade ali para o Jundiaí, ali na esquina da Pinheiro Chagas com a Avenida São Francisco.
0: Quer dizer, e um lugar bem mais elitizado, né, Guamides?
2: E um lugar que o cidadão que está no bairro, lá no Recanto do Sol, vai ter dificuldade de vir aqui, né? O cidadão que mora no bairro de Lourdes, né, era preferível a gente ter montado, como nós fizemos na saúde aqui em Anápolis, né? Nós descentralizamos. Nós abrimos 4 portas abertas 24 horas. Né? 4. Hoje só tem uma, né? Só tem aquilo que era o antigo hospital municipal. Mas nós abrimos 4. Assim também deve ter feito o CEL, né? Quer dizer, a odontologia, dor de dente, é algo que é insuportável no cidadão de madrugada, né? Então nós precisamos ter plantão. É algo insuportável no final de semana. Então nós precisamos ter sábado, domingo, porta aberta para atender a odontologia. Então o que nós fizemos? Lá no Progresso, nós fizemos o Cais Progresso, né? Já existia o Cais Progresso, nós colocamos ele funcionando 24 horas, inclusive com a odontologia. Lá no Hospital Municipal, ampliamos, melhoramos, né, e fizemos com que a odontologia também pudesse ser uma porta aberta, 24 horas, sábado e domingo. Pegamos o Cais Badia Lopes, Badia, lá no Paraíso, Badia Lopes ou Badia Daia? Confundi aqui. Badia Lopes, né?
0: Badia Lopes, é. Badia Daia é aqui, a praça.
2: Confundi, é. Badia Lopes, e fizemos com que lá também, em termos de 24 anos, naquela região toda, Paraíso, Novo Paraíso, Vivian Park, né? Vila União, e tivemos a oportunidade de construir a quarta unidade, 24 horas, porta aberta, sábado, domingo, porta aberta, que foi a unidade de pronto atendimento, que é a RUPA, né? Que nós temos lá na Vila Esperança. Então nós tínhamos, e quando saímos da prefeitura, com 4 unidades que atendia especialidade médica e especialidade odontológica, além dos 2 CEUs, que era como se fossem as unidades básicas, que tinha também como referência indicações dos dentistas dos bairros, para que na especialidade pudesse ser atendido nessas 2 localidades, tanto a Jaiara como aqui, ali na perto do São Pedro de São Paulo, perto da UPA da mulher, da UPA pediátrica ali. Então é importante a gente entender que nós já tivemos um momento melhor no sentido de poder ter mais acesso à saúde pública, né? Porque o que nós precisamos é o quê? É o cidadão que muitas vezes tem uma urgência, emergência, e precisa de madrugada, precisa no sábado, correr para uma unidade básica pública. E hoje, uma cidade desse tamanho, de 400 mil habitantes, nós só temos uma porta aberta para poder fazer esse atendimento. Nós tínhamos 4, virou apenas uma unidade.
0: Oficialmente 423, segundo o último censo 2025 do IBGE. Eu creio até mesmo que nossa cidade tem até mais. Agora, isso precisa ficar melhor explicado, hein, Gomes? Que estão vendendo isso aí com uma grande benfeitoria da atual gestão, né? E eu agora fiquei até surpreso, rapaz. Que desinformação do jornalista, hein? É um programa de nível federal, então.
2: Não tenha dúvida.
0: E estão vendendo como se fosse local, né?
2: Nós tivemos o Brasil Sorridente, né? O Brasil Sorridente é um projeto do governo federal que está instalado aqui dentro, vem recurso do Ministério da Saúde, o Brasil Sorridente, e nós tivemos, quando fomos prefeito, a oportunidade de ganhar 2 prêmios do Brasil Sorridente com projetos na odontologia em nível nacional. Cidades acima de 300 mil habitantes, nós ganhamos 2 prêmios nacional, um em 2011 e o outro em 2012. Nós fomos a Brasília receber do Conselho Regional de Odontologia, Conselho Federal, uma oportunidade de dizer o teu reconhecimento. E o Ministério da Saúde nos dando oportunidade de dizer, olha, projeto, qual foi o projeto que nós fizemos aqui em Anápolis que deu esse prêmio? Nós fazíamos atendimento domiciliar. Nós começamos um projeto, desenhamos o projeto e tínhamos uma van onde os acamados que tinham problema dentário, nós íamos fazendo uma triagem, visitas, e aí você fazia uma agenda para que o dentista pudesse deslocar até o bairro e fazer o atendimento na cama, lá onde aquele cidadão, em vez de sair da cama para ir através de uma cadeira de roda, lá no. Não, o profissional, ele se deslocava. E aí nós fizemos um levantamento inteiro da cidade e fizemos com que esse projeto pudesse viabilizar, tanto no orçamento, como profissionais preparados para atender, né, com esses pacientes. E nós ganhamos em nível nacional prêmios importantes para a cidade de Anápolis na área de odontologia, inclusive no Brasil Sorridente, que é o recurso do governo federal que vem para nossa cidade.
0: Quando foi isso, Gomes?
2: Isso em 2011 e 2012, esses 2 prêmios. Mas desde 2009 nós aderimos ao programa Brasil Sorridente. Hoje ele está estabelecido no Brasil inteiro. Nós temos agora, eu tive a oportunidade de ir na cidade de Goiás, onde o Ministério da Saúde estava distribuindo ali vans do Brasil Sorridente, para que as vans pudessem ir para o interior, pudessem ir para a zona rural, atender a odontologia, fazer tratamento dentário na zona rural. Ou seja, nós tive lá pelo menos umas 15, 16 cidades recebendo essas vans do Brasil Sorridente, para que a gente pudesse garantir as cidades onde tem zona rural muito grande, né? Por exemplo, uma cidade igual Goiás, nós temos lá mais de 60 assentamentos, né? Uma área que é muito grande. Você pega uma região ali do norte, Porongatu, quer dizer, tem povoados que você anda 80 quilômetros depois da cidade, e é da cidade. Então ali aquele cidadão, dificilmente ele vem na cidade, quer dizer, tá com dor de dente, tá, então aquela van que tem um consultório, que tem todo um aparato, que é uma, né, uma forma de atender ali através da van e com qualidade o atendimento odontológico, o governo federal hoje ele oferece isso para os municípios que fazem o credenciamento e que mostram a necessidade de fazer esse atendimento dos povoados. Então, nós temos hoje como deputado estadual a alegria de poder compartilhar isso com muitos municípios que têm áreas de zona rural longe, né, que são povoados, e que hoje o governo federal ajuda, né, e faz com que faça diferença no atendimento, doutor. É um atendimento caro, que nós sabemos, é, quando lógico, é particular, né? E ainda a própria van, né, o consultório, vai ao cidadão.

0: são atendimentos, doutor, é um atendimento caro, que nós sabemos, é, quando lógico, é particular, né? E ainda a própria van, né, o consultório, vai ao cidadão, ou seja, ele não precisa deslocar, não precisa perder um dia de trabalho, não precisa ficar na cidade, muitas vezes lá no povoado mesmo, lá no assentamento dele, lá naquele local onde ele mora, ali no distrito, muitas vezes é atendido por ali mesmo, através do programa Brasil Sorridente do Governo Federal.
1: Agora, os atendimentos são o quê? Obturação?
0: Obturação, tem raio-x, né? Então, hoje a odontologia, dentro dessa área de estética, dentro dessa área, muitas vezes até de extração, né? Porque muitas vezes um caso que está grave, obviamente, é a avaliação do profissional, mas desde extração, obturações, radiografia, né? Um diagnóstico, por exemplo, de um câncer bucal, você pode evitar com que esse câncer ele aumente à medida que você faça um diagnóstico precoce ali e você encaminha para um especialista, né? Um dente que muitas vezes você pode aproveitar fazendo um canal e que
1: faz
0: você...
1: canal então?
0: Não, não faz canal. Mas você pode buscar naquilo para você não perder o dente, você pode triar e fazer com que através do atendimento ali o básico, você trie para um por centro de especialidade, que era o que nós fazíamos aqui em Anápolis.
1: Lá na unidade básica,
0: você olha, esse aqui, em vez de ser esse dente, aproveita, porque aí nós podemos depois fazer uma prótesinha. Aí o cidadão é mesmo, eu não sabia que podia. Pois é, vai ali que você vai fazer ela de graça. Levava no céu, na especialidade, fazia o canal, voltava, fazia a prótese e a pessoa recuperava o dente. Então, isso é o quê? Educação em saúde. Hoje, infelizmente, nós não temos isso, né? Hoje foram transferidos, até a unidade básica de saúde, a ANAV, foi transferido para a organização social. Então, na saúde, nós precisamos ter promoção de saúde. Não é combater a doença. Promover saúde. E promover saúde é educar. Então, quando a gente fala isso, é porque nós acreditamos nisso. Como eu falei, eu tive a oportunidade de estudar na área de saúde pública a necessidade da gente poder olhar o cidadão como o cidadão que tem direito à saúde. Não como o cidadão que tem que pagar a saúde. Saúde é um direito da pessoa. E o que nós precisamos ter, na verdade, é que o poder público, seja o estadual, seja o municipal, seja o federal, tem que oferecer isso ao cidadão. E nós, obviamente, que temos oportunidade muitas vezes de ser um executivo, um prefeito, um governador, um presidente, nós precisamos entender que é a oportunidade de chegar esse serviço a todas as pessoas gratuitamente e com qualidade. Então é importante. Saúde e educação são fatores essenciais para a gente poder melhorar uma sociedade. A cidade não é diferente.
1: Pois é, deu tão certo que foi premiado em nível nacional e não continuou esse programa, Gomide?
0: Mas é isso, né? Nós tivemos a oportunidade de mostrar a importância disso, tivemos a oportunidade de ser premiado. Não, vamos aqui, não vamos longe, não. Nós não temos um Parque Ipiranga?
1: Sim.
0: Ali não era um brejo?
1: Exato.
0: Nós fomos lá, recuperamos, fizemos daquela nascente, aquilo que já estava inclusive tampado, aquilo ali já estava com laje. O córrego já estava debaixo da terra, tá? Já tinha passado a laje por cima dele. Nós fomos lá, descobrimos aquilo lá, arrancamos o concreto, deixamos a água fluir, recuperamos a nascente, compramos o Parque Ipiranga, compramos lá o Clube Ipiranga, fizemos um parque, a área verde nós preservamos para que pudesse dar condições de qualidade de vida. Ganhamos seis prêmios Chico Mendes Nacional. Seis prêmios nacional, Chico Mendes, através do trabalho que nós fizemos aqui no Ipiranga, lá no Parque da Liberdade, que foi também recuperar um outro, o Córrego Catingueiro lá, que foi a oportunidade de tirar aqueles lixões ali do final do Getulino Arteaga. Recuperamos ali, a comunidade agradece. Se você for lá hoje, fizer uma pesquisa, você vai ver o tanto que a comunidade, as casas ali que moravam ali perto, o tanto que eles ficaram satisfeitos, o tanto que melhorou o ambiente, o tanto que melhorou a saúde daquelas pessoas, o tanto que valorizou a região. E nós, com essas atividades de recuperação ambiental, nós conseguimos ganhar prêmios nacionais para a cidade. Por isso que a gente fala, né? Naquela oportunidade, a gente fazia uma pesquisa na cidade, o pessoal falava que a cidade era o quê? Era cidade feliz. A gente tinha o título de cidade feliz. As pessoas falavam. Por quê? Porque tinha qualidade de vida. O que era qualidade de vida? É a oportunidade de você ter um parque. Ver as pessoas falando, rapaz, isso aqui era um brejo. Isso aqui, olha aqui que legal que ficou. Olha que oportunidade que nós tivemos aqui. Olha o tanto que melhorou a cidade. Olha o tanto que nós temos. Nós tínhamos Wi-Fi nas praças.
1: Eu me lembro disso.
0: Nós tínhamos 12 praças. Onde os jovens iam aqui para a Praça Dom Manuel e ele ali com Wi-Fi, ali com seu celular, naquela oportunidade, há 17 anos atrás. Isso existe, nós já estávamos na frente. Nós tínhamos uma Secretaria de Ciência e Tecnologia, onde a gente dizia.

0: desenvolvia todo esse trabalho, né, em relação a fazer com que nós tivéssemos mais acesso à boa informação. Então, isso traduz o quê? Coisas que nós já vivemos e, obviamente, faz com que a cidade lembre, né? Eu ando na cidade, cabeça erguida, as pessoas falam, olha, lembra quando tinha isso? Lembra quando nós fizemos as casas? Lembra quando nós fizemos os parques? Lembra quando nós fizemos o asfalto, o bairro? Eu chego no bairro e falo, olha, esse asfalto aqui, obrigado, foi você. Até hoje. Então, assim, as pessoas reconhecem a saúde, o tanto que a saúde era melhor. Saúde com mais acessível, concurso público. Que dia que você viu o concurso público hoje?
1: Não tem. Quer dizer,
0: você vê um profissional, forma lá farmácia, dentista, médico. Aí você fala, e aí, você vai entrar na prefeitura? Não tem concurso. Eu vou ser contratado, vou entrar aqui num processo seletivo. Aí o processo seletivo, daqui 2 anos, ele acaba, o cidadão sai com a mão na frente e outra atrás, não tem nada que tenha garantia de trabalho dele. É contrato. Se o prefeito amanhã não vai com a cara dele, o secretário não vai com a cara, ele vai embora. Ele não tem uma segurança de ter um concurso público. Então nós precisamos disso na cidade. Para quê? Para mostrar que, independentemente do prefeito que está, a cidade caminha. Os prefeitos passam. A cidade fica. Nós precisamos deixar o nosso trabalho. E é isso que nós fizemos. Então eu tenho, assim, um orgulho muito grande, uma alegria muito grande de poder ter tido a oportunidade de ser prefeito e fazer o que nós fizemos com a nossa equipe. Aqui o Chico Rosa, que ajudou a gente na secretaria. Mas se você pegar lá o Luiz Carlos na saúde, se você pegar a professora Virgínia na educação, se você pegar o professor Ademir lá no esporte, né? Se você pegar o Augusto na área da cultura, quer dizer, quantas e quantas pessoas, né? Que o Clodoveu, né? Uma pessoa que nos ajudou na área de infraestrutura, pensar a cidade, o plano diretor, né? O Mazon na área de finanças, ou seja, pensa você o tanto de pessoas que era uma equipe de trabalho.
1: E secretários com nome, né? Atualmente eu não sei.
0: Você não sabe o nome da...
1: O Kim Abrão e o Divino Santa Cruz.
0: Você imaginar que hoje nós estamos vivendo uma cidade que não tem sequer a Secretaria de Meio Ambiente. Pensa você.
1: É brincadeira, né?
0: Então, assim, é importante a gente estar entendendo, né? E, assim, cada um caminha, cada um faz. E eu torço, né? Para que a cidade, ela realmente desenvolva cada vez mais. Que o prefeito dê certo para poder ter a cabecinha certa para poder ajudar a cidade. Eu torço para isso. Porque a cidade é que merece. Né? Nós já ajudamos bastante, nós já demos a nossa contribuição. Mas tudo passa, né? Tudo é uma fase, né? É aquela ideia do livro que a gente escreve na vida.
1: Mas não tem vontade de voltar a ser prefeito?
0: Não é isso, não é vontade. A gente já está num outro caminho. A gente está num caminho como deputado estadual. E eu desenvolvo um trabalho para a cidade como deputado estadual. Olha o que nós fazemos na área da Santa Casa, fortalecendo a saúde aqui no câncer. Olha o que nós fazemos aqui na Associação do Combate ao Câncer em Anápolis. Olha o quanto nós ajudamos o Hospital Araújo Jorge, que faz atendimento do câncer no estado de Goiás. Olha o tanto nós ajudamos a Universidade Estadual de Goiás, aqui dentro da cidade de Anápolis, novos cursos com investimento em todo o estado de Goiás. Isso nos dá alegria de dizer, olha, aquilo que nós estamos pegando e aquilo que a população nos coloca, a gente faz bem feito. Eu fui vereador 4 mandatos em Anápolis. Tenho orgulho de ter sido vereador. Saí de vereador, virei prefeito. Saí de prefeito, sou deputado. Quem me coloca nisso? As pessoas. Eu coloco o meu nome, eu não tenho hoje um cargo no estado. Se você não, o Antônio tem 10 cargos ali no comissionado, a secretaria, não tem um. Eu não tenho um cargo na prefeitura. A última eleição nossa aqui, nós tivemos 25 mil votos dentro de Anápolis. Sem nenhum cargo. Quem que vota com a gente? Quem gosta da gente? Quem acredita no nosso trabalho? Nesses últimos 10 anos, nos últimos 10 anos, em 2008 nós tivemos eleição, né? 2018 nós tivemos eleição para deputado estadual. Eu tive 26 mil votos aqui dentro de Anápolis e tive 37 mil no estado. 2022 eu tive mais 25 mil votos aqui dentro de Anápolis sem ter nenhum cargo. Quer dizer, já passou o quê? 10 anos que eu já saí da prefeitura, que não tem nada. Mas não é porque eu contratei pessoas lá dentro para votar em mim, ou que eu tenho comissionado para votar em mim. Pelo contrário. Está passando o tempo e mesmo assim a gente mantém os nossos votos. Eu tive na segunda votação 45 mil votos para deputado estadual no estado. E sem um cargo no estado. Não tem um. Assim, tem um ali que é amigo da diretora. Pega os outros aí, olha. Chega na Secretaria de Educação, tem 80, 90 que está ligado ao estado e que está trabalhando para ele lá dentro da educação, junto à secretária. Tem outro aqui que está na saúde, não, tem mais uns 50 aqui dentro da saúde que eu coloquei para te ajudar na campanha. Olha a diferença. Então, o que eu falo para você é que o nosso trabalho, é um trabalho onde as pessoas que gostam da gente, que veem e reconhecem o nosso trabalho, fica com a gente. Fica com a gente. Ele reconhece e diz, obrigado. E eu, qual é a nossa gratidão? É de poder continuar o trabalho. Legal. Então, assim, na ideia não de falar assim, ah, porque nós temos que voltar aqui e fazer mais. Não, o que nós fizemos, fizemos bem feito. E o que nós estamos fazendo, nós estamos alegres. E achamos que temos dado a contribuição necessária para a nossa cidade de Anápolis e para o estado de Goiás.
1: Bom, vamos de hora aqui no nosso almoço. 1h14 é um podcast, mantém, claro, essa linguagem radiofônica. A hora 1h14, conferindo, continuamos com Antônio Gomide. 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Fazendo seu questionamento ao Antônio Roberto Gomide, prefeito 2 vezes aqui por Anápolis, 4 vezes vereador, e indo agora o terceiro mandato, o próximo.
0: Para reeleição, né? Então é o terceiro mandato, já tinha duas eleições para deputado, estamos indo à reeleição.
1: Convenção aí no PT, quanto?
0: A convenção acontece agora no próximo sábado, em nível estadual, dia 1º, né? E vamos ter a partir do dia 16 de agosto o início da nossa campanha. E aí a campanha eleitoral. Então nós estamos numa pré-campanha, faz a convenção dia 1º e a partir do dia 16 nós vamos ter aí a oportunidade de fazer e bater na porta aí das pessoas, conversar, dialogar e aquilo que nós temos feito aí no sentido de buscar o apoio das pessoas que acredito no nosso trabalho.
1: O PT tem essa fama, né? Os candidatos do PT, eles são sempre muito, até tive com quinta-feira aqui com o Delub Soares, Delub que eu nem sabia dessa, rapaz, mas em 88 tentou ali, né? Se eleger como deputado federal constituinte, mas não teve êxito. Ele tava me dizendo que inclusive o santo devoto dele nesse período agora é o São Pidão, né? Que vai pedir voto mesmo, vai bater de porta em porta, coisa e tal. E é uma característica sua, do seu irmão também, essa questão, né? Eu mesmo já te vi umas 3 vezes ali pelo centro, à distância, conversando com o povo. Isso em 2018 que eu voltei a andar aqui por ano. 2018 foi o quê? Foi, nós tivemos para deputado mesmo, né?
0: 2018 foi eleição de governador, presidente e deputado.
1: Eu vi ali eu te vi uma vez na Praça Bom Jesus com um casal e doravante com os senhores ali na região da Rui Barbosa, distribuindo santinho e coisa e tal. Essa característica, esse estilo de fazer fazer política, o Gomide, você acha que não acaba nunca, né? A despeito da internet, das redes sociais, esse tete a tete é muito necessário, né?
0: É uma somatória, né? Eu acho que as coisas vão andando, a tecnologia ajuda também na campanha, mas você imaginar que você está numa cidade onde você viveu o tempo inteiro aqui, né? Estudou, trabalhou, cresceu aqui, faz política aqui, você não ter o contato direto com as pessoas que gostam de você, é a oportunidade da campanha de você inclusive ir lá e dizer, olha, e como é que tá? Né? Tá com a gente? Como é que tá? E o que você tá pensando da cidade? O que a gente pode somar? Ou seja, é mais uma oportunidade a campanha. Agora, hoje não dá para imaginar que é só andando que vai ganhar a eleição. Né? Enquanto um tá andando aqui, você tem uma publicação de um cardzinho, de um material na rede social, que tem uma visualização de 1 milhão de pessoas. Então é diferente. A visualização não significa voto, mas significa informação. Chegou em mais gente.
1: E a que conversa... sejam visualizações reais, né, Gomide?
0: Isso, né? Não é comprada, né? Não é apenas para enganar. Agora, o que nós precisamos é o quê? É que à medida que você está na rua, você tem um contato e você tem acesso às pessoas que realmente você precisa escutar, né? Não é falar, né? O card você só fala, você só leva mensagem, você não escuta, né? A pessoa escreve, manda mensagem, mas está distante. Agora ali não, você senta, toma um café, vai ali, conversa com outro, vai ali, vai no banco, conversa, troca ideia com funcionário público, vai conversa com a professora, vai ali no postinho de saúde, conversa com a gente, conversa com o paciente. E isso dá o quê? O diagnóstico da cidade. Isso dá o quê? O pensamento, aquilo que as pessoas estão pensando da cidade. Como é que está a administração, como é que é a representação. E isso faz com que a gente se aproxime cada vez. Isso eu não paro de fazer, não é agora, na eleição para nós é apenas uma sequência. Eu ando nos bairros, estou presente nos bairros, faço reuniões à noite em bairros, né? Aqui em Anápolis, né? Ontem, por exemplo, estava em Goiânia fazendo reunião à noite, saí de lá era 10h30 da noite. Hoje à noite eu vou estar em Aparecida, né? Amanhã eu vou estar na cidade de Posse, fazendo a reunião lá em Posse, lá na divisa da Bahia. É assim, né?
1: Ando o estado todo,
0: final
1: então.
0: Final de semana, no aniversário da cidade. Tô aqui. É. No sábado, tem reunião aqui em Anápolis. Ou seja, essa é a nossa função hoje. Esse é o nosso trabalho hoje como deputado. Não é por causa da eleição. Esse é o nosso trabalho. Eu tive já a oportunidade, na última eleição, de ter dos 246 municípios de Goiás, eu tive a oportunidade de ter votos em 241 municípios.
1: Só 5 ficaram de fora, né?
0: Pensa você. É. Isso já na eleição passada. Essa eleição nós queremos ter votação em todos os municípios.
1: Então, você está andando em todos?
0: Eu ando nas regiões. Né? Semana passada nós estávamos na região de Goiás. Outra semana atrasada nós estávamos na região ali de Mineiros, né? Cidade ali Chapadão do Céu, Santa Rita do Araguaia. Ou seja, cidades que muitas vezes a gente não tem nem noção do que é isso. E estamos lá conversando com gente, dialogando, fazendo reunião nas casas. Então isso faz a diferença. Sabe? Isso que a gente, às vezes, as pessoas pensam, porque a rede social chega lá. Chega! Mas você indo lá, as pessoas falam. As pessoas, né? A gente escuta as pessoas. As pessoas gostam porque falam, o cara veio aqui, tá interessado em saber. E é isso. Isso que faz o quê? O trabalho nosso crescer. Como eu falei, nós saímos na primeira eleição nossa, 37 mil votos. Na segunda eleição, 45 mil votos. Essa eleição, nós queremos chegar a mais de 50 mil. Essa é a meta nossa de trabalho. Então nós temos uma meta de trabalho, temos uma equipe de trabalho, que é o quê? Andar e fazer com que as pessoas que tenham diretórios municipais do partido em cada possam nos ajudar. Então esse é o trabalho que a gente faz. Então,
1: PT tem muitos diretórios aí pelo estado?
0: Nós temos pelo menos dos 246 municípios, nós temos 80% desses municípios tem diretório.
1: Olha.
0: É, nós estamos bem espalhados, tá bem distribuído. E, obviamente...
1: Atualmente são quantos deputados do PT?
0: Nós temos dois federais, né? Dois, o Rubens Ottoni e Adriana Corsi, e nós temos três estaduais, o Mauro Rubem, a Bia e Antônio Gomide.
1: Interessante, hein, rapaz? Bom, voltando só um pouquinho aqui a nossa pauta para Anápolis, teve um anúncio ontem, né? Do prefeito Márcio Corrêa, você tocou nesse assunto aí de UPA, da Vila Esperança, coisa e tal, região sul de Anápolis, né? E tá dizendo o prefeito que agora vai dar início à reforma e revitalização dessa unidade de pronto atendimento da Vila Esperança. Pelo menos a gente tem uma esperança de que isso vai acontecer, né, realmente? Porque até agora não saiu do papel, né?
0: O que é importante a gente entender é o seguinte, é que por que que a Vila Esperança, né, a UPA ficou fechada esse tempo todo, né? Esperando o quê para fazer a reforma? Porque você está entrando no orçamento da cidade. O orçamento foi aprovado em dezembro do ano passado. Se já estava aprovado, por que está demorando tanto para começar? Porque era aniversário da cidade? Quer dizer, é isso que não dá para entender. Porque podia ter começado então lá no início do ano, porque o orçamento estava pronto, já estava aprovado. O valor é o mesmo. Então são coisas que significa ter planejamento. É o que eu falo, eu torço para que realmente dê certo. Mas a cidade não pode esperar por aquilo que nós já vimos acontecer de melhor, de porta aberta. Saúde não se fecha a porta. Saúde abre porta. Saúde não, você não fecha um hospital municipal, como aconteceu na gestão passada. Não fecha. Você amplia. Ah, mas esse aqui é um prédio antigo, meu amigo. Melhora o prédio. Não acaba com ele, não. Porque é saúde. As pessoas precisam daquele lugar. Tem pessoas que não têm um real para fazer ali um início de um plano de saúde. Veja você como é que está ruim o atendimento pelo IPASGO, que é o atendimento servidor público que paga, né? O professor, o médico, as pessoas que são funcionárias públicas. Tem IPASGO. Olha o IPASGO, tanto que está ruim. A demora no atendimento, a demora nos exames, aqui em Anápolis, no interior. O IPASGO atende mais ou menos, para não falar que é ruim, mais ou menos, em Goiânia. Mas o estado inteiro, o IPASGO lá em Formosa, desastre. O IPASGO lá em Porongatu, desastre. Isso é o plano de saúde que o servidor está pagando. Por quê? Porque hoje nós precisamos, cada município, abrir portas da atenção básica. A atenção básica, que é a responsabilidade do município, é ali que você previne 85% das doenças. E o que que nós estamos pensando hoje em termos de estado, em termos de município? Urgência. É porque tem uma fila aqui do cardíaco, nós temos uma fila aqui para fazer cirurgia eletiva, tem uma fila aqui de... Isso, só urgência, só a fila. E aquele ali da base, dos meninos que estão chegando lá e que precisa... o profissional ensinar a família a fazer prevenção para não ter doença. Ensinar a não chegar a ser um diabético. Ensinar a não ser hipertenso. Ensinar a ter alimentação, alimentar, nutrição.

0: E eu te pergunto, são só aqueles que pagam, que tem que fazer saúde? Isso não é fazer saúde, isso é combater a doença. Ou seja, é parte da saúde. Nós precisamos promover a saúde, nós precisamos educar e fazer saúde pública, nós precisamos fazer atenção à saúde, nós precisamos ter promoção de saúde, né? Educação em saúde, ou seja, quem é responsável pela saúde pública para atingir esses 85% de prevenção é a Secretaria Municipal de Saúde, não é a OS. A OS ela é contratada para fazer um procedimento, vários procedimentos. A Secretaria é para fazer educação em saúde, promoção em saúde. E é isso que nós precisamos ver a diferença. Nós não podemos só combater a doença, nós precisamos na cidade abrir portas 24 horas e fazer a prevenção e atenção à saúde.
1: Legal, a hora agora 1h25 aqui na Nova FM, abrindo então o nosso chat aqui para as pessoas, né? Ponderando junto ao Antônio Gomide. Esse aqui é um caso interessante, o Elias Francisco Júnior, ele tem a avó que mora aqui em Anápolis, gosta muito de Anápolis, mas mora na cidade de Franca, em São Paulo. Ele tá aqui na Alexandrina. E dizendo, Gomide, que era fã do atual prefeito, porque acompanhava todas as publicações dele aqui pelo TikTok, né? Aliás, é um termo que tá sendo muito usado, os prefeitos TikTokers, né? Pelo Brasil afora. E ele depois disse, ele até comentou comigo um dia antes, assim, que tava achando que a Anápolis estava assim no céu, né? Que cidade que tá bombando, tá perfeito, sei o quê. Aí chegou aqui e tá constatando que a coisa não é bem assim, como tá sendo vendida aí pelo TikTok. Quer dizer, em Franca, no interior de São Paulo, ele viu uma realidade bem diferente da que ele está vendo agora aqui na nossa querida e amada Anápolis. Você acha que de alguma forma tem que haver alguma regra nessa questão de uso excessivo de redes sociais aí por agentes públicos, ou Gomes? Você acha que é normal isso?
0: Olha, o que eu sempre digo é que nós precisamos combater as fake news, né? Nós precisamos saber daquilo que nós estamos recebendo na rede social, aquilo que nós estamos recebendo no nosso celular, se aquela fonte que está mandando realmente é verdadeira. Eu acho que é isso. E o resto é você trabalhar com a verdade, você trabalhar com argumento, você trabalhar aprofundando as situações. Então, tem uma propaganda, vê se a propaganda é verdadeira ou se é falsa. Eu acho que é a forma de nós podermos, isso é para tudo, não é para a prefeitura, isso é para tudo na vida, né? Não adianta você, olha, fulano tá fazendo isso, porque, meu amigo, vê se isso é verdadeiro, aprofunde nisso. Porque assim como a informação, ela é importante e nós acreditamos, né, para que ela possa realmente dar mais acesso a todas as pessoas, é importante também a verdade dos fatos, né? Nós já vimos aí pessoas serem penalizadas em função de fake news. E quando chega na época de eleição, então aí é que a coisa, né, o processo eleitoral aí é que acumula mesmo a fake news. Então, assim como aqui vocês no rádio busca a verdade, assim como a gente numa tribuna de uma Assembleia Legislativa vai lá e faz a defesa e argumenta sobre um projeto, é importante também que a gente que está fazendo aí nos grupos de WhatsApp, nas linhas de transmissão, nos nossos YouTube, que a gente possa também buscar a verdade desses fatos. A vida nossa, a comunidade nossa, a sociedade nossa vai melhorar o dia que nós pudermos separar a verdade da mentira. Isso ajuda bastante para que a gente possa ter um caminho melhor na cidade.
1: Agora, uma coisa que eu fico impressionado é assim, o nosso prefeito aí publica um vídeo no TikTok e daqui 10 minutos, 250 mil visualizações. É inclusive o vice-campeão, acho que só perde mesmo pro prefeito de São Paulo, em publicações no TikTok. Tá se dedicando bastante ao TikTok, hein, Gomide?
0: É, eu quero, né, cada um tem uma iniciativa, né? Cada um tem uma estratégia, né? Eu sou daqueles que gosto de andar na rua, eu sou daqueles que gosto de planejar e ver os resultados. Eu tive a oportunidade de, dentro da nossa gestão, de não ficar lançando obra, a gente só inaugurava, a gente só entregava as obras, a gente não dava ordem de serviço, a gente ia lá e falava, só tá aqui, ó, né? Parque Piranga, tá aqui, ó, inaugurado. As casas, tá aqui inaugurado. Pô, saúde, tá aqui inaugurado. A gente entregava, né? Asfalto, tá aqui o asfalto. Não era assim, olha, daqui um mês tô dando ordem de serviço, para daqui 6 meses, um ano, nós vamos, tá aqui. Meu amigo, isso é obrigação. Então eu sou daqueles, né? O vereador é aquele que vai pra tribuna, o deputado é aquele que vai pra tribuna, defende os argumentos, fala o que a sociedade tá pensando, faz a defesa, as teses, discute. Prefeito é aquele que tem que ficar calado.

0: caladinho e fazer muito. Caladinho. Por quê? Porque o prefeito já foi eleito para fazer. Então ele não precisa falar que vai fazer. Ele já tem a obrigação de fazer. Aliás, ele ganhou a campanha para falar que vai fazer. Olha, eu vou fazer 20 mil casas em Anápolis. Tá bom, já tem quase 2 anos. Vou fazer posto de saúde. Beleza. Cadê? Porque quem está entregando posto de saúde em Anápolis é o governo federal. Nós estamos lá com a ordem. Não. A unidade básica de saúde, por exemplo, o governo federal, o presidente Lula, está entregando uma obra importante na Vila Esperança. Ali no Jardim América, lá no Harmonia, lá no Adriana Parque, lá com a nossa policlínica. Agora nós estamos aí, deram ordem de serviço para fazer, por exemplo, o CAPS 3, né? Que é o Centro de Atenção Psicossocial, quer dizer, com atenção à saúde mental na cidade. Então, assim, isso são obras. Então, assim, o que é importante na cidade é o quê? É a prestação de serviço. Isso entendo que precisamos cada vez mais lutar para que o executivo possa entregar mais coisas no tempo que foi eleito. Então, são 4 anos, isso passa rápido demais. Então, precisa entregar obras, né? Não é tanto, porque eu estou lançando. Não, não. Entrega e vão para frente. E é assim que as coisas andam. Eu acho que os viadutos, olha os viadutos em Anápolis. Que dia que nós ficamos, olha, nós vamos fazer aqui um viaduto. Olha, o ano que vem nós vamos fazer. Não, ia lá entregar o viaduto. Você já fazia, pau, eu tenho que pegar isso, tenho que fazer isso, planeja aqui e as coisas acontecem. Tá aí tudo, né? Tá do jeito que foi planejado, foi entregue. Isso faz a diferença, né? Quer dizer, a gente fala menos, executivo, e faz mais. O vereador não, né? O deputado não. O deputado não tem orçamento, então ele é a voz da sociedade. É ele que vai debater as ideias, é ele que vai fazer projeto. Mas o executivo é rodar rápido, porque o tempo também passa e tem que fazer para entregar as obras para a cidade.
1: Legal. Falando em tempo passa, vamos conferindo a hora, 1h32. É um programa de rádio e, claro, um podcast. Aliás, amanhã, o recorte, né? O podcast aqui com Antônio Gomide. Olá, Antônio Roberto Gomide, aqui nessa semana, né? Eu considero mesmo a semana do aniversário da nossa amada Anápolis, 119 anos. E trouxe aqui um encarte muito, muito bem feito, né? Falando aqui do Daia, falando de uma série. Muita gente, Gomide, diz que você também, na época, foi muito prestigiado pelo governo estadual, principalmente no seu primeiro mandato. Tem muito disso mesmo, Gomide?
0: Não, prestigiado no governo federal, né? Estadual, não. Estadual, nós tivemos o diálogo bom, mas o governo do estado...
1: Você pegou um pedaço do Marconi e do Alcides, não é isso?
0: Do Alcides, né? Nós pegamos o Alcides e depois pegamos o Marconi. Mas em termos do investimento estadual dentro da cidade, nós não tivemos tanta coisa, né? Aliás, o que tentamos fazer, algumas parcerias de asfalto, não deu certo, né? Então, é importante dizer que, por exemplo, as 7.500 casas que nós entregamos, todas elas foram feitas através do programa Minha Casa Minha Vida. Nenhuma casa em termos de financiamento. Veja você, a importância, Fernando, de a gente poder, por exemplo, ter um residencial do servidor em Anápolis. Parece coisa comum, né? Mas dá uma olhadinha no estado de Goiás. No Brasil, qual a cidade que o programa Minha Casa Minha Vida fez um residencial do servidor, para o servidor? Como nós fizemos aqui. Uma cidade. Fala assim, ó, tem uma cidade aqui em Franca. Qual?
1: Eu não consigo lembrar.
0: Não tem. Não tem. Olha só. Nós buscamos nos servidores públicos, aqueles que ganhavam de 1 a 3 salários mínimos, pegamos uma área ali no Vitor Braga, que é uma área central, uma área que está bem posicionada, né, dentro da comunidade. E daquela área, nós fizemos os blocos residenciais, apartamentos, e fizemos do Minha Casa Minha Vida um sorteio entre de 1 a 3 salários junto aos funcionários que estavam com aluguel, que não moravam em casa própria, que estavam em área de risco, e entregamos para o servidor público municipal, aquele concursado, aquele que estava ali dentro. Veja você, estou falando um exemplo. Mas vamos aqui para Copacabana. Ali no Copacabana, na saída ali da antiga saída ali do cemitério para Goiânia, perto da pecuária que falava.
1: Sim.
0: Ali era uma fazenda. Ali era só cupim, lagartixa, gado. Nós fomos lá e compramos uma área, uma fazenda do Zé Lereia, que é uma pessoa que todos conhecem aqui na cidade, naquela oportunidade ia ser, inclusive, disputou com a gente a prefeitura pelo MDB. Era uma fazenda dele. Nós fomos lá e compramos a fazenda, uma área. E ali nós conseguimos implementar o Instituto Federal de Goiás, que já estava ali perto da... E demos ordem de serviço para poder desenvolver, e depois de um ano nós inauguramos o Instituto Federal de Goiás, está ali, do lado do Cemitério Parque. E atrás do Instituto Federal, nós construímos 1.240 casas com asfalto, com galeria de água pluvial, creche, escola. E fizemos com que aquele ali pudesse dar oportunidade só ali para 1.240 famílias passarem para dentro da casa para dar condição de ter uma vida digna ali. Igual ali nós fizemos o Leblon, mais 700, Santo Expedito, Nova Aliança, ou seja, nós fizemos 7.500 casas, ajudamos, para que o servidor pudesse ter a garantia dentro de casa e para que as pessoas que estavam em áreas de risco, de zero até 3 salários mínimos, pudesse ter uma... não financiada. Não tinha que estar olhando lá na caixa se seu nome está limpo, não. Porque hoje... quem está com algum financiamento na Caixa pode ter certeza que tem com alguma dívida lá. Ou no Banco do Brasil ou na Caixa. Então, se for dessa dependência, com certeza ninguém vai entrar. Porque é financiamento. Financiamento qualquer um entra. É a prefeitura oferecendo a área e fazendo com que o programa Minha Casa Minha Vida, pessoa que está no Cade Único, possa, de R$50 até R$130, pagar uma parcela mínima daquilo que ele pode pagar, mas que ele dá direito a ele a ter uma moradia. Estou falando isso há 15 anos atrás. Nós fizemos o programa e em 5 anos nós entregamos 7.500 casas. Então é importante a gente entender isso.
1: Indiretamente um monte de gente, então, não, né? Porque mais, imagina, de 20 mil.
0: É isso. Então é isso que eu estou dizendo. Quer dizer, então isso é o resultado de um trabalho. E aí não é discurso. Isso é o que fica. A gente anda e as casas estão lá. A gente anda e as famílias estão lá e fala, olha, se não fosse o senhor...
1: Você sempre visita por lá?
0: Ando, claro, claro. Tem pessoas, como é que tá? Tem pessoas ainda que moram lá, tem pessoas que receberam a casa e ainda estão lá ainda, né? Então, tem uns que já mudaram, outros que venderam, outros, quer dizer, cada um faz o que acha que... Mas nós cumprimos o nosso papel de poder fazer com que a gente pudesse chegar, olha... Aqui é uma política pública e aqui é uma política pública municipal. Nós estamos em parceria com o governo federal aqui e é isso que nós precisamos ter, diálogo. Prefeitura, o estado precisa ter diálogo, porque quem ganha com isso é o município. Então, por exemplo, quando um presidente da república vem no município, a gente precisa ir lá receber. Quando o governador vem, a gente precisa ir lá receber. Quem ganha com isso? A cidade. Então nós precisamos estar desprendido, nós precisamos estar entendendo a nossa função de autoridade, porque nós não estamos autoridade para a gente mesmo. Nós somos representantes, as pessoas votam na gente para a gente ajudar a cidade. Eu sou deputado, mas independentemente se o cidadão vota no Bolsonaro ou vota no Lula, eu sou o deputado estadual da cidade. Então, quem quer conversar comigo, eu sempre estou aberto. Agora, aquele que não quer conversar, não tem problema, eu respeito. Mas o nosso trabalho é um trabalho, não é para a cidade.
1: Tem conversado com o prefeito, Gomit?
0: Quando ele, né? Eu não tenho dificuldade nenhuma em cumprimentá-lo, em dialogar, né? Eu tive agora a oportunidade, eu sou presidente, sou membro da comissão, por exemplo, do COINDES, né? Que é o participação do ICMS. Eu sou um dos deputados de Anápolis que participa do COINDES. Saiu o resultado lá, eu fui o primeiro a falar para eles, olha, Anápolis está nessa posição importante, o senhor tomar aí as devidas precauções em relação ao meio ambiente, em relação à educação, em relação... Então eu não tenho dificuldade. Agora, quando eu sou procurado, eu converso, né? Eu não tenho dificuldade nenhuma em dialogar com ninguém. Falar que é inimigo, não tem inimigo. Ah, porque isso aqui eu não... Não. Agora, quem não quer conversar, não tem problema também, eu respeito. Mas o nosso trabalho enquanto político é poder fazer com que a gente possa escutar a todas as pessoas. Esse é um exercício que eu faço na política e entendo que é uma forma de ajudar a cidade.
1: Legal, estão até me cobrando aqui que falamos pouco, né, do aniversário de Anápolis, mas vamos falar já já, que é a nossa principal pauta. Mas antes, Gomes, ainda nessa questão de moradia, né? Você falou que comprou a fazenda ali do Leré, fez, quer dizer, não foi uma invasão, né? Mas existem muitos lugares, eu tenho até uma pessoa que é das minhas relações pessoais, a Maria Divina, ela é secretária no Teuto, Laboratório Teuto, mora ali no Jardim São Paulo. Dia desse estava revoltada porque ela financiou a casa dela, minha casa, minha vida, coisa e tal. É atrás da faculdade ali, né? Fibra. E aí o que que ocorre? Da casa dela se vislumbra ali a sequência dessa Avenida Federal, que aqui estamos, e era uma área invadida, né? E o prefeito regularizou, quer dizer, deu ali a escritura. Muita gente que inclusive, né, tem um entendimento total disso, não quer nem falar disso, que acha que é um assunto muito desgastante, mas eu tenho uma opinião de que não acho correto, sabe? Você invadiu coisa e tal, uma área pública, não acho correto escriturar, né? Legalizar aquilo ali. Você tem o que a dizer? Eu acho que enfeia e empobrece a cidade. Você consegue ter uma opinião sobre isso, Gomes?
0: Claro, claro. O que nós precisamos fazer é que a área que tem domínio, a área que tem escritura, a lei já permite o cidadão fazer com que ele tenha o seu direito. Então ninguém invade nada que é privado. Né? A não ser que seja uma desapropriação. Mas isso não acontece. Por exemplo, acabei de falar aqui. Tem uma fazenda que está aqui do lado. Você chega lá para o cidadão e fala: o senhor vende essa área aqui para a gente? Nós queremos construir a casa. Ele fala: ah, vendo. Você vai lá e compra a área. Qual o problema disso? Nenhum. Então, a área, por exemplo, que é essa área, que é onde estavam os trilhos da cidade, essa é uma área pública. Essa não é uma área privada. O município, e nós tivemos a oportunidade de negociar essa área com a União. Nós entramos na prefeitura e quando nós chegamos lá na administração Ademar Santillo, tinha deixado uma dívida lá atrás, estava intransitado, julgado, ou seja, não tinha mais onde recorrer, e nós recebemos uma dívida de mais de 100 milhões de reais da União para pagar aonde era os trilhos, aonde estava o trilho dentro da cidade, desde a área lá da BR-153, lá perto da UEG, até sair aqui na Praça Dom Manuel, acompanhando os trilhos, passando aqui pelo Jundiaí. Nós fomos lá e renegociamos, pegamos áreas nossas, como foi ali a Faiana, a antiga Faiana ali, e fizemos com que a União pudesse ter construções ali. Ali está a Receita Federal, ali. Quem fez essa negociação? Nós, na época nossa. E pegamos essa área toda onde eram os trilhos e isso ficou para o quê? Para o município. Então o município hoje tem todas as condições de mostrar que essa área não é a área invadida, essa área é do município. Então é como se você tivesse uma escritura que você adquiriu pela União para o município. O município, obviamente, tem um plano diretor e vai desenvolver as políticas que ele quer. Então é importante a gente dizer isso. E vou dizer mais, por exemplo, lá na Jardim Esperança, lá no setor industrial, nós chegamos na prefeitura, ali já tinha uma invasão. Você ia pegar aquela população ali que tinha ali 500 pessoas,
1: área botar... pública,
0: ali era particular,
1: particular,
0: e era uma invasão, ali era uma invasão, ali era uma invasão, a área particular, o cidadão que estava lá não pagava IPTU, aquele negócio, mas o cara foi lá e invadiu. Nós fomos lá conversar com ele, falou: meu amigo,
1: 500 famílias, né?
0: Não, lá é Jardim Esperança, lá nós tínhamos lá quantas, né? Era uma cidade lá, né? Quer dizer, atrás do setor industrial. Então ali já tinha uma invasão. Nós fomos lá e negociamos com o proprietário. Ele ganhou, porque a área onde ele ficou depois, ele tá lá, tem uns prédios que ele construiu depois, na minha casa, na minha vida, inclusive. E nós pegamos a área, desapropriamos, negociamos. Ele ganhou porque valorizou a área dele e a população ficou lá. E nós fomos lá, fizemos asfalto, colocamos energia, tem água tratada. Tá lá. Hoje é um bairro. Era uma invasão. Virou o quê? Cidade. Ninguém fala que aquilo lá

0: Água tratada.
1: Tá lá.
0: Hoje é um bairro. Era uma invasão. Virou o quê? Cidade. Ninguém fala que aquilo lá era uma invasão. Então, são coisas que às vezes a gente precisa dialogar. Não é a ideia.
2: Mas as pessoas ganharam isso ou pagaram por isso?
0: Não, hoje paga IPTU.
2: Paga o IPTU.
0: Hoje paga IPTU. Né? Na época, a cidade, o município comprou e doou para eles.
2: Doou.
0: Isso, e nós fizemos a benfeitoria. Hoje não, hoje são todos cadastrados e tem IPTU, ou seja, eles contribuem com o município. Isso é ruim?
2: Isso é o famoso reúrbe, é isso, Gomes?
0: Isso é a forma de você desenvolver política pública. Cada um tem um projeto. Nós não temos refis, né? Todo ano tem um refis, que é a forma de ajudar o cara que está devendo para poder ele poder quitar as coisas. É isso. Agora, tem que ter abertura, tem que ter diálogo, né? Nós não podemos a ideia da eu tô contra imobiliário, eu só não é isso não. Nós precisamos pensar no todo, tá? A pessoa que não tem hoje condição de ter saúde, não é porque ela não tem dinheiro que não pode ter saúde. O município tem a obrigação de abrir porta para ela. Então tem que entender isso. A pessoa não tem dinheiro, a pessoa não tem uma profissão, não é porque ela não quer ou é porque ela é burra. Não. É porque ela não teve oportunidade de ter uma universidade pública, gratuita, e o filho dela, às vezes, colocar ela para fazer um curso de graça e ter amanhã uma profissão que pudesse dar uma qualidade de vida dela melhor. É isso que nós precisamos entender. Nós precisamos abrir porta. Como deputado, como prefeito, nós precisamos abrir porta.
2: Bom, a hora a gente confere, faz um intervalo rapidinho, 1:45.
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2: 1:46, portanto, faltando 14 para as 14, estão sim em nome da Pamonha Pura.
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2: Já vamos voltar com Antônio Roberto Gomide, claro, a participação também aqui hoje do professor Chico Rosa.

0: Junta um pouco do Geraldo Fleury de cá, coloca mais um pouco de Fome de Notícia lá, e aí mistura tudo com a sua audiência. Fica da hora essa receita, viu?
1: É hora.
0: Por isso que aqui o nosso almoço é da hora.
2: 13 minutos, não 12, faltando agora para as 14h. Sigamos aqui na Nova FM com Antônio Roberto Gomide. É pré-candidato, né, à reeleição como deputado estadual, mas, logicamente, Gomide, prefeito da nossa querida e amada Anápolis, por 2 mandatos. Fala mais então agora, Gomide, estão até me pedindo aqui, sobre os 119 anos da nossa. Eu falei no começo, né? É motivo de comemoração, motivo de reflexão. Estamos vivendo um período transitório, sabático. O que dizer então, Antônio Roberto Gomide?
3: Olha, primeiro, acho que comemorar, né? Eu acho que é importante a gente. Colocar a cidade de Anápolis com grandes vitórias. Eu, como eu disse, pude participar nesses últimos 30 anos aí, efetivamente como mandato, né, dentro da cidade, seja vereador, seja prefeito, agora como deputado estadual e representante da cidade de Anápolis, né? As minhas votações

0: sempre foram no reconhecimento das pessoas do nosso trabalho, seja como vereador mais votado da história de Anápolis, seja como prefeito mais votado da cidade de Anápolis, né, da história de Anápolis, 119 anos, e seja como deputado estadual, que eu também sou o deputado estadual mais votado na cidade de Anápolis, 119 anos. Então, a gratidão que eu tenho, eu fico assim, dizendo apenas obrigado. Anápolis me deu toda essa oportunidade de, dentro da sua história, do seu crescimento, da sua evolução, né? Nós podemos te dar dessa contribuição. E entendo que, obviamente, nós queremos mais, né? E nós precisamos trabalhar para ter mais. Nós precisamos ter mais protagonismo, nós precisamos ter uma geração de emprego maior, nós precisamos ter mais cultura, nós precisamos ter mais esporte na cidade, nós precisamos ter mais alegria na cidade, né? E isso é importante. Agora, é uma construção. Mas nós precisamos comemorar. Eu entendo que os 119 anos é uma marca daquilo que Anápolis representa para o estado de Goiás. Anápolis ajudou a construir a cidade de Goiânia, a capital Goiânia, e ajudou a construir a capital Brasília. Anápolis, os trabalhadores, os moradores de Anápolis viram construir Goiânia e construir Brasília. Então nós temos uma história. Anápolis é um polo industrial maior do Centro-Oeste, o maior polo industrial do Centro-Oeste, não é de Goiás não, do Centro-Oeste, é o Distrito Agroindustrial, de maior infraestrutura e de maior potencial, seja através do polo farmacêutico, seja através da questão da Caoa, da Hyundai, e seja através da questão do recolhimento do ICMS através da Ambev, que também traz uma receita muito grande para dentro da cidade de Anápolis. Então, nós temos uma marca, nós temos parques ambientais importantes. E aqui eu quero dizer, Geraldo, pela alegria, né, de como prefeito, nós podemos dizer que nós, para dar essa alegria do esporte, nós fizemos o Bolsa Atleta, nós fizemos o viaduto Nelson Mandela e outros viadutos aqui na cidade. Nós fizemos a UPA ali da Vila Esperança. Nós fizemos ali e ajudamos a fazer o nosso projeto Esporte para Todos. Nós tínhamos mais de 16 mil jovens, crianças, fazendo esporte nos bairros. Eram mais de 17 modalidades: natação, atletismo, vôlei, basquete, futsal. Nós tivemos a oportunidade de distribuir notebooks para os nossos professores na rede pública, mais de 1000, para que eles pudessem dar condições de ter melhor ensino na nossa escola. A escola Napolim de Faria, nós ajudamos e construímos, tiramos ela do zero, lá no Calistópio, inauguramos aquela escola Napolim de Faria. O Brasil Sorridente, que é aquele que eu falei para você, que nós ganhamos, sim, prêmios. Sim. Mais de 7.500 moradias populares, tivemos oportunidade de, como prefeito, mais de 16 CIMEIs, as nossas creches, quantas creches nós, 16 creches em 5 anos. Pensa você, a distribuição, hoje se você vai bairro de Lourdes, tem a creche, quem construiu a gente, se você vai lá na Vila Norte, nós construímos, se você for lá no setor industrial, nós construímos, se você for lá, ou seja, tem espalhado 16 creches através do governo federal, mas parceria nossa, né? Aquilo que nós fizemos, a questão da prefeitura nos bairros, nós fizemos aí o circuito Anapolino de corrida de rua, que hoje é uma, né? Todo mundo fala. Quando é que começou? Lá em 2009, quando nós começamos a nossa Secretaria de Esporte, o restaurante popular, nós construímos lá na Vila Jaiara, entregamos, está lá funcionando. Quem construiu? Qual é outro restaurante popular que foi construído na cidade depois desses 16 anos? Nenhum! Todos falam, mas não fazem. Nós fomos lá e construímos. E ele é da prefeitura. Ele não é órgão alugado de uma salinha ali ou vai ali e entrega marmita. Não, lá é um restaurante construído pela prefeitura e oferece refeições que até então, né, era R$2 para que a gente pudesse ajudar ali a fazer com que melhorasse a Vila Jaiara. O kit uniforme, que alegria poder ver 35 mil crianças nossas, ensino fundamental da escola, com uniforme. Todos ali dizendo, olha, a prefeitura tem hoje a obrigação de entregar o uniforme, duas bermudas, duas camisetas, o agasalho, uma mochila cheia de objeto para a criança. E o pai fala, olha, eu estou economizando isso aqui, porque isso aqui vai me ajudar o salário meu aqui, que eu ia gastar 500, 600 reais isso aqui, eu vou economizar para gastar com comida em casa. Isso é um orgulho nosso, nós é que colocamos isso na cidade. O Parque Ipiranga, né? O Parque da Liberdade, nós construímos, mudamos a realidade daquela.
1: E virou um bom imobiliário ali, né? O Parque Ipiranga.
0: Sim, e para a cidade também. O cidadão do futuro, cidadão.
1: Cheio de peixe aí, Silvio Rosa.
0: Cidadão do futuro, né? Quantos jovens passaram dentro da prefeitura, através da administração? Quer dizer, nós inauguramos os nossos centros de formação, fizemos uma parceria com o Senai. Para a gente ajudar em cada região, lá no setor industrial, lá no Recanto do Sol, né? No Filósofo Machado, com o Senai, 60 cursos gratuitos para que as pessoas, junto com a prefeitura, pudessem fazer curso, onde o cidadão, que estava lá com seus 40, 45 anos, estava fazendo nada, ia lá fazer curso de mecânica, ia fazer bolo, ia lá fazer artesanato. Ou seja, ele tinha oportunidade da prefeitura, falou: olha, meu amigo, vem aqui, você tem uma oportunidade, tem uma rendazinha maior. A prefeitura oferecia isso. Então, essa é a alegria de poder ver Anápolis fazendo seus 119 anos e nós termos dado a nossa colaboração e agora podemos aí, como deputado estadual, comemorar e, obviamente, ver e somar para que esse protagonismo de Anápolis possa crescer cada vez mais. Mas cada um na sua função, né? Às vezes você é como vereadora de um jeito, como prefeita de outro jeito, agora como deputado também é de outro jeito, mas sempre apostando e fazendo com que a cidade possa realmente ficar melhor.
1: Pois é, muita gente ainda na ressaca de termos caído aí no PIB, né? Estamos do segundo para o quarto lugar. E isso acaba afetando esse protagonista, você está dizendo aí, né, Gomes?
0: É, mas o que nós precisamos entender é o seguinte: cai e recupera. É um capítulo, né? O livro que nós estamos escrevendo são vários capítulos. Nós já tivemos, eu me lembro, tive a oportunidade quando nós chegamos, nós não éramos segundo, nós ganhamos a prefeitura e fomos para o segundo lugar, nós só perdíamos para Goiânia. E foi um trabalho que foi feito. Nós podemos recuperar? Claro, né? Amanhã pode ser outro, amanhã pode ser. Ou seja, são gestões diferentes e com visões diferentes. Eu sempre priorizei a questão do investimento na receita. Acho que, entendo que o Anápolis precisa dar uma atenção maior no ICMS. E esse é um trabalho. Né? Então, obviamente, cada gestão, cada prefeito tem a sua visão, mas eu entendo que é um capítulo que, obviamente, a cidade não vai se perder. O livro, a história de Anápolis não vai se perder por causa de uma gestão ou outra, né? Anápolis vai caminhando e cada um escreve o seu capítulo.
1: Agora, em termos de festividade, eu tô achando meio borocochô, né? Tá meio dizendo, não sei se é devido à Copa do Mundo, que acabou agora há pouco, mas não tô vendo aquele embalo todo que a gente tá acostumado quando se aproximava aí o aniversário de Anápolis, né, Gomes?
0: Eu sempre gosto da cidade feliz, sabe? Eu sou daqueles que acho que a cultura precisa estar presente em todos os cantos. Eu acho que a gente precisa ter música, eu acho que a gente precisa ter pintura, eu acho que tem que ter dança, sabe? A cidade precisa estar alegre, eu acho que precisa ter as coisas tanto que não tem na rua. E as coisas precisam acontecer nos bairros. Né? As pessoas moram nos bairros, então nós precisamos ter alegria nos bairros, né? Esporte, nós precisamos ter esporte, nós precisamos ter atividade, nós precisamos fazer com que as coisas aconteçam e aí movimenta a cidade. É isso. Nós precisamos ter lugares onde as pessoas possam levar suas famílias e possam dizer: olha, aqui é o lugar melhor que eu tenho. Olha quanta quantidade de locais que nós temos na cidade, que pode se virar, aquilo que virou Ipiranga, pode virar na cidade para poder ter ali uma oportunidade da família levar sua, né, e levar seus filhos. Então é isso. Eu acho que nós precisamos ter foco naquilo que nós estamos fazendo, né? Por exemplo, como eu disse, cada um tem a sua oportunidade de fazer o seu trabalho, mas não dá para ficar pensando coisas fora da cidade, né? Quem está hoje na administração tem que pensar 24 horas, sábado, domingo, feriado, pensar na cidade, como melhorá-la, porque o tempo passa muito rápido e a oportunidade que a gente tem é única. Então, é isso que nós precisamos fazer. Eu sou assim, eu sou grato, como eu disse, né? E o reconhecimento que a cidade me traz, através até das nossas votações, mas a gratidão de poder andar de cabeça erguida e as pessoas dizer: olha, você foi um dos melhores prefeitos que nós tivemos na cidade. Isso é muito gratificante, isso é muito bonito. E saber que a Anápolis faz 119 anos e nós podemos colaborar com a cidade para ela ser melhor.
1: Legal. A hora a gente confere aqui. 2 minutos faltando para as 2 da tarde, no dia que tive a presença aqui do Antônio Roberto Gomes, também do professor Chico Rosa. Receber esse pessoal todo, com certeza, nos 119 anos de Anápolis, é sim uma forma de exaltarmos você. Aliás, essa música, o prefeito, é chamada de Exaltação Anápolis, é do senhorzinho, né? Muita gente defende que ela que sim deveria ser o hino de Anápolis, né? O hino de Anápolis na voz do Roberto Brandes, que sim é uma escritora, né? Não me lembro bem. Você lembra, professor? professor Chico Rosa? Quem?
0: Professora Eugênia.
1: Professora? Eugênia. Professora Eugênia. Você conhece o hino? O hino
2: dela? É. Ele é muito bonito, agora só tem que ele é mais sofisticado, né? Tão popular como o do senhorzinho.
1: Do senhorzinho, né? Bom, eu quero agradecer então a presença aqui. Obrigado, viu, professor Chico Rosa, esteve aqui.
2: Obrigado, né? Você.
1: Legal.
2: Volto sempre, se precisar.
1: Não, com certeza precisa, né? Chico agora virou roceiro de novo, né, Chico? Agora tá, mora numa casa, diz que tá cuidando de galinha, coisa e tal, isso é bom demais.
0: Aposentou, hein? Vamos tocando barco.
1: E gostei de revê-lo, viu, Gomidi? Tá bem, rapaz, mas só quem sabe que você teve aquele acidente que consegue notar aí. Recuperou muito bem, né?
0: Estamos recuperando, né? Vamos desentortando aqui, né? Tivemos um problema sério aí no acidente, mas graças a Deus e as orações das pessoas, né? Eu acho que isso nos ajuda muito, a energia positiva pra gente poder recuperar e andar e vida que segue, né?
1: Muita gente
0: precisa fazer as coisas boas e as coisas alegres e energia boa pra gente tocar a vida.
1: É, e é preciso, né? Porque tem muita gente que nem entende, né? Tanto vigor assim, né? Já prefeito 2 vezes, 4 vezes. O político, ele acaba quando é picado por esse bichinho aí, é difícil se livrar?
0: Não, a vida é uma política, né? A gente qualquer tem profissão, ato, né? Eu sempre digo, a minha profissão é dentista, né? Eu sempre fui dentista, formei, estudei pra isso. Agora, a política, ela faz parte da nossa vida, daquilo que a gente acredita, né? São os valores nossos que fazem com que a gente acredite e faça política, conversando, dialogando, escutando as pessoas e buscando melhorar a sociedade.
1: Obrigado, Gomide.
0: Grande abraço, obrigado pela oportunidade, o convite, né? Um grande abraço a todos os nossos ouvintes e que a gente possa realmente comemorar os 119 anos da nossa cidade de Anápolis. Muito obrigado.
1: Vambora, gente, amanhã voltamos, meio dia e meio.
3: Vambora, vambora, vambora. É hora do almoço. Nosso almoço é da hora. Foi da hora, porque agora caímos fora, mas aqui nada ficará de fora, sobretudo o bom gosto, que voltará sempre temperado de sabores e também dos dissabores que nossa Anápolis sempre saberá, até mesmo a contragosto. É hora do almoço. O que interessa é você voltar a se ligar nesse encontro gostoso, onde voltarão a se encontrar o Geraldo Fleury, o bom gosto, pois afinal é hora do almoço. O nosso almoço é da hora, chegou ao final. Gostou?
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obrigado por você. É o PH, hein? Ótima tarde. Tamo juntos com muita moda boa. É, PH. Terça-feira, dia 28 de julho de 2026. Rádio 9 FM, direção geral Carlos Antônio Nogueira Butina, patrãozinho João Pedro Nogueira, departamento comercial Eusébio Ribeiro e o nosso Ornei. É o Ornei Carvalho, hein? É o homem do cartãozinho, o Black do cartãozinho ilimitado, meu povo apaixonado, hein? É, PH, hoje se comemora o quê, hein? Hoje, dia 28, se comemora dia do agricultor, hein? É, meu povo apaixonado. A previsão do tempo, Anápolis segue quente, quente, quente. Em Anápolis, 31 graus, em chuva 0%, umidade do ar 24%, vento 3 km por hora. É o PH com muita moda boa, abraçando você, aonde é que você esteja, com quem você estiver. Valeu pelo carinho do radinho, obrigado pelo carinho da audiência. Juntos, com muita moda boa, até às 17 horas. Isso mesmo, 3772-1702. Esse aí é o diretão aqui dos estúdios, hein? Mas tem também o WhatsApp para você enviar a sua mensagem de áudio ou até mesmo escrita. É o 629-6000-5177. Eu falei 629-6000-5177, meu povão apaixonado.

bem, 2:24, 2:24, e vamos abrir o programa de hoje com essa moda boa aqui, com Victor e Léo, Deus e Eu no Sertão, hein? Quem gosta demais dessa moda é o nosso Chico Rosa, hein? Ótima tarde pra você e vai curtir moda boa. 2:24, PH.

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Você curtiu aí, hein? Victor e Léo, Deus e eu, no sertão, meu povão apaixonado, é o PH. Aê, tarde animada, hein?

0: Maraca, você curtiu? Carvalho Mariano, popurri aí, hein? Colo de menina, você virou saudade, shot da alegria, mocinhas da cidade, 2h37, agora é o PH abraçando o Igor Batista Maia, tá linkado no Instagram, ótima tarde companheiro, e o papai Maia, hein? Já foi trabalhar, tá trabalhando o papai Maia, e a mamãe Sueli, já tá preparando aquele lanchinho, é Igor Batista Maia! E o PH volta já, hein? Logo após os reclames do nosso Carlos Antônio Nogueira Butina, tem modão!
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com muita moda boa pra você. Ao Teodoro, mais o Sampaio aí, ó. E se a casa cair? Deixa que caia. Pinga em mim. Tchau, amor.

0: hein? Moda boa, Teodoro Sampaio. Se a casa cair, pinga em mim. Tchau, amor.
1: Tchau.
0: Tchau, amor. 2:46 agora é o PH abraçando você na sua casa, no seu trabalho, no seu carro, aonde é que você esteja, com quem você estiver. Valeu pelo carinho do radinho ligado. Abraçando os internautas através de Rádios Net, estão conectados com a Rádio Nova FM. É você aí me dando a carona no radinho do seu carro, valeu mesmo. Vamos juntos com muita moda boa, é o PH. Ótima tarde pra você. Tarde animada, hein? Tarde animada, meu povo apaixonado. Olha o Chitãozinho, mais um chororó. É, participação de Zé Ramalho. Essa moda é boa, hein? Sinônimos. É, o sinônimo de amor é amar, hein? Ótima tarde, é o PH.

0: você curtiu música bonita, hein? Música apaixonada. É Chitãozinho e Chororó. Participação de Zé Ramalho. Sinônimos. Ótima tarde pra você. 2:51 e o PH volta já. Com muita moda boa no seu rádio.
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música apaixonada. É Jean Giovanni. Roupa de lua de mel. 2h54.

0: Rádio Nova FM, 87,9, a minha, sua, a nossa rádio. 3 horas e 1 minuto agora, você curtiu aí, hein? Música bonita, música apaixonada. Henrique Juliano, hein? Você nunca me amou. É um PH que volta já, com muita moda boa. Segura aí que é rapidinho. Assim dizia o nosso saudoso, né? Vai, o professor Raimundo, né? Professor Raimundo, Vapt Vupt.
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0: 3:04 agora. Olha aí, ó, Matheus e Cauã. O nosso santo não bateu.
1: É o Silveira no piano.
0: É, eles que vão cantar aí, né, na Espoana. Aqui de Anápolis, aqui de Anápolis, a Espoana.
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0: É, já estão trocando os alimentos aí, né?
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0: shows da Espoana 2026. Vem.

0: Matheus e Cauã, hein, que no dia 30 de julho, abra aí, hein? Abra aí a Expoana 2026. É música bonita, hein? O nosso santo, pra você aqui, o nosso santo bateu, hein? Nosso santo bateu e vai fazer a abertura junto com ele, então, a abertura aqui vai ser esse aí também, ó.
1: É. O Grelo não precisa de muito, não.
0: É, precisa não, né?
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0: É, Grilo e Matheus e Cauã.
1: O Mé, leitinho dos meninos.
0: Será necessária a doação de 2 quilos de açúcar ou 2 litros de óleo por ingresso, hein? Três e oito agora, PH. Já estão trocando os ingressos aí, hein?
1: Nazar.

0: café.
1: As trocas continuam sendo realizadas nos 4 centros de referência de assistência social, hein? O CRAS, no CREAS, no antigo Centro Administrativo Municipal, na Prefeitura de Anápolis, na Câmara Municipal, no SESI Jaiara, no Semforno Municalisto e no estádio Jonas Duarte. Estão trocando os ingressos aí, hein?

6:09 agora, abraçando a Simona Ciana Maria, hein? Simona Ciana Maria, linkou aqui no Instagram Rádio Nova FM, e valeu aí mesmo, hein? Valeu aí mesmo pra você que está conectado aqui com a Rádio Nova FM, e é o PH com muita moda boa no seu rádio, hein? Já para as apresentações de Natan, Panda e Ícaro e Gilmar, no dia 31, dia do aniversário de Anápolis, a troca será feita mediante a entrega de 2 quilos de arroz tipo 1, viu? Ó, 2 quilos de arroz tipo 1. É, meu povo apaixonado. Ó, o Panda aí, ó. Vai cantar lá, hein? Lá em Espoana. No aniversário de Anápolis.

0: Fimi.
1: É, Pioca! Confia aí no Panda, hein? Confia no Panda! É, gente boa, cantor, tá fazendo sucesso aí, tá estourado. E vai cantar, hein? Vai cantar na Espoana 2026, assim como Ícaro e Gilmar, hein?
2: Já foi.
1: É, Pioca.

aniversário de Anápolis, 119 anos. É, Expo Ana 2026, tá lá o Panda, hein? Tem Ícaro e Gilmar. Aí lembrando que a troca do ingresso será feita mediante a 2 quilos de arroz tipo 1.

para o último dia da programação com Menos é Mais e Felipe Rodrigo. Em 1º de agosto será preciso doar 250 gramas de café ou 2 quilos de feijão, tipo 1 também, hein? 2 quilos de feijão, tipo 1, meu povão apaixonado. Para o último dia da Expoana, Expoana 2026. Olha o grupo Menos é Mais aí, ó. Ê, PH, parou por quê, hein?

Gomes El Pé, que é Tito, Rádio São Vicente na Igrejinha, hein? Alô? Pensa num homem bonito, num homem lindão, hein? É o Tito Gomes El Pé, que é Tito, meu povo apaixonado, que com certeza vai lá, vai estar na Espoana lá, né? Vai estar na Espoana, vai prestigiar aí o grupo Menos é Mais, vai prestigiar o Panda, muito cantor. Aí agora pra você que está ligado aqui na Rádio Nova FM, olha aí o Felipe Rodrigo, que também vai estar na Espoana no último dia aí. Junto com o grupo Menos é Mais, hein? É showzaço pra vocês.

0: Fica bonita, hein? Esse aí é o Felipe Rodrigo. Eles que vão fechar a programação junto com o grupo Menos é Mais, hein? Você será preciso doar 250 gramas de café ou 2 quilos de feijão. Tipo um, meu povo apaixonado. Agora, 3 horas e 19 PH. 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

0: Aqui na Rádio Nova FM com vocês, hein? Com música bonita, moda boa. 3 horas e 24 agora, PH. 3h24.
1: Ei, parou, segura. Tem cerveja aí?
2: Tem!
1: E tá gelada?
2: Ah! Que se rompa lá você, na pá!
0: Gustavo Lima, Luiz Fonsi, é o vagabundo.

0: quem sente saudade sou eu, é o PH, abraçando o Silva, abraçando o Éder Marcos Souza, o Jonatas Miranda, que curtiu música bonita aí, hein? Música bonita, 3:31, e o PH volta já. Segura aí que é rapidinho, logo após os reclames do nosso Carlos Antônio Nogueira Butina, tem moda boa pra você. 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
0: É, PH, e ela linkou aqui no Instagram, hein? A Losângela Gomes, daqui a pouquinho vai curtir moda boa. Pode pedir aí, viu, Losângela? 3:31.
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bonita, moda boa pra você. Olha o Eduardo Costa aí, ó. Essa pequinha. 3h33.

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Você curtiu Eduardo Costa, Sapequinha, 3:37 agora. Vamos juntos, meu povão apaixonado. 37721702 é o diretão, hein? E o 629-6000-5177 é o WhatsApp. Nova FM. Falou e disse. Olha aí, ó. É a Simone e a Simária. Louca, louca, louca. Louca, louca, louca. Anitta aí, é a Anitta.

0: muita moda boa no seu rádio. Valeu aí, hein? Valeu aí pelo radinho ligado. Os internautas através de Rádios Net, valeu mesmo, muito obrigado. É o PH abraçando vocês, onde é que você esteja, com quem você estiver. Valeu muito, hein? Valeu muito. Tamo juntos até às 17 horas, hein? Às 18 horas, a Eliane Rodrigues e a Júlia Santana. Julinha, visão geral, hein? E às 20 horas, para fechar muito bem a sua noite, Silva Gomes. A noite é nossa e o PH volta já, 3h40 agora. Pulou, PH, 3h41. 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

Rádio 9 FM, 3 horas e 44 agora. Estamos juntos com muita moda boa, nesta terça-feira, dia 28 de julho de 2026. É o PH. Abraçando você, ótima tarde. E você vai curtir agora essa aí, ó. Acordando o prédio, hein? Luan Santana. Agora 3h45, PH.

Queen, Lua Santana, 3h49, agora abraçando ela, né? A Iris Gomes, linkou no Instagram, Rádio Nova FM, abraçando a Los Angeles Gomes também, tá linkada, valeu mesmo, fechou aqui, uai, fechou o Instagram, faz isso não, fechou o Instagram, mas o PH vai abrir de novo, hein? PH vai abrir de novo o Instagram pra você que é o melhor ouvinte do mundo, abraçando os internautas, sempre conectados aqui com a Rádio Nova FM por esse mundão de meu Deus do céu, PH. Nova FM. João Bosco e Vinícius. Participação de Lauana Prado, hein? Olha o vacilão aí, ó.

0: Bosque Vinícius, ó o Ana Prado, vacilão, hein? Tu, PH! Deu até vontade de comer um tutu também, né? Um tutuzinho é bom, eu vou apaixonar do tutuzinho aí. É, PH, 3:52 agora. E o mozão é bom pra fazer tutu, né? É um feijãozinho assim, delicioso, maravilhoso. 3:53 agora, PH. Tem mais moda aí? Para de ficar conversando besteira, conversando piada. Ô, meu Deus do céu. Só mesmo aí o Nando do Borel. Você partiu meu coração, hein? É, participação de Anitta e Wesley Safadão. É o Nego do Borel, PH. 3:53 agora. Ótima tarde pra você, hein? Valeu pelo carinho do radinho ligado, pelo carinho da audiência. E dando a carona aí no radinho do seu carro, hein? É, meu amigo Zé da Onça, que todos os sábados das 7 às 9, Amanhecer Sertanejo no sabadão.
1: Boa

Legal, você curtiu a Anitta aí, hein? Wesley Safadão e o Não, o Nego do Borel, PH, é o Nego do Borel. Você partiu meu coração. 3 horas e 56. Agora é moda boa pra você, hein? 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É o Luan Pereira, Ana Castela.

0: curtiu aí, hein? Luan Pereira, Ana Castela, orçamento, hein? Você cabe certinho no meu orçamento, meu povo apaixonado, hein? 3:59 agora, é o PH que volta já com muita moda boa pra você, no seu rádio.
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tô aqui, hein, com vocês na Rádio Nova FM. Agora são 4:01 e você vai curtir. Olha aí, ó. É o Gabriel Diniz. Jennifer.

legal, o nome dela é Jennifer, Gabriel Diniz, 4:04 agora, é o PH, tarde animada com você, moda boa, e moda boa é aqui, ó. Nova FM. Aí a Mari Fernandes aí, ó, cuidado, ó, ó, teu amigo cuidou. Canta aí, Mari Fernandes.

moda boa, hein? Você curtiu? Marinho Fernandes aí, hein? Teu amigo cuidou! Abraçando aqui o Jorge Luiz Fernandes, linkou aqui no Instagram Rádio Nova PM, curtiu moda boa e vai curtir muito mais ainda, porque agora são 4 horas e 8 minutos e o PH vai até as 17, hein? Às 18 tem a Eliane Rodrigues e a Júlia Santana no Visão Geral e pra fechar muito bem a sua noite, Silva Gomes, a noite é nossa! Ao esquema preferido aí, hein? Os Barões da Pisadinha. As melhores tocam aqui, Rádio 9 FM 87,9. A minha, sua, nossa rádio. 4 e 8. Tarde pra você.

os balões da pisadinha, esquema preferido, hein? 4:11 agora, PH. Muita moda boa no seu rádio. Valeu aí pelo carinho do radinho ligado, hein? Nova FM. É o Zé Vaqueiro. É pra dançar no coladinho. Epa, coladinho.

0: Minutos agora, 4:15. Ótima tarde pra você. Esse aí, hein? É o Zé Vaqueiro, meu povão apaixonado. Nova FM. É, Rádio Nova FM. Em cada horário, um amigo te fazendo companhia, hein? Eu sou o PH que mal que abraçando você, onde é que você esteja, com quem você estiver. Valeu pelo carinho aí, hein?
1: Bombonzinho!
0: Bombonzinho! Israel Rodolfo, hein? Participação dela, Ana Castela. Vai de novo aí que eu gostei. Como é que é o negócio aí?
1: Bombonzinho!
0: É, bombonzinho!

0: você curtiu aí, hein? Bombonzinho, Ana Castela, Israel e Rodolfo. É, 4:18 agora, PH, 4:18, moda boa pra vocês, hein? Nova FM. Olha esse aqui, ó, o Alanzinho coreano.
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0: olha cachos. A banana, olha a laranja. A melancia, esse é o Otávio da melancia ali, ó, próximo a viaduto Nelson Mandela. Tá curtindo aí, ó. Pega o Guanabara aí, meu povão apaixonado.

0: Eu pego o Guanabara e vem, meu povão apaixonado. É a Rádio 9 FM 87,9. A minha, sua, nossa rádio te fazendo companhia. É, e o PH volta já, hein? O PH volta já. É, logo após os reclames do nosso Carlos Antônio Nogueira Butina, tem moda boa. É 4:22 agora, pulou PH, 4:22.
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0: Dani Moreno! PH! Dani Morena, PH! Dani Morena, né? Dani Morena, tarde! Ótima tarde pra você, hein? Valeu pelo carinho aí! Juntos! Com muita moda boa!
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0: PH, Geninho, Mariana Fagundes aí, peão todo tatuado, hein? Ótima tarde pra você, é o PH com muita moda boa no seu rádio.
1: Nossa, nossa, assim.
0: Esse aí é o Michel Teló.

0: Eu te pego! 4:29 agora, PH! Com muita moda boa juntos! É 37721702. Esse aí é o fixo aqui, hein? É o diretão! Nova FM, o WhatsApp pra você, olha só, hein? O WhatsApp é o 629-6000-5177. Repetindo, é o 629-6000-5177. É minha vida, é você, hein?
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0: É música, pai!

É a Rádio Nova FM 87,9. A minha, sua, nossa rádio, hein? Minha vida é você. Música bonita, música apaixonada. Abraçando a Dani Morena. Abraçando a filha dela também, a Monique Gabriela. É, quer ouvir música aí, hein? Quer ouvir música com de Paulo e Paulino? Música bonita, hein? Música bonita. Céu dos Braços. É, vem, PH. Show. Conferir aqui. É, na música aqui de Paulo e Paulino. No Céu dos Braços Teus. Hein, música bonita, e ela que é lá de Caturaí, né? Caturaí, é, região de Goiânia, ali na região de Goiânia, Caturaí, Goiás, hein? Vai ouvir então, vai ouvir música bonita com de Paulo e Paulino. É música bonita, hein? 4:34.

essa música aí, hein? Vai pros avós dela lá, né? A dona Joelma e o seu divino da pamonha ali, a casa da pamonha. Ê, povo bom, né?

céu dos braços seus, de Paulo e Paulino, música bonita, hein? Música bonita, é, rapaz, é um pedido musical aí, né? Pedido musical, é, aqui, ó, na Rádio No FM, a Daiane Morena, e a filha dela, Monique Gabriele, que ofereceu aí pros seus avós, né? Os seus avós, a dona Joelma e o seu divino, lá na pamonharia, Casa da Pamonha, isso mesmo, ótima tarde pra vocês aí, é, em Catulaí, né? Em Catulaí, essa turma boa curtindo aqui a programação da Rádio Nova FM. É, PH, mas tem mais, hein? Tem moda boa, música que o meu povo gosta, música que o meu povo quer. Essa aqui, ó. É, paixão. Essa aí, hein? Leandro e Leonardo. Pensa em mim. 4h38 agora, ótima tarde pra você. É muita paixão no seu rádio, hein? É você ligado na gente, a gente ligado em você.

Pensa em Mim, hein? É, a música Pensa em Mim foi composta por Douglas Maio, José Ribeiro e Mário Soares, hein? A canção tornou-se um dos maiores sucessos da dupla Leandro e Leonardo após ser lançada no álbum de 1990. É música apaixonada. E nesse ano de 1990, 1991, quando você ouvia aí, ó, Leandro e Leonardo, você ouvia também música bonita. É Zezé de Camargo e Luciano, hein? Me leva pra casa. Ótima tarde pra você. É o PH. Muita paixão no seu rádio.

0: música aí, hein? Me leva pra casa. A música famosa aí na Vozes de Zezé de Camargo e Luciano foi composta aí por Pisca, César Augusto e Zenite. Essa aí tocou, hein? Estourou no ano de 1990, 1991. E o PH fez uma viagem no tempo através da música. Chora não, PH! Leva pra casa. O que passou, passou! Não volta mais, hein? É isso aí, meu amigo, minha amiga. 4 horas e 45 minutos agora e o PH volta já. Segura aí. Nova FM. É, muita moda boa no seu rádio, hein?
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3: É, PH, 4:47 agora, abraçando aí, né, o Leandro Costa Rezende, linkou aqui no Instagram e daqui a pouquinho vai curtir Moda Boa, 4:47, PH.
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tarde pra você, 4 horas e 49 agora. É Jesus, hein? É Jesus que ilumina os caminhos meus, hein? Gilberto e Gilmar, ótima tarde pra você. Valeu aí pelo carinho do radinho, ligado pelo carinho da audiência.

música bonita! É Jesus! É Jesus, hein? Gilberto e Gilmar! 4 horas e 54 agora, PH! É pra você aí, ó! Rastros na areia! Do Duque Dalvan!

abraçando aí o Thiago Faria dos Santos, hein? Ficou no Instagram, tá curtindo Rastros na Areia. É do Duque Dalvan, hein? Não, é só o Dalvan aí, né?

vai pra essa linda canção, hein? Rastros na Areia, do Duque Galvão. Chegamos ao final de mais um programa de hoje, hein? Agradecendo primeiramente a Deus, muito obrigado, viu? É, meu Deus, por estar aqui na Rádio Nova PM, comunicando com tanta gente importante que é você, né? É você que está do outro lado com o seu radinho ligado, os internautas através de Rádios Net, pelo aplicativo aqui na Nova PM, pelo Instagram, hein? Rádio Nova PM, Anápolis, de Anápolis, Goiás, para o Brasil e o mundo, hein? Para o Brasil e o mundo. Agradecendo ao Carlos Nogueira Butina, direção geral, e o nosso João Pedro Nogueira, né? O João Pedro é o patrãozinho, departamento comercial é o Zébio Ribeiro, e o nosso Ornei Carvalho, que é o homem do cartãozinho, o Black do cartãozinho ilimitado, hein? PH tá indo nessa, desejando a todos uma ótima terça-feira e que Deus nos proteja e nos livre de todo mal, hein? Logo mais às 18 horas, a Eliane Rodrigues e a Júlia Santana, a Julinha no Visão Geral, e às 20 tem Silva Gomes, A Noite é Nossa, pra fechar muito bem a sua noite. Tchau, gente, obrigado, meu Deus! Foi ele quem fez, hein? É Maiara e Maraíza!

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0: 5h16.
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0: 5h29.
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0: 5:43.
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0: 18 horas e 8 minutos. Estamos no ar com mais uma programação do Visão Geral. E hoje, terça-feira, praticamente início de semana. O que eu posso te desejar, minha ouvinte, meu amigo, que está aí sintonizado na 87.9, é que Deus ilumine sempre os nossos caminhos e nos leve sempre ao rumo da vitória e nos faça sempre seguir em frente, sem olhar para trás. Que no seu caminho, no meu caminho, apareçam lindas surpresas dadas por Deus para revigorar as forças e aumentar o ânimo de cada dia. Que nós sejamos um canal de bênção, de amor, de esperança e confiança em Deus. Precisamos viver um dia de cada vez, como tem que ser. Tudo no seu tempo. Não atrasa, nem adianta. Na certeza que com Deus na frente, Júlia Santana.
1: Impossível dar errado, Eliane. É mais uma programação do Visão Geral. Começa aqui na melhor sintonia do seu rádio, aqui 87.9. A gente sempre traz os melhores convidados, muita informação, interatividade para você que nos escuta aí do outro lado. E não é à toa, né? Aqueles convidados os mais informativos estão aqui na 87.9, Eliane. Sempre recheada, né, de informação.
0: É isso aí, Júlia. E hoje nós já estamos aqui com a nossa convidada que está terminando de chegar, né? Mas a gente vai primeiramente, né? Vamos aí de ó.
1: A Jesus.
0: A Jesus. Daqui a pouquinho a gente volta em 2 minutinhos.
2: Oi.

0: 18h11. Estamos de volta com a programação do Visão Geral. E é com muito prazer e honra que eu recebo hoje aqui na nossa programação Martinelli. Ela que é neuropsicopedagoga e ela vai falar também das habilidades dela, do trabalho dela. Se ela é napolina, ela vai falar um pouquinho dela. É um prazer tê-la aqui na nossa programação do Visão Geral.
1: O prazer é todo meu. Meu nome é Martinelli, eu sou neuropsicopedagoga clínica, atualmente eu atuo no Instituto Evolari e eu não sou napolina, eu sou pernambucana, né? Eu caí aqui de paraquedas.
0: Quanto
1: junto
0: tempo?
1: Com a minha família, estou aqui há cinco anos e meio.
0: Olha aí.
1: Quase 6 anos.
0: Novata na cidade praticamente,
1: isso,
0: né,
1: mas
0: Júlia?
1: Gosto demais de Anápolis.
0: Uhum.
1: Já estou assim, bem adaptada, graças a Deus.
0: Gostou da cidade? Está gostando? A família também está toda aqui?
1: Meus filhos também. Meus filhos, quando perguntam assim, quer voltar para Pernambuco? Eles fazem, não quero, eu gosto daqui.
0: Ah, que bacana, que bom. Júlia Santana.
2: A gente já estava conversando aqui com a Martinelli.
3: Estávamos falando aqui nos bastidores já, né? Batendo um papo, conhecendo um pouco mais essa profissão, que é tão importante, faz tanta diferença, né? No desenvolvimento humano. E eu estava conversando aqui com ela. Se algum tipo de trauma que pode acontecer ali na infância pode acabar impactando no processo de aprendizagem, no processo de formação da pessoa ou até mesmo do adulto, né, posteriormente.
1: Sim, o processo de trauma, né, que faz parte do processo emocional, ele influi muito, né, na vida de uma criança, né? Uma criança, ela, para ela crescer saudável, ela precisa ter uma infância saudável, né? Então, esse processo de trauma, de alguma coisa, de algum abuso, de criança que, tipo, sofre violência em casa, né?
3: Perfeito.
1: Processo de luto. Tudo isso influi na aprendizagem da criança na escola.
3: Então, vamos colocar aqui uma situação hipotética, né? Uma criança que foi ali criada dentro de uma família disfuncional, onde o pai batia na mãe, viveu violência doméstica, presenciou isso. Ela cresce e se torna adulto. Nesse tempo, né, ela conseguiu ressignificar um pouco daquelas memórias, mas ao mesmo tempo ela pode ter algum problema na hora de estar socializando ou estar desenvolvendo ali a questão de vínculos de trabalho. Isso pode impactar até mesmo na atenção dela?
1: Com certeza, né? Como eu falei, a parte emocional, ela influi muito, né? Na vida de qualquer pessoa, né? Em qualquer momento da vida, seja no infantil, seja na adolescência, seja na fase adulta, mas principalmente quando é criança. Por quê? Porque as crianças, elas não sabem muito bem administrar as emoções. Então, assim, o luto, a violência, tudo isso vai impactar na vida da criança. Então, assim, muitas vezes, quando a gente, na neuropsicopedagogia, quando a gente vai avaliar uma criança, a criança muitas vezes ela chega ali com um problema porque ela não aprende na escola, ela não presta atenção. Então, quando a gente vai fazer essa avaliação, a gente procura ver se realmente existe um transtorno ali, que é se a criança nasceu com um transtorno, ou se ela vem
3: de um ambiente
1: violento que impactou ali toda a vida dela, né? Então, assim, é uma criança que, no meu caso, que sou neuropsicopedagoga e trabalho com aprendizagem, né? Eu vou encaminhar para quê? Para um psicólogo, para que aquela criança, se ela não tiver um tratamento, que ela possa ser tratado por esse profissional, né? A gente sempre trabalha em equipe. Então, assim, ela tem que passar pelo profissional psicólogo para que ela vá tratando aqueles traumas, né? Porque senão ela vai ser um adulto, como é que a gente pode dizer assim, bem popular, mal resolvido.
3: Concordo.
1: Né? Então, assim, isso vai impactar toda a vida social, a vida acadêmica, né? Os relacionamentos que elas podem vir a ter quando crescer, relacionamento de amizade, relacionamento conjugal, né? Tudo isso vai impactar na vida.
3: Eu tô gostando desse papo porque muitas vezes a gente coloca tudo na sacola de isso é déficit de atenção. E às vezes nem tudo é somente um déficit, né? Um transtorno. Às vezes vem de uma situação social também, né? Que pode acabar desencadeando isso, mas entender que existe um pano de fundo, não é algo que tá ali do nada, né? Exatamente isso, uma motivação.
1: Então, o nosso trabalho realmente, assim, de toda a equipe é identificar o que tá acontecendo com aquela criança quando ela chega. Porque, assim, quando chega no consultório, geralmente chega com o pai ou a mãe, né? Mais a mãe, né? Que geralmente tá à frente de tudo. Às vezes é uma queixa da escola, às vezes é uma observação do próprio pai. Então, assim, nós temos esse primeiro contato com os pais, né? Ou com qualquer outro responsável pela criança, para depois a gente chegar ali para a criança verdadeiramente, para descobrir o que está acontecendo. Então, assim, hoje, muita gente, por exemplo, não acredita no TDAH, muita gente não acredita no autismo, né? Com licença da palavra, que muita gente diz, ah, é frescura, isso é falta de correção, né? Mas, assim, o transtorno, ele realmente existe, né? Mas, assim...
3: Nem tudo é.
1: Nem tudo é, né? Então, assim, é preciso realmente que a pessoa passe por uma avaliação, né? Eu, por exemplo, eu sou mãe atípica, eu tenho um filho de... Meu filho vai fazer 13 anos, ele tem TDAH. Então, assim, essa é uma das minhas motivações até em estudar, né? Em trabalhar com isso e ajudar outras crianças, não só o meu filho. Mas, assim, eu até fico um pouco estressada quando as pessoas dizem que não existe. Mas eu entendo que seja por isso, por essa...
3: Generalização.
1: Exatamente, de achar que todo mundo que... Ah, tá, hoje fulano tá distraído, fulano tem TDAH. Então, assim, banalizou, né? Basicamente.
3: Mas assim, eu tenho uma colocação antes, eu peço até a licença, porque é muito legal a gente falar sobre isso, porque é o que a gente falou. Existem diversos panos de fundos que podem estar colaborando para aquela situação de desatenção daquela criança. E aí, quando a gente entende a totalidade daquela criança ou daquele adulto, de fato, a gente consegue tratar de forma efetiva.
1: Exato.
3: Então, assim, às vezes você acha que medicar aquela pessoa é necessário, quando na verdade remover ela daquela causa, daquele local causal, né? É muito mais importante isso. E às vezes muito mais libertador para o tratamento dela.
1: Exatamente. É por isso que ocorre o processo de avaliação, né? Porque a gente precisa identificar realmente o que é que está causando tudo aquilo naquela criança para a gente tratar lá, ali na causa. E lembrando, assim, que é um trabalho que a gente, por exemplo, no caso da neuropsicopedagogia, a gente avalia esses prejuízos, né? A gente fala prejuízos que a criança tem na escola, mas a gente também vê as potencialidades dela. Então é aquela coisa de a gente não ver apenas o lado ruim, mas para que a gente chegue a tratar ela, para que ela evolua, para que ela se desenvolva, para que ela tenha qualidade de vida, a gente precisa realmente identificar o que está acontecendo ali com aquela criança. Por que que ela chegou naquilo? Ela tem um transtorno, ela tem uma dificuldade, né? Porque existe essa diferença. A criança que tem um transtorno, ela nasce com um transtorno. E uma dificuldade é, de repente, uma dificuldade que ela adquiriu, como você falou, por alguma causa, por alguma situação da vida dela, e que ambos podem ser tratados, entendeu? Como eu falei, para trazer mais qualidade de vida.
4: Você estava falando das crianças, porque antes a gente quase não se via falar de TDAH, déficit de atenção, e isso nos tempos para cá que está sendo novidade, mas
1: isso.
4: Que na minha época, por exemplo, já falei isso algumas vezes aqui, minha mãe, ela nunca nem citou esse nome para mim. Aprendi agora, quando recentemente, depois de adulta, né? Depois de adulta. E tem muitos adultos, que eu acho que até nossa família tem, TDAH. Como que faz, como que você faz para fazer um diagnóstico nas pessoas adultas? Você já teve algum... Como que é?
1: Paciente, né?
4: Paciente.
1: Um aprendente.
4: É.
1: Então, eu recentemente diagnostiquei um rapaz com 18 anos. Na verdade, o meu trabalho não é diagnosticar, eu levanto uma hipótese diagnóstica.
4: Certo.
1: Com base em quê? Com base em avaliações, né? Nós temos avaliações que são avaliações, rastreios que são feitos tanto com os pais quanto com a pessoa, né, que está fazendo ali a avaliação. E a gente faz todo um levantamento da vida da pessoa, do infantil até aquele momento que ela veio me procurar, seja com 18 anos, seja com 30. E a gente faz todo esse rasteio e vai dando todos os indicativos, com tudo aquilo que a gente tem de base, né, do que a gente estuda. Então a gente vai se baseando. E recentemente eu levantei a hipótese diagnóstica de um rapaz, que ele tinha muitos problemas desde a infância e ele não era compreendido, né, assim, não tinha pessoas ao redor que compreendia ele. Então, assim, agora que ele ficou, que ele tá na fase adulta, esses problemas, eles vêm a causar mais prejuízos na vida social dele. Então, assim, eu levantei a hipótese diagnóstica dele de TDAH, de autismo, e encaminhei, né, pro psiquiatra, no caso dele, que já tem 18 anos, e realmente o psiquiatra fechou o laudo e mais algumas coisas que ele tinha, que era transtorno de ansiedade e borderline e essas coisas que já fogem um pouco da minha área, né? Mas, assim, essas coisas que é mais da área psiquiátrica.
4: O que é IBO?
1: Borderline é um transtorno, assim, eles têm tudo a ver com a personalidade da pessoa, né? E a ansiedade também, que ela tá presente hoje em quase todo mundo, né? Aí já foge um pouquinho da minha ossada, porque é mais da parte psicóloga e psiquiátrica, né? Então, assim, ele fechou todo o quadro. Era um rapaz também que se automutila, né? Assim, ele tinha muitos problemas, mas assim, que graças a Deus, assim, hoje ele tá com o diagnóstico fechado, toma as medicações direitinho. E inclusive encontrei ele recentemente mais feliz. Nossa, olha, deu tudo certinho, deu direitinho. O psiquiatra fechou o meu laudo e assim, eu tô bem. Então assim, é como uma libertação. Então assim, hoje acontece muito esse diagnóstico na fase adulta. Porque assim, como você falou, a gente não vê, eu não ouvia falar na minha época. Na minha época de criança eu também não ouvia falar. E hoje a gente escuta muito falar, muito. Mas assim, sempre existiu. Sempre existiu, só que, um exemplo, não tinha um nome, não tinha muitos estudos. E hoje a gente está tendo essa oportunidade de ter informação. Então, muito bem antigamente, uma pessoa que tinha autismo, muita gente ia lá, internava no hospício, numa coisa, dava choque, aquela coisa assim. E hoje não, hoje a gente tem informação, hoje a gente tem estudo, a gente precisa evoluir muito mais. Mas assim, é por isso que hoje, aquelas pessoas que não tiveram esse diagnóstico na infância, elas estão sendo diagnosticadas agora adultas. E eu digo para você, não são poucas, são muitas. Olha, com TDAH, isso. Com autismo.
3: Júlia. Foi muito interessante você falar sobre o desencaixe que essa pessoa dizia sentir, né? Que ela sentia prejuízos na vida dela. E às vezes, existem várias pessoas que têm algumas características que às vezes elas desconfiam, né? Que possam ser associadas a algum transtorno. Como que a gente consegue ali imaginar, né, ou levantar essa hipótese ao ouvinte, eu digo, né, que nos escuta, que ela pode ter alguma alteração associada, seja um TDAH, um autismo, a um transtorno de atenção leve, né?
4: De atenção.
1: Certo, então, como assim, antigamente a gente não escutava muito falar, né, sobre isso. Então assim, quando os adultos de hoje eram crianças, então assim, qualquer coisa que fugia do padrão normal, vamos dizer assim, dali da infância, ah, esse menino é muito agitado, esse menino é não sei o quê. Ou se tivesse um prejuízo muito forte, como eu falei, muitas vezes levava no médico, ah, ele é, tipo, tem algum problema mental, alguma coisa. Então, assim, hoje as pessoas, por ter mais informações, né, se você chegar na internet agora e pesquisar o que é autismo, o que é o TDAH, então o que é que vai acontecer? Você vai ter mais informação, então você vai se ver ali, você vai ver seu comportamento. Nossa, na infância eu era assim, hoje eu sou assim, hoje eu não consigo me encaixar na sociedade por isso ou aquilo. Então o que é que a pessoa vai fazer? A pessoa vai ali buscar uma resposta, né? Vamos dizer assim, a pessoa vai buscar uma resposta e ela vai encontrar, e ela vai ver realmente que se ela tem um transtorno, né? E ela vai começar a se tratar para, como eu falei, ter essa qualidade de vida que ela não tinha, né? Porque vai buscar uma paz, uma liberdade.
3: O que acontece? Na,

0: ela não tinha, né? Porque... vai buscar uma paz, uma liberdade.
1: O que que acontece? Na infância, extremamente desatenta, né? Eu era uma pessoa extremamente desatenta. Eu ouvi o meu pai dizer 24 horas que eu ia esquecer alguma coisa. E eu ia esquecer mesmo, eu esquecia. E aí, eu perdia as coisas, extremamente desatenta, extremamente desorganizada. E aí, eu fui achando alguns mecanismos ao longo da minha vida pra tentar me tornar uma pessoa mais atenta, mais organizada. Então, eu tenho vários mecanismos que são auxiliares. Por exemplo, vou sair, preciso de alguma coisa, eu carrego tudo que eu preciso comigo. Uhum. Então, eu tenho a minha bolsa, na minha bolsa eu tenho tudo que eu necessito, tenho a minha chave, que tem um cordão que eu coloco no pescoço pra eu não perder essa chave. Então, assim, eu tenho todos os mecanismos pra tentar me auxiliar. Então, tudo que é meu está comigo para quando eu preciso, pra eu não ficar perdida. Só que eu desenvolvi isso com muitos anos ali, faltando muita coisa, errando, pedindo coisa emprestada, levando bronca, perdendo. E assim, pra mim sempre foi uma dificuldade essa questão da atenção, né? Eu sempre perdia tudo, era a garrafa que eu esqueci, era tudo.
2: Sempre.
1: Então hoje, quando eu entro no lugar, eu tô com uma garrafa, tô com uma bolsa, tô com uma coisa diferente, eu falo pra mim, estou colocando minha garrafa em tal lugar para falar em voz alta, para lembrar aonde está quando eu for sair, pra eu não esquecer.
2: Uhum. Eu tô fazendo isso também.
1: Então assim, foram vários mecanismos que eu fui desenvolvendo.
0: Olha, você falando isso, eu lembrei de uma criança que eu levantei uma hipótese diagnóstica de TDAH. E o pai dele, né, assim, a mãe meio que aceitava e o pai não aceitava o diagnóstico, né? E ele falou assim pra mim, ele vai ter que tomar remédio a vida toda, né? Que o remédio, ele serve pra dar aquele foco, né? E eu falei assim pra ele, olha... depende, né, da evolução dele, porque assim, o remédio e a terapia, eles andam juntos, a família também colabora. Então, o que é que acontece? É o que eu falei pra ele, quando ele crescer, dependendo do que vai acontecer com ele agora, por exemplo, ele foi diagnosticado, vamos supor que ele, o neuropediatra vai fechar o diagnóstico dele, e o que é que vai acontecer? Quando ele souber que ele tem TDAH, ele vai fazer as terapias, ele vai tomar o remédio. Só que quando ele estiver na fase adulta, ele vai começar a entender como é que ele é. Do jeito que você se entendeu. Ah, eu esqueço muitas coisas, então eu vou aqui anotar. Ah, eu sei que eu esqueço tudo, vou colocar tudo ali na bolsa. Então, assim... lembrando que cada pessoa é diferente, né? Uns têm mais prejuízos que os outros, né? Então, assim, no caso... você hoje, podemos dizer assim, que você tem uma evolução. Por quê? Porque você sabe que você esquece das coisas, então você vai ali e organiza, deixa tudo organizado. Mas tem pessoas que não são assim. Por exemplo, o meu filho é um menino extremamente distraído, que ele toma medicação, mas é assim, é um menino que você precisa estar repetindo pra ele tudo que ele tem que fazer. Então assim, tem pessoas que têm mais prejuízos, que por exemplo, é uma pessoa que é até perigoso dirigir no futuro.
2: É justamente isso que eu ia falar aqui agora, porque eu não sei se eu tenho TDAH, mas pelo jeito a família, a maioria tem, porque esquece chave, perde chave. Olha,
1: mas gente se condicionou.
2: É muitas assim. Muitas vezes a gente, pra você ter uma ideia,
1: a se organizar.
2: Eu já caí, eu tava com meu braço quebrado esses dias. Você entendeu? 120 dias de braço quebrado. Tô lá nos Estados Unidos, puf, bem numa reunião da Nancy Pelosi, um vidro lá, eu não vi o vidro, fui de cara e quebrado. Você entendeu? Coisas assim. Desse jeito, isso quer dizer é falta de atenção, é o que que é? Porque perder a chave do carro,
0: então, assim,
2: perder as coisas, esquecer, que na rádio todo mundo já conhece. Cada dia dorme meu celular num lugar.
0: Então, na verdade, o TDAH, ele não vai se condicionar apenas ao esquecimento, né? São vários fatores, né? A gente fala sobre

0: Por exemplo, hoje a gente é bem tecnológico, né? A gente vive no celular o tempo todo. Então, do jeito que a tela, ela faz mal para as crianças, ela faz mal para a gente também. Então, assim, a gente precisa passar por uma avaliação para identificar o que a gente tem de fato. É um transtorno que não foi identificado era criança, né? Exatamente. Ou a gente está vivendo essa ansiedade dessa sociedade que a gente vive hoje.
1: Outra pergunta. Isso pode também ser de família, porque meus netos, dois, lá nos Estados Unidos, são TDAH.
0: Sim.
1: Eles puxaram de quem? Aí eu comecei a me observar, muito ansiosa, correria, desatento, perde chave, perde... E aí eu comecei, olha, nossa família, eu acho que tem a tendência.
0: Então, TDAH. Sim, ele é genético, sim. Ele vem do pai ou da mãe ou de outra pessoa mais próxima que tem o transtorno. Pode ser, sim.
1: Pode ser?
0: Pode ser.
1: Então, Júlia, quem? Quem que você puxou?
2: A família inteira, né? Tem um pouquinho de TDAH. Mas a gente... Eu sinto que a gente conseguiu ali dar um jeito, sabe? Se condicionar. Aprender a viver daquela forma que é possível,
1: pra
2: né?
1: Pra sofrer menos. Pra família não sofrer tanto.
2: Isso.
1: Porque você muitas vezes você perde a sua chave na hora de sair, você não sabe onde.
2: Não, foi. Mas...
1: Agora já tem lá a chave, lugar assim de colocar a chave, aqui que coloca a chave do carro, aqui que coloca isso. A gente vai nos organizando,
0: isso, essa coisa da organização, pra quem tem transtorno, isso vale tanto pra adulto quanto pra criança. Essa coisa da organização, da rotina, é uma coisa muito importante, né? E da previsibilidade. A criança, no caso, assim, criança, por exemplo, tem a mania de ter tudo muito bagunçado. É a bolsa da escola, aí chega, larga uma coisa pra lá, outra coisa pra cá, e na hora de sair não sabe onde tá nada. Então, assim, essa coisa da organização é uma das coisas muito importantes, porque, assim, ela vai pra clínica fazer uma terapia, sim, mas em casa eu preciso ter essa rotina, eu preciso ter essa organização, eu preciso ter hora de acordar, eu preciso ter hora de dormir, de preferência ter até 8 horas de sono, uma boa noite de sono, pra que não atrapalhe esse processo de foco, de concentração. E também essa questão da organização é muito importante. Lá em casa eu sempre falo pro meu filho, porque às vezes ele esquece muitas coisas, eu sempre falo, olha, tal coisa coloca sempre nesse mesmo lugar, que é para quando você sair, você saber.
1: Exatamente. Eu apelo quando as pessoas tiram do lugar e não colocam no lugar que você já não sabe onde tá mais.
2: Mas é porque às vezes a sua organização só faz sentido para você, né?
0: Isso.
2: Ela só faz sentido dentro da sua rotina, da forma como você pensou o seu cotidiano. Exemplo, as coisas minhas fazem sentido só pra mim. A marmita que eu arrumo, as coisas que eu faço, a ordem das coisas que eu coloco pra fazer o meu dia a dia ser mais simples, pra minha mãe é caótico. Pra mim, é aquilo que faz sentido.
0: É aquela coisa que a gente chama, essa é minha bagunça. Eu me lembro, assim, quando eu trabalhava, que eu tinha ali minhas coisas tudo no lugar. Então, assim, quando alguém retira, aí você fica totalmente perdido.
1: Perdida,
0: né? Então, é o que a gente chama, essa é minha bagunça.
1: De vez em quando eu escrevo, assim, não mexa.
0: Então, por isso, assim, que eu acho também importante, né, nessa fase infantil, fazer as crianças organizarem ali do jeito dela, né? Dizer certo. Assim, olha, coloca no lugar que você sabe que você vai ver, que você vai passar, pra você não perder.
2: Muito bom. Sabe por quê também? Eu tinha uma certa dificuldade, a minha dificuldade maior é porque as pessoas queriam que eu fosse organizada do jeito delas. Só que do jeito delas não fazia sentido para mim e eu ficava perdida. Então, assim, ser organizada ao longo dos anos, eu consegui entender, tem que ser da minha forma. Porque assim eu consigo ter a minha rotina, eu consigo não perder as minhas coisas, eu consigo lembrar aonde está tudo, né? E essa é a diferença, porque a dificuldade de manter uma coisa organizada é quando você tenta se enquadrar dentro da organização do outro.
0: Exatamente. E é importante que a criança, ela construa essa identidade.
2: E autonomia.
0: Dela, né? Porque assim, ela vai levar isso até quando ela tiver na fase adulta, né? Então assim, pra mim é de extrema importância, né?
1: Certo, certo. Gente, são 18 horas e 35 minutos. Dando sequência à nossa programação aqui, que a gente tem que pedir o apoio cultural, mas até agora a nossa outra convidada não chegou, a gente vai tocando. Me fala aqui um pouquinho, doutora, como que é me passa aí o local, o endereço, aonde as pessoas que estão aí nos ouvindo, que queira fazer um diagnóstico, você que te encontra.
0: Então, eu trabalho voluntária no Instituto Evolare, né, atendendo as pessoas ali que são mais carentes, né, eu faço esse trabalho filantrópico, e o Instituto Evolare fica no Shopping Center, né, na rua 15

0: de dezembro, e eu também atendo particular, né? Assim, o na minha casa, ou home office, né?
1: Certo.
0: Desculpa, ou na residência da pessoa, certo, né? Então, assim, eu faço esse trabalho, que é o trabalho de neuropsicopedagogia, né? Que é, na verdade, o trabalho da neuropsicopedagogia é entender como o cérebro aprende, né? Como é que se dá aquele processo cerebral ali de aprendizagem, como é que tá o processo de aprendizagem na vida da criança. Mas
1: não é só com criança, adulto também?
0: Sim, eu também trabalho com adulto, né? Justamente esses adultos que a gente falou aqui, que não se resolveu muito como criança, então tem muita gente que me procura. Então, assim, o trabalho com o adulto, ele já é um pouco diferente, porque, assim, eu trabalho fazendo rastreios, né? Então, a gente vai rastreando tudo ali que tá causando prejuízo, né? Existem protocolos, né? E a gente vai fazendo esse rastreio direitinho de tudo que tá acontecendo na vida da pessoa, para que a gente possa chegar a uma hipótese, né? Como eu falei, eu não dou o diagnóstico. Eu levanto a hipótese para que a pessoa procure depois o médico, que é o profissional que está habilitado para fazer esse diagnóstico, que no caso do adulto é o psiquiatra.
1: É isso aí, gente. São 18 horas e 37 minutos. A gente vai... vamos deixar aqui para a doutora fazer as considerações finais, né? E se você quiser deixar o seu contato, alguma coisa, talvez eu não perguntei alguma coisa que você queira divulgar, fique à vontade também.
0: Então, primeiro eu queria agradecer, né, pela oportunidade de estar aqui, representando também o Instituto Evolari, né? Queria pedir para as pessoas conhecerem, né, o nosso trabalho. É um trabalho muito humano, muito nobre, muito bonito, né? Que é esse trabalho de trabalhar com crianças neurodivergentes, né, de forma filantrópica. Então, assim, eu convido a todos que possam ser colaboradores, né, com a nossa causa. A gente faz bazar solidário para ajudar no nosso projeto, né? E a gente tem um bazar solidário agora dia 8 de agosto, que vai acontecer em Campo Limpo. E também, assim, ser também um voluntário. Nós estamos precisando muito de voluntários lá, né? Principalmente fonoaudiólogos, terapeutas ocupacionais, que nós não temos, né? Então, estamos precisando de voluntários também para trabalhar com essas crianças, né?
1: Certo.
0: E no particular, não sei se posso dar meu telefone.
1: Se você quiser, fica à vontade. Se você quiser dar só o seu e-mail, fica à vontade.
0: Então,
1: também.
0: Pronto, eu vou dar meu Instagram, que é o @neuropp, com 2 p's, _ Martinelli. Que é o meu endereço, né? Se alguém quiser contactar também para fazer alguma avaliação, uma intervenção, né? E estamos por aí. E no mais...
1: Mas o certo é que você te encontra... Quais são os dias que você está lá no Instituto?
0: Eu estou no Instituto na segunda-feira.
1: Todas as segundas-feiras,
0: a partir das 14 horas. Tá? Já. Aí eu estou voltando para lá, né? Que a gente está de recesso. Estou voltando para lá a partir da próxima segunda-feira. Eu não lembro se é 4 de... Acho que é 3 de agosto, acho que é isso.
1: Isto. Olha, muito obrigada por ter tirado esse tempo para vir aqui. E nós estamos aqui de portas abertas. A hora que você quiser divulgar algum trabalho, estamos aqui à sua disposição.
0: Eu que agradeço a oportunidade, né? Para mim foi um prazer. Eu estava até um pouco nervosa, mas acho que deu para desenrolar.
1: Nossa, foi bacana, um bate-papo gostoso, né? A gente entendeu muita coisa, não é, Julia? Isso. E você aí, ouvinte, com certeza, né? Também, esse, né, a gente pensa que é brincadeira, mas não é, né? Isso aí realmente é sério. TDAH não é brincadeira.
0: E pedir respeito, né, também para essas pessoas, que é uma coisa, assim, extremamente importante. E pedir para que as pessoas conheçam os transtornos, né? Porque, assim, o preconceito, ele existe porque as pessoas não conhecem, né? Então, assim, de fato existe, né? Então, assim, vamos procurar buscar mais informações, né, pra gente caminhar junto e adaptar essas pessoas na sociedade, fazer elas se sentirem pertencentes à nossa sociedade.
1: E o meu abraço aí pro seu Sebastião, o doutor... Esqueci o nome dele.
0: Rafael, né?
1: E toda a equipe aí do Instituto Evolari. Muito obrigada, a gente vai puxar o apoio cultural e daqui a pouquinho a pastora Vera já está aqui de prontidão para dar a palavra.
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0: 18 horas e 45 minutos, eu sou a pastora Vera, que bom ter você aqui na programação do Visão 87.9 FM. Esta é a programação mais gostosa do seu rádio e hoje eu trago uma palavra ao seu coração. E também agora enviando um abraço para o seu João do Carmo lá em Assunção de Goiás, para aquele pessoal que está sempre nos ouvindo. Um abraço também para a Samira, um abraço para o Caleb, um abraço também para a Leila, mais o Samuel. Um abraço para o pessoal lá do Rápido, do VaptVupt, esse pessoal do Uber, esse pessoal que faz parte da Urban também. A gente deixa um grande abraço. E um abraço também para o nosso vereador Dominguinhos do Cedro, deixo um grande abraço para ele e deixo um abraço também para o nosso prefeito, que tem desempenhado um grande trabalho aqui na cidade. A gente agradece as pessoas que estão aí na escuta da 87.9 FM e nós estamos aqui com uma das maiores programadoras, que é a Eliane e a Júlia Santana. Mas que bom, né, Júlia e Eliane, sempre tá convidando a gente para estar aqui. Eliane, muito obrigada pelo convite.
1: Qual que é a palavra de hoje?
0: Eliane, hoje eu trago uma palavra que a gente fala, porque assim, isso acontece com muita gente, isso acontece comigo também, o silêncio de Deus. Porque muitas vezes a gente não entende por que Deus se cala diante das circunstâncias. E a gente fica questionando Deus, o porquê, o para quê, o porquê. E aí eu trago uma resposta para quem está do outro lado, porque eu tenho certeza que tem pessoas que eles estão vivendo o silêncio de Deus. E estão imaginando assim, por que eu estou vivendo esse silêncio? Por que as coisas não acontecem? Por que estagnou algumas coisas em minha vida? Por que está tudo difícil? As portas se fecharam, as coisas não acontecem. Eu estou precisando de uma cura, de uma libertação na minha família, mas o silêncio de Deus, ele estagnou dentro da minha casa. Então, assim, eu quero dizer para as pessoas que estão do outro lado, Deus se cala porque ele sabe o tempo certo para tudo, até para falar conosco. Toda pessoa que é cristão, independentemente da sua religião, passa por tempos quando não se ouve a voz de Deus, mas essa fase não dura para sempre. No tempo certo, Deus fala conosco. Muitas vezes a gente pensa que a gente está ouvindo a voz de Deus, mas a gente não está. Então eu quero dizer do outro lado para a pessoa que está aí, que Deus fala no tempo certo, na hora certa. A gente não precisa se precipitar, não precisa ficar agoniado, porque Deus, ele pode ter muitas razões para se calar em certos momentos. Cada situação é diferente, mas podemos confiar que Deus está no controle e Deus trabalha no silêncio, porque mesmo nos momentos que ele se cala, ele está trabalhando nas nossas vidas. Está lá em Romanos 8:28. Então, quem está do outro lado, não pense que Deus se calou diante de algumas coisas. Ele fica em silêncio, mas ele também continua trabalhando para as nossas vidas, porque ele sabe de todas as coisas que acontecem conosco. De certa forma, o silêncio de Deus também é uma resposta. Muitas vezes, quando Deus se cala, ele está dizendo assim, olha, você precisa esperar. Calma, fica tranquilo. Também pode ser um tempo para aplicar aquilo que já aprendemos de Deus, lembrando que as coisas que já ouvimos. Outras vezes pode ser um sinal que precisamos mudar algo em nós. É por isso que nós temos que entender que Deus fala dessa espera. A gente precisa às vezes esperar o tempo certo, a hora certa, se posicionar diante de Deus para que tudo aconteça em nossas vidas. Sabe, Eliane, muitas vezes as pessoas não sabem ter essa espera. Então Deus fala para a pessoa, espera um pouquinho, eu preciso trabalhar aqui em silêncio enquanto você está aí do outro lado me esperando eu trabalhar. O problema é que a gente não consegue esperar o que Deus está fazendo.
1: Verdade.
0: Em 2 Timóteos 3,16 fala que toda a escritura é inspirada por Deus e útil para o ensino, para a repreensão, para a correção, para a educação, e a fim de que o homem de Deus seja perfeito e perfeitamente habilitado para toda boa obra. Então, assim, Deus primeiro, ele nos habilita para a boa obra, ele nos inspira. E a palavra de Deus, para quem não tem costume de lê-la, é bom estar lendo a palavra, porque a Bíblia, ela é inspirada por Deus. Ela não é apenas um livro humano

0: As pessoas pensam que ela é Eliane. Ela é um livro que ela é inspirada por Deus e escrita pelos homens. Mas a gente precisa estar lendo ela para que a gente possa praticar. Porque a Bíblia, ela ensina, ela mostra o caminho certo, ela nos corrige quando erramos. Deus usa a sua palavra para nos colocar de volta no caminho certo, porque muitas vezes a gente não quer andar no caminho certo. Ela educa, porque o nosso caráter, para vivermos de maneira que agrada o Senhor, porque nós precisamos viver de maneira correta, com o caráter correto. Ela também nos prepara para as boas obras. Quem vive pela palavra está pronto para cumprir o propósito de Deus. Se você está vivendo pela palavra, então você está pronto para viver o propósito de Deus. Você que está do outro lado, a gente precisa meditar a palavra, a gente precisa ler, a gente precisa estar apto a estar com ela para que a gente possa viver o silêncio de Deus. Porque quando Deus está em silêncio, Ele está trabalhando em todos os propósitos, em todas as áreas das nossas vidas. O que a gente não quer entender é que Deus, Ele está sempre conosco. Ele nunca vai nos abandonar. Ele está sempre segurando em nossas mãos. Ele pode muitas vezes ficar calado, porque Ele fica mesmo, mas a resposta daquilo que nós queremos não é aquilo que nós queremos ouvir. Muitas vezes a gente quer uma resposta, Eliane, que não é aquela resposta que Deus vai dar para nós, e a gente não quer ouvi-la. Não sei se já aconteceu isso com você. E aquilo que precisamos nem sempre é aquilo que nós vamos queremos. Porque o querer de Deus não é o mesmo querer meu, e nem aquilo que... Porque o querer de Deus, ele é diferente. Ele não é o mesmo da forma que a gente quer as coisas. As coisas só acontecem da forma dele, porque ele sabe o que é melhor para nós. Só que às vezes a gente quer fazer algumas escolhas, trilhar alguns caminhos que não era para trilhar, e fazer algumas escolhas que não eram para ser feitas. E às vezes nós questionamos Deus e ficamos brigando com Ele, porque passamos aquilo. E tem muita gente que fala assim: ah, é porque Deus quis dessa forma. Nem sempre somos nós. Fazemos escolhas. Você pode ver que Adão e Eva, eles fizeram escolhas. Deus falou uma coisa e eles fizeram outra. Assim somos nós. Nós não somos diferentes daquelas de Adão e Eva, que nós somos filhos de Adão e Eva também.
1: Certo, pastora.
0: Em Mateus 15, 23 diz assim: Jesus, porém, não lhe respondeu nenhuma palavra. Então seus discípulos se aproximaram dele e pediram: manda embora, pois vem gritando atrás de nós. Este versículo, ele fala de uma história de uma mulher cananeia que clamava pela cura de sua filha. Estava atrás dos discípulos clamando. E quando Deus parece estar em silêncio, eu quero dizer algo para alguém: Deus não está em silêncio. A Bíblia fala que aquela mulher cananeia, ela não desistiu. A gente nunca pode desistir, porque se a gente desistir, as coisas não acontecem. Então a Bíblia fala em Mateus 15, 28. Então Jesus respondeu: mulher, grande é a sua fé. Seja conforme você deseja. E deste momento, a sua filha ficou curada. Então assim, da mesma forma é a gente. Aquela mulher estava ali, e tamanha fé naquela mulher, porque ela não desistiu do propósito que Deus tinha na vida dela. Mas ela esperou a resposta certa, na hora certa, porque a filha estava enferma. Mas Deus falou com ela: tamanho é o propósito e tamanho é a tua fé. Então ela ficou em silêncio até também que Deus desse a resposta, porque Deus também estava em silêncio a respeito dela. Então, muitas vezes não basta olha só, sabe, Eliane, isso aqui é forte. Não basta a gente possuir uma Bíblia. É preciso tê-la, meditá-la e praticá-la. Uma vida transformada pela palavra se torna uma bênção para a família, para a igreja e para a sociedade. Porque muitas vezes as pessoas têm até a Bíblia em casa, mas eles não conhecem aquele livro. Eles não lêem para saber o que está escrito ali, ou passa por cima, ou não acredita no que está escrito. Porque tudo que está escrito ali, as pessoas falam: mas a Bíblia foi escrita por homens, sim, mas ela foi inspirada por Deus. O próprio Deus inspirou o homem a escrevê-la para que a gente tivesse um futuro melhor, tivesse a prosperidade dentro dos seus lares, porque a Bíblia, ela traz para a gente prosperidade, ela traz portas abertas, ela traz cura, porque a Bíblia fala da cura das pessoas que estavam ali clamando. Fala também de prosperidade, fala de Salomão, que era um homem próspero, fala da cura, fala dos cegos, fala das pessoas que estavam com problemas, fala dos filhos que tinham problema, fala do filho pródigo que estava com problemas também com o pai. Então sim, a Bíblia traz pra gente tudo aquilo que a gente precisa, nos ensina tudo aquilo que nós precisamos. Se a gente for ler a Bíblia e ver o que está escrito nela, se todos os dias as pessoas fizerem um devocional com Deus. E outra coisa, o segredo, Eliane, que eu aprendi, que muita gente não sabe, porque muita gente levanta já murmurando, dizendo assim, nossa, meu dia hoje está péssimo. Isso não funciona. O que funciona com Deus é que... E nem ficar choramingando também. Porque Deus não gosta de gente mole, não. Ele gosta de gente corajosa. Pessoa que expõe o problema para Ele, pessoa que fala com Ele, pessoa que fica firme no que está falando. Porque, assim, a gente não convence Deus com lágrimas, não. Às vezes as pessoas falam assim, ah, mas Deus ouviu minhas lágrimas. Sim, Ele também ouve as nossas, Ele vê também as nossas lágrimas. Só que Ele quer que a gente seja forte diante das circunstâncias que vêm. E orá-Lo e agradecê-Lo. Porque o que a gente não faz, Eliane, é não agradecer a Deus. Achar que Ele é obrigada a fazer para nós o que nós não fazemos para Ele. Porque Ele nos trouxe aqui na Terra com o propósito de sermos verdadeiros adoradores. E ensinar as outras pessoas que estão próximas de nós, mesmo que nós estejamos com algum problema, que Ele é o Deus de milagre ainda, que Ele ainda continua operando milagres, que Ele ainda continua abrindo portas aonde o homem não pode abrir, que Ele continua curando pessoas aonde a medicina não pode colocar as mãos, que Ele ainda continua resgatando perdidos aonde ninguém vai, porque tem lugares que as pessoas não vão, porque não tem coragem de ir, e tem pessoas perdidas pela rua, pessoas usando tóxicos, né, para poder achar que estão se alimentando e estão vivendo bem, que o inimigo tem feito isso com muita gente. Os lares estão sendo destruídos pela separação também. Deus ainda restaura casamento. Deus ainda continua fazendo milagres, da mesma forma daquela época. É só a gente deixar Deus agir, deixar Ele trabalhar em nossas vidas, usar a palavra de Deus, que ela é real. A Bíblia é real. Ela é verdadeira. Igual eu falei, Eliane, a gente tem que praticar. Porque dentro da Bíblia tem um livro, o maior livro de prosperidade do mundo. Que prosperidade não é apenas algo financeiro em nossas vidas. Prosperidade é você ter uma família abençoada. É você ter pessoas resgatadas que estavam no mundo. É você saber que Deus está ali agindo a seu favor em momentos difíceis, porque nós temos momentos difíceis. Nós temos aqueles momentos que alguém da nossa família vai e nós precisamos da presença de Deus, que nós nos sentimos sozinhos porque achamos que aquela pessoa foi e a gente não vai vê-la nunca mais, mas um dia a gente vai poder vê-la, porque a Bíblia é real, que a eternidade existe, né? E ela é real sobre as nossas vidas. Então, assim, a gente tem que saber que a Bíblia, ela... Quem lê a Bíblia diariamente fecha as portas para o engano e abre o coração para a direção de Deus. Então, assim, se a gente está lendo a Bíblia, o engano não vai permanecer nas nossas vidas. Se a gente está lendo a Bíblia, então a gente vai ter a direção de Deus, vai ter visão, vai ver o que é real, o que Deus é capaz de fazer e o que Ele continua fazendo e o que Ele vai fazer na vida das pessoas. Você que está do outro lado, não fique triste, não desanime, não desista. O segredo é não desistir. O segredo é orar pelas manhãs, levantar, falar com Ele, entregar o seu dia, consagrar o seu dia ao Senhor, consagrar a sua casa, a sua família, ungir os umbrais da sua casa. O segredo é não murmurar, agradecê-Lo porque você acordou, porque a sua família está de pé, porque as suas portas estão abertas, e mesmo que ela estiver fechada, agradeça a Deus, porque quando você agradece, as portas se abrem. Quando você agradece, o sol nasce novamente, como todos os dias o sol nasce. Ele nasce às 6 da manhã e termina às 18 horas da tarde. Então, assim, todos os dias, com certeza, o sol nascerá. E todos os dias, a noite surgirá também, que vai das 18 às 6 da manhã. Então, assim, Deus é fiel para continuar nos honrando e fazendo aquilo que Ele tem que fazer em nossas vidas. Nós vamos estar agora orando para quem está do outro lado, para que ele obtenha a resposta de Deus, porque nós sabemos que Deus é fiel para continuar honrando todos nós. Pai, nós agradecemos o Senhor nessa noite, Pai, porque assim como o Senhor falou com a mulher cananeia, aquela mulher, Pai, ela não desistiu do propósito do Senhor. Assim somos nós, Pai. Eu tenho certeza que quem está do outro lado não vai desistir do propósito que o Senhor tem na vida dele. E nem do propósito que o Senhor tem sobre a família, porque a família é algo real que o Senhor fez. é algo presente dentro das nossas vidas. Então, Pai, que o Senhor possa acolher cada pessoa que está do outro lado, cada ouvinte, cada pessoa que está transitando dentro do seu carro, nas suas casas, pessoas que estão em outro país, pessoas que estão aqui no Brasil, pessoas que estão na cidade de Anápolis, dentro da rádio 87.9 FM, Pai. Que o Senhor venha abençoar essas pessoas de uma forma sobrenatural, transformados, ó Deus, pela palavra do Senhor, porque a palavra transforma famílias, vidas, sociedade. A Tua palavra, Pai, transforma e traz um grande milagre. Nós profetizamos sobre a vida dessas pessoas, um grande milagre, as portas abertas, a cura que ela precisa, aquela pessoa que quer deixar aquele vício, Pai, crendo ela, ela vai conseguir deixar o vício. Aquela pessoa, Pai, que está com problema em seu casamento, com certeza será restaurado. Pai, nós oramos também pelo esposo da Eliane, que o Senhor possa abençoá-lo, Pai, a saúde dele, tocando naquilo que ele precisa. E sobre a vida da tua filha, Pai, traga prosperidade sobre os sonhos dela, Pai. Em nome de Jesus, abençoa a vida da Júlia Santana e de todos sobre essa rádio, Pai, porque essa rádio é um canal de bênção para muitas vidas. Nós os abençoamos com toda sorte e bênção e declaramos que a cidade de Anápolis é uma cidade próspera e são todos vencedores para a honra e glória do nome de Jesus. Amém.
1: É isso aí, gente. 18 horas e 2 minutos. A gente está encerrando a nossa programação do Visão Geral. Aqui do lado está 19 horas e 2, no outro está 19 horas. Aí eu não sei qual que eu vou seguir. Obrigada aí, pastora Vera, por dar essa linda palavra para todos os nossos ouvintes. Muito obrigada por nos ajudar a fazer a nossa programação de hoje. Agradeço vocês que estiveram aqui com a gente, sintonizado. Cada um de vocês, meu muito obrigado. Amanhã estaremos de volta no mesmo horário, Júlia Santana.
2: Beijo e fiquem com Deus, pessoal.

0: forma.
1: Do campo ao laboratório, cientistas da Amazônia sequenciaram pela primeira vez o genoma do açaí.
2: A descoberta abre caminho para melhorar a produtividade, garantir mais resistência, além da geração de novos produtos. Gabriela Noronha.
3: O trabalho é resultado de uma parceria entre a Embrapa e pesquisadores da Universidade Federal do Pará.
1: Hoje, na apresentação da Voz do Brasil, eu, Luciana Vasconcelos e Luciano Seixas.
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1: O Brasil apresentou o pedido formal de consulta aos Estados Unidos no sistema de solução de controvérsias na Organização Mundial do Comércio, a OMC.
2: A iniciativa do Ministério das Relações Exteriores contesta o aumento das tarifas imposto pelo governo norte-americano sobre as exportações brasileiras.
1: O Brasil questiona a tarifa adicional de 25% aplicada a produtos brasileiros e a taxação de 12,5% a um grupo de 60 países.
2: O pedido considera que as medidas norte-americanas são injustificadas e incompatíveis com obrigações dos Estados Unidos.
1: E está amparado no Acordo Geral sobre Tarifas e Comércio do Entendimento Relativo às Normas e Procedimentos sobre Solução de Controvérsias da OMC.
2: A solicitação é a primeira etapa para tentar um acordo direto entre os países junto ao órgão internacional.
1: E Brasil e Coreia participaram hoje em São Paulo de um fórum empresarial.
2: Promovido pela APEX, a Agência Brasileira de Promoção das Exportações e Atração de Investimentos, o encontro ocorreu no contexto da visita oficial do presidente sul-coreano Lee Jae-myung ao Brasil esta semana.
1: No encontro foram discutidas oportunidades para aumentar a relação bilateral de comércio, principalmente em setores do agronegócio, mineração, defesa e tecnologia.
2: O presidente da APEX, Laudemir Miller, destacou que, embora a movimentação comercial entre os dois países tenha chegado a 11 bilhões de dólares em 2025, a participação do Brasil nas importações da Coreia do Sul ainda é pequena.
4: O Brasil participa com 1% do comércio da importação da Coreia. Nós temos interesse e estamos crescendo no nosso mercado de frutas, café, especialmente a área de aeronáutica, defesa, mineração, minerais críticos, que é tão importante para os países, farmacêutico, biocombustíveis, que eu já comentei, química, a parte de tecnologia, e são esses empresários que estão aqui nesse encontro tão importante.
1: E o acordo de livre comércio entre o Mercosul e Singapura entra em vigor no próximo dia 1º de agosto.
2: O decreto que promulga o tratado foi publicado nesta terça-feira no Diário Oficial da União.
1: Para apoiar a implementação do acordo, o Ministério do Desenvolvimento, Indústria, Comércio e Serviços disponibilizou o manual.

0: Desenvolvimento, Indústria, Comércio e Serviços disponibilizou manuais com orientações para exportadores, importadores e operadores de comércio exterior.
1: Os documentos estão no portal Siscomex na internet.
0: O Ministério da Saúde lançou uma campanha de utilidade pública de prevenção aos danos das apostas online.
1: A iniciativa alerta a população sobre os riscos associados ao uso abusivo das bets e divulga serviços de saúde mental oferecidos pelo SUS para acolhimento e tratamento de apostadores afetados.
0: A campanha é veiculada na televisão, no rádio e nas redes sociais. Vamos ouvir?
2: 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Sai a tranquilidade e entra a ansiedade. O jogador fica isolado e só quer saber de apostar. Isso é volta grave.
3: As apostas online

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1: Para falar sobre as bets e o impacto na saúde de quem joga, conversamos com Marcelo Quimatti, diretor do Departamento de Saúde Mental, Álcool e Outras Drogas do Ministério da Saúde. Vamos ouvir.
2: A gente conversa agora com Marcelo Quimatti, diretor de saúde mental, álcool e outras drogas do Ministério da Saúde, para falar sobre saúde e apostas eletrônicas, as famosas bets. Muito obrigado, Marcelo, pela sua presença aqui na Voz Brasil.
3: É um grande prazer e muito obrigado o convite.
2: Marcelo, para começar, o fato de uma pessoa realizar apostas já é considerado um vício ou existem etapas? Quando é que passa a ser realmente um problema?
3: Não, o fato de jogar, ele não é propriamente um problema e muito menos um problema de saúde mental. A questão é que não existe um limite em que a gente pode dizer esta forma de jogar ela é absolutamente segura. E a pessoa ela migra muito rápido de um jogo que ele acontece por lazer exclusivamente para um jogo que ele acontece de uma forma compulsiva e que traz vários problemas associados tanto à saúde mental quanto à saúde financeira.
4: Agora, uma pessoa viciada em bets, Marcelo, ela consegue reconhecer o próprio vício? E como você disse aí, existe uma forma segura de se apostar em bet?
3: Não existe uma forma segura. Existe todo um processo que dá a relação da pessoa com uma plataforma ou com um jogo, que ela se modifica muito rápido. Normalmente, quando uma pessoa ela começa a jogar, ela começa a fazer isso por lazer, ainda que existam pessoas que elas começam a jogar como uma forma de aumentar os ganhos mensais. Esta forma, essa segunda forma, ela é particularmente muito perigosa e é muito difícil que uma pessoa que ela entre numa plataforma de jogos com essa intenção, ela não desenvolva problemas. Quando uma pessoa começa a jogar, tanto mesmo que seja uma situação de lazer, ela num primeiro momento em que ela joga, ela começa a ganhar. Ela ganha porque existe um mecanismo dentro de uma plataforma que ela estipula a partir de um algoritmo que ela tem que ter pequenos ganhos para que ela se mantenha dentro daquela plataforma jogando. Porque do ponto de vista neurobiológico, um pequeno ganho que a pessoa tem dentro de uma plataforma tem um efeito cerebral muito parecido com um grande ganho. Então a pessoa ela tem uma sensação de que ela está no controle, que ela está ganhando com aquilo, e quando ela coloca dentro de uma planilha ou vê depois de uma hora, duas horas de jogo, quanto que ela ganhou e perdeu, ela realmente perdeu. Então, e daí neste momento ela continua jogando de uma forma compulsiva, por um lado porque aqueles ganhos elas trouxeram prazer para ela, mas por outro lado porque ela começa a correr atrás de um prejuízo que ela teve. Aí quando esse processo ele está desencadeado, é muito perigoso e a pessoa ela tende a ter impactos muito importantes dentro tanto da saúde mental quanto da saúde financeira.
2: Você falou saúde financeira, né? E a saúde mental, quais são os impactos mais comuns que a gente vê dentro da pessoa, para a vida familiar, no trabalho, como é que acontece?
3: Então, do ponto de vista da saúde mental especificamente, do ponto de vista epidemiológico, existe uma associação que não é uma associação só que é feita em estudos no Brasil, mas na literatura internacional, que eles apontam que existe uma incidência muito maior de transtornos de humor, como transtornos depressivos, transtornos de ansiedade, entre pessoas que jogam e principalmente aquelas que desenvolvem algum tipo de jogo patológico. Nós temos também várias outras dependências a álcool e outras drogas que eles também

0: associados ao jogo compulsivo. E existe, por exemplo, uma taxa de suicídio que ela é 5 vezes maior do que a população em geral entre pessoas que desenvolvem problemas com jogos e apostas.
1: Agora, qual deve ser o primeiro passo para a pessoa que reconhece esse vício em bets? E existe essa ajuda no Sistema Único de Saúde?
0: Sim. Como você havia perguntado, existe uma dificuldade de identificação de quando isso se torna um problema. Em saúde mental, a gente tem 2 parâmetros que eles são bastante importantes para definir algum tipo de dependência, que é o primeiro, quando uma pessoa ela deixa de fazer outras coisas ou quando aquilo tem um impacto no cotidiano dela. Aquilo tem um impacto no cotidiano da pessoa, normalmente é difícil de mensurar, principalmente quando alguma coisa ela não é criminalizada. Então ela tende a naturalizar aquela prática que ela desenvolve. Dentro de saúde mental, é muito importante que a pessoa ela ouça as pessoas que estão ao redor, que elas normalmente têm uma sensibilidade muito maior e muito mais apurada para identificar diferenças e mudanças no padrão do cotidiano. Então, se, por exemplo, a pessoa é casada e o cônjuge fala assim, olha, você tá jogando demais, você tá com um problema, escute essa pessoa, porque muito provavelmente você tá com um problema assim. E aí, o Sistema Único de Saúde, ele tá passando por um processo de qualificação em relação a cuidado de pessoas com problemas com jogos e apostas, é uma qualificação necessária, porque esse é um fenômeno novo e que, do ponto de vista epidemiológico, cresceu muito rápido ao longo dos últimos anos, e existe um desenvolvimento de uma plataforma de acesso a cuidado com acesso digital, através do Meu SUS Digital, para pessoas que têm problemas com jogos e apostas, e que funciona. Foi muito importante a gente desenvolver esse tipo de estratégia, na medida em que as pessoas com jogos e apostas, muito frequentemente elas estão dentro do cotidiano delas, num ambiente digital, e que tem muito mais sentido para elas acessar o cuidado através de uma plataforma digital.
2: E nessa plataforma digital que existe, é possível ver se você tem problema, se você não tem. Se alguém falou, olha, eu acho que você está com problema. Aí você pode, nessa plataforma, dentro do Meu SUS Digital, para poder ver, identificar, né?
0: Sim, existe uma testagem que ela tem uma sensibilidade, uma especificidade acima de 90%. A partir dessa testagem, a pessoa ela é encaminhada para uma outra plataforma, com qual ela vai receber atendimento, e aí ela vai ter um processo de acolhimento, de avaliação, e a partir daí é desenvolvendo um plano terapêutico para ela.
1: Agora, existe uma plataforma de autoexclusão para as pessoas que não querem mais jogar. Como é que funciona essa plataforma e para quem ela é direcionada?
0: Não, ela é fundamental. É fundamental porque, como se trata de um problema e que, uma vez instalado, a pessoa ela continua utilizando plataformas de uma forma compulsiva, a plataforma de autoexclusão é uma estratégia na qual ela para de receber propaganda, ela para de não tem acesso às plataformas de jogos, através de um acesso que dá pelo GovBR, e que ela se cadastra dentro dessa plataforma de autoexclusão. Dentro dessa plataforma de autoexclusão existe já orientações em relação a como ela procura cuidado na área de saúde mental, e nós temos identificado que mais de 30% das pessoas que se autoexcluem identificam que já apresentam algum tipo de problemas de saúde mental relacionado aos jogos e apostas.
2: Quando você se autoexclui, o que acontece?
0: Você não consegue acessar plataformas de jogos, e você não recebe propagandas relacionadas a jogos e apostas a essas plataformas.
2: E só eu posso fazer? Um parente, alguém que vê que eu tenho problemas, pode fazer isso pela pessoa?
0: Sim, o acesso é através do CPF e através do SouGov.
2: Ah, então se eu ver que um familiar precisa disso, eu posso ir lá colocar o CPF dele e auto-excluí-lo dessas plataformas?
0: Sim, mas de qualquer forma, a intervenção da família é muito importante, que ela se dê de uma forma pactuada junto com o usuário, porque é muito importante que a família seja próxima no sentido de apoiar qualquer tipo de intervenção na área de saúde. E a plataforma de autoexclusão é bastante importante, mas quando ela está associada a um problema relacionado à saúde mental, é muito muito importante que a isso se some uma procura de cuidado.
1: Então, e uma vez feita essa autoexclusão, não tem como sair.
0: Existem algumas modalidades em que a pessoa é excluída por um mês, dois meses, seis meses ou por um tempo indeterminado. Então isso vai variar de acordo com a modalidade que a pessoa escolhe ela ser autoexcluída.
2: Então, só para destacar que esse vício é um problema, sim, de saúde mental, para as pessoas estarem de olho, a família sabe, olha, não é uma brincadeira, é um vício, é um problema de saúde pública.
0: Não, e é um problema de saúde pública bastante importante. Ao longo desses últimos anos, a gente teve um aumento de procura na área da rede de atenção psicossocial de quase 150%, um aumento ao longo desses últimos anos, e com alguns meses, né, do desenvolvimento de ações de acesso digital ao cuidado, a gente teve uma procura gigantesca ao longo dos últimos meses. Então, de fato, é um problema de saúde pública, é um problema que ele teve um crescimento bastante importante durante os últimos anos. Ele se acentua muito durante o período da pandemia e se trata, de fato, de um fenômeno novo que ele tem que ter uma atenção no campo da saúde mental.
1: Tá certo, então. Nós conversamos com o Marcelo Quimatti, que é diretor de saúde mental, álcool e outras drogas do Ministério da Saúde. Marcelo, muito obrigado pela presença aqui na Voz do Brasil.
0: Muito obrigado, o convite, foi um prazer estar aqui.
2: Você que é usuário do gov.br, sabia que já pode aumentar os níveis da sua conta para ter mais segurança e acesso a serviços?
3: A conta gov.br possui os níveis bronze, prata e ouro. Cada um deles determina os tipos de serviços disponíveis e o grau de proteção.
2: E com alguns passos, você pode avançar para o nível ouro, o mais completo e seguro. Saiba como fazer na reportagem de Carlos Oliveira.
4: Aumentar o nível da conta gov.br amplia a segurança e a quantidade de serviços que podem ser acessados na plataforma. O nível mais completo é o ouro, o segundo é o prata e o bronze é o mais básico. Se sua conta gov.br for bronze ou prata, você pode subir para o nível ouro. Isso leva alguns minutos e deixa sua conta bem mais protegida contra fraudes e golpes. O diretor do Departamento de Identidade Digital da Secretaria de Governo Digital do Ministério da Gestão, Hudson Mesquita, detalha um dos caminhos para aumentar o nível de sua conta gov.br.
5: Uma das opções para fazer isso é pelo aplicativo gov.br. Para baixar, é só ir na sua loja de aplicativos, por exemplo, a Play Store ou App Store, fazer o download e instalar o aplicativo. Na verdade, com o app gov.br, navegação na plataforma gov.br como um todo fica muito mais fácil.
4: Aí, logo na parte de cima do aplicativo gov.br, tem o botão Ver Nível. Quando você clicar nesse botão, vai aparecer o nível de sua conta e a opção Aumentar Nível da Conta. Se o seu nível não for ouro, você clica e vai seguindo o passo a passo. Uma das tarefas é o reconhecimento facial. Ao final do processo, você passa a ter a conta ouro. Um jeito ainda mais fácil é usar a carteira de identidade nacional, a SIM. Se você já tirou a sua, quando abrir o aplicativo gov.br para aumentar o nível, selecione a opção de fazer isso por meio da SIM. Você usa o aplicativo gov.br para ler o código QR que fica na sua carteira de identidade nacional. Depois, é só seguir o passo a passo até concluir tudo. Com o nível ouro, é possível habilitar a autenticação da sua conta gov.br em duas etapas. Isso deixa a sua conta ainda mais protegida. E para assinar os seus documentos no gov.br, só é possível se você tiver o nível prata ou ouro. Para saber mais sobre os níveis da conta gov.br, acesse o site gov.br/conta. Reportagem Carlos Oliveira.
3: O inverno, marcado por tempo seco na maior parte do país, contribuiu para o desenvolvimento da safra no Brasil.
2: Por outro lado, o excesso de chuvas que atinge o Rio Grande do Sul pode trazer prejuízos para as plantações. A análise é da Conab.
6: O clima favoreceu o desenvolvimento das lavouras e o avanço da colheita na maior parte do país em julho. Mas o excesso de chuvas no sul e a falta de umidade em algumas áreas do Nordeste e do Centro-Oeste mostram que os efeitos sobre as plantações variam conforme a região e a cultura. É o que mostra o boletim divulgado pela Companhia Nacional de Abastecimento. A diretora de Política Agrícola e Informações da Conab, Nayara Andrioli Bittencourt, destaca os principais pontos do levantamento.
7: Entre 1º e 21 21 de julho, os maiores volumes de chuva ficaram concentrados em parte das regiões norte e sul e também no leste e no nordeste. Na maior parte do país predominou o tempo seco. Isso foi favorável, porque ajudou a maturação e a colheita do algodão e também do milho na segunda safra.
6: A diretora da Conab, Nayara Bittencourt, também explica que no sul a umidade ajudou as lavouras de inverno, mas as chuvas mais intensas trouxeram pontos de atenção no Rio Grande do Sul. Já no nordeste, a falta de água no solo afetou áreas de feijão e de milho, cultivado na terceira safra.
7: No Rio Grande do Sul, as chuvas intensas do final do período podem ter causado danos localizados por enxurrada, alagamento e também lixiviação de nutrientes. A lixiviação é quando o excesso de água leva embora o nutriente do solo e reduz a fertilidade.
6: Já o algodão e o milho foram beneficiados pela falta de chuvas nas regiões centro-oeste e sudeste, diferente do que ocorreu no Mato Grosso do Sul. O tempo firme prejudicou o desenvolvimento das lavouras de trigo. Para acompanhar essas mudanças, a Conab também analisa índices de vegetação obtidos por imagens de satélite. Eles ajudam a identificar o vigor das plantas e comparar o desenvolvimento das lavouras ao longo do tempo. Reportagem Pablo Mundim.
3: Pela primeira vez, pesquisadores da Amazônia sequenciaram o genoma do açaí, um dos frutos mais representativos da economia da região norte.
2: Essa técnica fornece um mapa genético do fruto, permitindo identificar os genes responsáveis por características como produtividade e resistência a doenças.
3: Isso contribui para o desenvolvimento de espécies mais adaptáveis, produtivas e resistentes.
2: Além de abrir novas oportunidades para a indústria e a pesquisa científica.
8: Todos os dias, em uma fábrica na Flórida, toneladas de polpa do açaí amazônico são transformadas em alimentos energéticos prontos para o consumo. A produção é resultado de um trabalho que começou há mais de 10 anos, quando Débora Saraiva e o marido resolveram levar o sabor original do Brasil para o mercado norte-americano. Segundo a empresária, o açaí é reconhecido lá fora como um superalimento.
9: Existe uma infinidade de possibilidades no uso do açaí, não só no mercado alimentício, mas também na parte cosmética. Então, cada vez mais eu percebo que as pessoas têm conhecimento do fruto. Sabem que é um fruto poderoso, um fruto rico em nutrientes.
8: O fruto da Amazônia ultrapassou as fronteiras geográficas e também da ciência. Pesquisadores sequenciaram pela primeira vez o genoma do açaí. O trabalho é resultado de uma parceria entre a Embrapa e pesquisadores da Universidade Federal do Pará. O professor Rafael Baraúna, do Instituto de Ciências Biológicas da UFPA, explica quais as contribuições que esse estudo vai trazer.
10: A gente passa a conhecer todo o funcionamento fisiológico daquela planta e aí entra, por exemplo, o melhoramento genético. Cada variante daquela do açaí podem ter características específicas, como, por exemplo, melhor produtividade, maior polpa do fruto, maior resistência à seca, maior resistência à praga, maior altura e, enfim, diversas outras possibilidades.
8: A coautora do estudo e pesquisadora da Embrapa Amazônia Oriental, Elisa Moura, alia que o conhecimento do genoma é um importante ponto de partida para identificar os genes relacionados a características desejáveis da planta.
11: Tem várias aplicações agora que a gente vai poder utilizar com o genoma e poder avançar em pesquisas variadas. Eu vou poder, ainda na fase de muda, identificar plantas que produzem frutos menores, que produzem mais rápido.
8: O estudo reuniu uma equipe de 14 cientistas brasileiros e contou com financiamento da Fundação Amazônia de Amparo e Estudos e Pesquisas e do Conselho Nacional de Desenvolvimento Científico e Tecnológico. Reportagem Gabriela Noronha.
3: Instalação de sistemas de bombeamento, compra de ração, de motor para embarcação, gelo, combustível.
2: São muitos os gastos e investimentos necessários para viver da pesca no país.
3: Uma ferramenta de cálculo pode ajudar esses profissionais a encontrar crédito para negócio.
12: Por meio do preenchimento de algumas informações básicas, pescadores e aquicultores podem fazer simulações para encontrar linhas de crédito compatíveis com seu perfil. É para isso que foi criada a ferramenta de cálculo do crédito do Programa Nacional de Fortalecimento da Agricultura Familiar, PRONAF Azul. significa mais renda para quem tira o sustento das águas e mais alimento de qualidade para os brasileiros, como destacou Clécio Nerbi, coordenador-geral de infraestrutura e fomento do Ministério da Pesca e Aquicultura.
13: Uma iniciativa que conecta pescadores artesanais e aquicultores familiares ao crédito rural.
12: Além de atender aos produtores, a ferramenta também pode ser utilizada por técnicos de assistência técnica, extensão rural e pesqueira, cooperativas, colônias de pescadores, associações e outras organizações que prestam orientação sobre o acesso ao crédito rural. São 3 linhas disponíveis, voltadas para diferentes objetivos e faixas de renda, como exemplificou Clécio Nerbi, do Ministério da Pesca e Aquicultura.
13: Ele funciona como uma ponte inteligente, direcionando o pescador ou aquicultor para a linha de crédito que melhor se encaixe na sua necessidade.
12: Vale lembrar que a simulação tem caráter informativo e não substitui a análise realizada pelas instituições financeiras

0: para a linha de crédito que melhor se encaixe na sua necessidade.
1: Vale lembrar que a simulação tem caráter informativo e não substitui a análise realizada pelas instituições financeiras, nem representa aprovação ou garantia de contratação do crédito. O endereço para acessar a ferramenta é simuladorpronaf.mda.gov.br. Reportagem Natália Cosli.
2: Essas foram as notícias do governo federal.
3: Uma realização da Secretaria de Comunicação Social da Presidência da República.
2: Com produção da empresa Brasil de Comunicação.
3: Fique agora com as notícias do Poder Judiciário e do Congresso Nacional. Boa noite.
2: Boa noite para você e até amanhã.
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6: STF autoriza a plataforma Buser a operar fretamento de ônibus por aplicativo no Paraná. STJ nega seguimento a recurso que pretendia levar discussão sobre caso do ex-jogador Robinho ao Supremo. Empresa de call center é condenada por não impedir atos obscenos no ambiente de trabalho. Boa noite, eu sou Marcela Luiza. O Supremo Tribunal Federal liberou os serviços da Buser no Paraná. A decisão liminar do ministro Nunes Marques derruba a proibição imposta pela Justiça Federal no sul do país, até que o Supremo julgue o recurso do caso. Carolina Chaves.
7: No STF, a Buser alegou que é apenas uma plataforma digital que conecta passageiros a empresas autorizadas e que a proibição fere o entendimento do Supremo sobre o uso de tecnologia no mercado. Para o relator, proibir a atuação da plataforma prejudicaria usuários e empresas parceiras. A liminar concede a liberação imediata das atividades no Paraná, mas a decisão, que já está valendo, deve passar por referendo do plenário do STF.
6: Vice-presidente do STJ, ministro Luiz Felipe Salomão, nega seguimento a recurso extraordinário do ex-jogador Robinho. O objetivo era levar ao Supremo Tribunal Federal a discussão sobre a decisão que reconheceu a validade no Brasil da sentença italiana que condenou o atleta por estupro coletivo. Fátima Uchoa.
8: Segundo o ministro Salomão, os argumentos da defesa tratam da interpretação de leis federais e não da violação direta à Constituição, o que impede a análise do recurso pelo STF. Dessa decisão ainda cabe agravo interno que, se apresentado, será analisado pela Corte Especial do STJ. Se o colegiado mantiver o entendimento do vice-presidente, o recurso extraordinário não será remetido ao STF. Robinho está preso desde março de 2024, quando a Corte Especial, por maioria, homologou a sentença da justiça italiana que o condenou a 9 anos de prisão por estupro coletivo cometido naquele país em 2013 e aceitou a transferência da execução da pena ao Brasil com o cumprimento imediato.
6: Empresa de call center é condenada por não impedir atos obscenos no ambiente de trabalho. A vítima já havia formalizado 14 denúncias. Marla Lacerda.
9: Atendente de call center deve receber indenização de R$5.000 por assédio sexual. O TST manteve a decisão que havia condenado a empresa por entender que ficou comprovada a omissão diante das situações vividas pela trabalhadora. O relator do caso na terceira turma, o ministro Maurício Godinho Delgado, observou que apenas um episódio já é suficiente para caracterizar o assédio, quando ele gera constrangimento ou abalo psicológico à vítima.
6: De 3 a 9 de agosto, o TSE promove a Semana Nacional do Sistema Eletrônico de Votação. Juliana Cariri.
10: A semana vai ter eixos temáticos para aproximar a justiça eleitoral de cidadãs e cidadãos. O primeiro tema é o sistema eletrônico por dentro, com a abertura da urna eletrônica em uma escola de Brasília. 2 dias vão ser dedicados ao combate à desinformação, com o eixo Viralizou, fatos e boatos sobre a urna. Há ainda os eixos Avanço no Sistema Eletrônico de Votação, Caminho do Voto e Como Votar. Cada tema vai ter uma ação específica, como uma exposição no Senado Federal e visitas de estudantes ao Museu do Voto, na sede

0: e ligas metálicas. Os réus vão responder pelos crimes de usurpação de bem da União, extração ilegal de recursos minerais e dano direto à unidade de conservação.
1: 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Uma boa noite e até amanhã.
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1: Eu sou Paula Groba.
2: E eu sou Ricardo Nakaoka.
1: E estes são os destaques de hoje do Jornal do Senado, que começa agora.
2: Fim da taxa das blusinhas divide parlamentares e depende de votação do Congresso.
1: Participação das mulheres na política mobiliza iniciativas no Senado.
2: Governo veta a inclusão de zootecnistas na lei do piso salarial.
1: Boa noite.
2: Boa noite.
1: A decisão do governo de acabar com a chamada taxa das blusinhas ainda precisa do aval do Congresso. A medida provisória que elimina o imposto de importação sobre compras internacionais de até 50 dólares deve ser votada até o dia 22 de setembro para continuar em vigor.
2: O texto, que ainda divide opiniões no Congresso, está entre as 32 medidas provisórias que aguardam a análise dos parlamentares. Os detalhes com a repórter Marcela Diniz.
3: Entre os parlamentares, a medida provisória que permite zerar o imposto de importação para compras internacionais de até 50 dólares divide opiniões. Com o argumento de que a MP cria concorrência desleal com a produção nacional, o senador Isalci Lucas, do PL do Distrito Federal, apresentou emenda para restabelecer a isonomia tributária. Para o líder da oposição no Congresso, o fim da taxa das blusinhas prejudica a geração de emprego e renda no Brasil.
4: É como se o Brasil estivesse financiando a produção e a geração de emprego em outros países, enquanto a nossa indústria, o nosso varejo, perde espaço.
3: O senador Fernando Dueire, do PSD de Pernambuco, também defende a manutenção da taxa das blusinhas. Ele apresentou emendas com esse objetivo e para definir prazo mínimo de 90 dias para entrada em vigor de mudanças nas alíquotas do imposto de importação em remessas internacionais. O objetivo, segundo ele, é dar tempo de adaptação aos setores da economia impactados por essas alterações.
5: Promove previsibilidade, segurança jurídica e estabilidade regulatória. Empresas, produtores, comerciantes, plataformas digitais e consumidores precisam de regras claras e tempo razoável para adaptação.
3: A chamada taxa das blusinhas foi criada pelo governo Lula e aprovada pelo Congresso em 2024. Na época, a tributação de 20% nas compras em sites internacionais foi defendida tanto para dar um up na arrecadação quanto para proteger o varejo nacional. O senador Jax Wagner, do PT da Bahia, que defende a medida provisória, diz que o governo reavaliou o cenário.
6: No caso das blusinhas, desde a criação dela, proposta na época pelo Ministério da Fazenda, houve uma controvérsia muito grande dentro do próprio governo. E aí se limitou até esses 50 dólares. Na minha opinião, pela avaliação que o governo fez, a arrecadação não foi tão significativa quanto se imaginava. E prejuízo, principalmente para as famílias mais humildes do ponto de vista financeiro, ou seja, que não tem tanto poder aquisitivo, foi muito grande.
3: Além do fim da taxa das blusinhas, o Congresso tem em pauta outras 31 medidas provisórias, como a do novo Desenrola Brasil, programa de renegociação de dívidas populares, as que reforçam as ações de proteção aos setores da economia brasileira prejudicados pelo tarifaço imposto pelos Estados Unidos e as MPs editadas pelo governo para regular o mercado de combustíveis afetado por conflitos no Oriente Médio.
1: E o Brasil pode ganhar uma política nacional para fortalecer a indústria de motores.
2: A proposta, que está pronta para a votação final no Senado, prevê incentivos à fabricação no país, à inovação tecnológica, à qualificação de mão de obra e à instalação de fábricas em regiões menos industrializadas. Mais informações com o repórter Márcio Maturana.
7: Com o fim do recesso parlamentar, a Comissão de Infraestrutura pode votar a criação da Política Nacional de Incentivo à Fabricação de Motores. A análise do projeto foi iniciada antes do recesso, mas a energia elétrica caiu no momento em que o resultado ia ser revelado no painel eletrônico. O objetivo da proposta é estimular a inovação tecnológica, qualificar trabalhadores e incentivar a instalação de fábricas em regiões menos industrializadas.

0: realizadas. O texto foi elogiado pelo relator Laércio Oliveira, do PP de Sergipe.
1: O projeto acerta ao incentivar investimentos em pesquisa, desenvolvimento, inovação voltados a motores mais sustentáveis, especialmente aqueles compatíveis com biocombustíveis, hidrogênio e outras alternativas energéticas nas quais o Brasil possui vantagens comparativas relevantes.
0: Se for aprovado pela Comissão de Infraestrutura, o projeto segue direto para a Câmara dos Deputados.
2: O projeto que estendia o piso salarial aos zootecnistas foi vetado integralmente pela Presidência da República.
3: O governo alega que a proposta descumpre as regras da responsabilidade fiscal. Agora o veto será analisado pelo Congresso Nacional. Repórter Douglas Castilho.
4: O Poder Executivo justificou a decisão apontando que o texto criaria novas despesas obrigatórias para órgãos públicos federais, estaduais e municipais que empregam esses profissionais, sem apresentar os estudos de impacto financeiro exigidos por lei. Além disso, a Constituição Federal prevê que a criação de despesas obrigatórias não pode ser realizada sem a indicação da origem dos recursos para pagar os novos gastos. O autor do projeto, o senador Zequinha Marinho, do Podemos do Pará, falou da importância da iniciativa no momento de sua aprovação pela Comissão de Assuntos Sociais.
5: O zootecnista é responsável pela questão do manejo animal, pela questão da nutrição animal, pela questão ambiental. Então é um profissional extremamente importante para um país como o Brasil, que tem um rebanho aí de mais ou menos de 234 milhões de cabeças de gado, sem falar em outras espécies que também não são pequenas.
4: Agora, o Congresso Nacional deverá avaliar a decisão do Executivo em sessão conjunta da Câmara dos Deputados e do Senado. Para um veto do presidente da República ser derrubado, é preciso o voto de, no mínimo, 257 deputados federais e 41 senadores.
2: Faltam pouco mais de 2 meses para as eleições e as mulheres continuam sendo a maioria do eleitorado brasileiro. Segundo o Tribunal Superior Eleitoral, elas representam 52,8% das pessoas aptas a votar nas eleições de outubro.
3: Mas embora sejam maioria nas urnas, as mulheres ainda ocupam poucos espaços nos cargos eletivos. Para mudar esse cenário, o Senado tem debatido e apresentado iniciativas para ampliar a participação feminina na política. Ouça mais na reportagem de Yasmin Rodrigues.
6: De acordo com o TSE, mais de 83 milhões de eleitoras estão aptas a irem às urnas em outubro deste ano, número que representa 52,8% do total de votantes. Apesar dessa predominância, elas ainda ocupam uma parcela reduzida dos cargos eletivos no país. No Senado, por exemplo, das 81 cadeiras, apenas 15 são ocupadas por mulheres. Para mudar essa realidade, nos últimos anos, o Senado tem discutido e aprovado medidas voltadas ao fortalecimento da participação política feminina e ao enfrentamento da violência política de gênero. Apesar das discussões, a senadora Leila Barros, do PDT do Distrito Federal, destaca que a presença das mulheres nos espaços de decisão ainda precisa avançar.
7: Você começa a entender que muitas vezes esse espaço muitas vezes é negado pelo próprio corporativismo do ambiente. Então, assim, nós sabemos que esses desafios eles não serão superados numa legislatura ou em 2 ou 3 legislaturas. É um trabalho diário.
6: Na avaliação da senadora Zenaide Maia, do PSD do Rio Grande do Norte, ampliar a participação feminina nos mandatos eletivos é um passo importante.
8: Por isso que precisamos de mais mulheres para poder estarmos presentes em todas essas comissões. Porque eu digo sempre para as mulheres, por que vir para a política? Porque se faz necessário. Porque é nesse Congresso Nacional que é quem decide o seu salário. Aqui decide com quantas horas homens e mulheres desse país vão trabalhar.
6: No Senado, o tema tem recebido atenção por meio da atuação da Procuradoria Especial da Mulher, de sessões temáticas e da análise de propostas voltadas ao aumento da representação feminina. Entre as iniciativas debatidas estão medidas para ampliar a participação das mulheres nos espaços de liderança do parlamento, fortalecer o financiamento de campanhas e combater a violência política de gênero, considerado um dos principais obstáculos para a permanência das mulheres na vida pública.
2: E a tecnologia também tem ajudado os eleitores. O e-Título, aplicativo gratuito da Justiça Eleitoral, permite consultar o local de votação, emitir certidões, justificar a ausência às urnas E para quem tem biometria cadastrada, substitui o documento de identificação no momento do voto.
3: Além do e-título, são aceitos para votar nas eleições gerais de 2026 documentos com foto, como carteira de identidade ou identidade social, carteira nacional de habilitação, passaporte, carteira de trabalho, certificado de reservista e carteira de categoria profissional reconhecida por lei. Com edição de Paula Groba e trabalhos técnicos de Eliseu Caires, o Jornal do Senado fica por aqui. Acompanhe agora as notícias da Câmara dos Deputados. Boa noite.
2: Boa noite e até amanhã.

0: mudanças na política nacional de mobilidade urbana.
1: Proposta em discussão amplia a autonomia de paciente em fase terminal.
0: Avança projeto que protege idoso contra crimes de natureza financeira.
2: Boa noite. Comissão aprova medidas para a proteção de idosos contra fraudes financeiras. A repórter Maria Neves explica quais são as novas medidas.
3: A Comissão de Defesa dos Direitos da Pessoa Idosa da Câmara dos Deputados

0: começa hoje a quarta edição da Maratona de Música Eletroacústica, promovida pela Escola de Música da UFRJ, com apoio da Academia Brasileira de Música. A programação, que segue até o dia 31 de julho, reunirá artistas, pesquisadores e estudantes em eventos como ensaios, palestras e audições em torno da criação sonora contemporânea. Quem conversa conosco sobre a maratona é o professor do Departamento de Música da UFRJ, Rodrigo Tichelli. Tichelli, sempre um prazer recebê-lo aqui no Antena Mac, seja bem-vindo.
1: Obrigado, Sidney. Boa noite a você, aos amigos da MEC FM. Sempre uma alegria falar com vocês.
0: Tichelli, vamos começar esse bate-papo explicando para o nosso ouvinte que não conhece, não sabe o que é música eletroacústica. O que é música eletroacústica?
1: É aquela música que faz uso de recursos eletroeletrônicos para produzir som, né? Ela tem origens ali no final dos anos 40 do século passado, com Pierre Schaeffer, também na música eletrônica alemã, nos Estados Unidos, e ela faz uso então de sons gravados, transformados eletronicamente, sons sintetizados, e isso foi se desdobrando ao longo desse já 80 anos ou mais de existência, no sentido de uma produção muito diversificada de obras exclusivamente eletrônicas, obras que conjugam forças acústicas tradicionais, instrumentos, vozes, ao aparato eletrônico, e hoje em dia também instalações sonoras, né? Quando a gente vai, né, às galerias de arte, cada vez mais esse som está presente nessa experiência imersiva que a música eletroacústica propõe.
0: Perfeito. E a edição da maratona deste ano presta uma justa homenagem aos 90 anos de Jossi de Oliveira, grande compositora, e também que fez e faz muito uso das experimentações sonoras ao longo do seu trabalho musical, não é, Tichelli?
1: É verdade, Jossi se confunde com a criação da música eletroacústica em nosso país, lá no começo dos anos 60, ela já estava trabalhando com som eletrônico e vem desde então produzindo uma série de obras instrumentais, mistas, eletrônicas, a sua produção de óperas multimídia. Então, Jossi faz 90 anos esse ano, e nós casamos os interesses, né, da maratona. Sim. Com a série Brasilianas da Academia Brasileira de Música, no sentido de homenageá-la. Vai ter um concerto dedicado às obras, algumas obras dela, mas antes teremos também audição de obras de alunos que responderão artisticamente à diversidade, né, das propostas de Jossi. Então eles vão criar obras em reação ao que eles recebem, né, dessa grande criadora brasileira do nosso tempo. E a maratona termina com um concerto para cello e eletrônica, lançando um álbum que o William Teixeira, professor da Universidade Federal do Mato Grosso, ele gravou obras históricas para violoncelo e eletrônica, então está lançando esse trabalho em diversas cidades, e o lançamento vai se dar aqui no Rio, lá na maratona.
0: Maravilha. Já que você falou da programação, vamos então falar com mais detalhes sobre isso, Tichelli. A programação reúne apresentações, masterclasses, não é?
1: Exatamente. Amanhã, terça-feira, dia 28, nós teremos o Tributos a Jossi de Oliveira, que são obras dos nossos estudantes da graduação, da pós-graduação em música da UFRJ. Ouviremos História 2, que é uma obra emblemática da Jossi, na interpretação de Andréia Dur, Thiago Calderano e com a difusão do Cláudio Bess. E depois obras desses jovens criadores em reação a esses estímulos que a Jossi propõe. Já na quarta-feira, dia 29, às 18 horas, nós faremos o concerto em homenagem aos 90 anos de Jossi, ouvindo Morte de Desdémona, contando com Doriana Mendes. Depois, Berceuse por Pierre Igor, uma obra para cello e eletrônica, com William Teixeira. Coros, uma obra para vozes femininas, percussão e eletrônica, em que contaremos com Cláudio Alvarenga, Doriana Mendes, Laiana Oliveira e o percussionista Siri. E fechando o concerto, For Cello, para violoncelo e eletrônica, novamente com William Teixeira. E na quinta-feira, dia 30, às 16 horas, o lançamento do álbum Cello Mais BR, com obras de Jorge Antunes, Cláudio Santoro, Rufo Herrera, Rodolfo Caesar e Rodrigo Tichelli, esse compositor que vos fala.
0: Maravilha, Tichelli, grande compositor, grande colega nosso também aqui. Tichelli foi produtor e apresentador de um programa aqui na Rádio MEC durante muitos anos, programa trazendo a vanguarda da música eletroacústica para os nossos ouvintes. Tichelli, é importante frisar para o nosso ouvinte que a programação é totalmente gratuita, não é? E quem quiser participar precisa se inscrever ou basta ir diretamente ao evento?
1: Basta vir diretamente ao evento, que vai se dar no Salão Leopoldo Miguês da Escola de Música da UFRJ, ali na Rua do Passeio 98.
0: Perfeito. E com relação à programação, ouvinte, puxa vida, eu queria saber, eu não guardei direito o que o Tichelli falou, como é que eu posso acompanhar a programação da maratona?
1: Olha, pode enviar um e-mail para lamut, lamut, @musica.ufrj.br.
0: Perfeito. Rodrigo Tichelli, professor, radialista, produtor, diretor, quarta maratona de música eletroacústica, conversando conosco aqui no Antena MEC. Muito bom sempre conversar com você. Sucesso para essa, mais esta edição da maratona de música eletroacústica, que já vem se tornando parte da cena musical carioca e brasileira, em especial na música eletroacústica. Um grande abraço, prazer enorme falar com você, viu, Tichelli?
1: Muito obrigado, Sidney, obrigado pela parceria, estamos juntos e aguardando o público. Um abraço.
0: Outro. Nós acabamos de conversar com o professor do Departamento de Música da UFRJ, Rodrigo Tichelli, sobre a quarta Maratona de Música Eletroacústica, que começa hoje, dia 27, e segue até o dia 31 de julho. Para mais informações sobre a programação, mande um e-mail para lamut, L-A-M-U-T, @musicaufrj.br.

0: Começa hoje a quarta edição da Maratona de Música Eletroacústica, promovida pela Escola de Música da UFRJ, com apoio da Academia Brasileira de Música. A programação, que segue até o dia 31 de julho, reunirá artistas, pesquisadores e estudantes em eventos como ensaios, palestras e audições em torno da criação sonora contemporânea. Quem conversa conosco sobre a maratona é o professor do Departamento de Música da UFRJ, Rodrigo Tichelli. Tichelli, sempre um prazer recebê-lo aqui no Antena Mec, seja bem-vindo.
1: Obrigado, Sidney, boa noite a você, aos amigos da MEC FM, sempre uma alegria falar com vocês.
0: Tichelli, vamos começar esse bate-papo explicando para o nosso ouvinte que não conhece, não sabe o que é música eletroacústica. O que é música eletroacústica?
1: É aquela música que faz uso de recursos eletroeletrônicos para produzir som, né? Ela tem origens ali no final dos anos 40 do século passado, com Pierre Schaeffer, também na música eletrônica alemã, nos Estados Unidos, e ela faz uso então de sons gravados, transformados eletronicamente, sons sintetizados, e isso foi se desdobrando ao longo desse já 80 anos ou mais de existência, no sentido de uma produção muito diversificada, de obras exclusivamente eletrônicas, obras que conjugam forças acústicas tradicionais, instrumentos, vozes, ao aparato eletrônico, e hoje em dia também instalações sonoras, né? Quando a gente vai, né, às galerias de arte, cada vez mais esse som está presente nessa experiência imersiva que a música eletroacústica propõe.
0: Perfeito. E a edição da maratona deste ano presta uma justa homenagem aos 90 anos de Jossi de Oliveira, grande compositora, e também que fez e faz muito uso das experimentações sonoras ao longo do seu trabalho musical, não é, Tichelli?
1: É verdade, Jossi se confunde com a criação da música eletroacústica em nosso país, lá no começo dos anos 60, ela já estava trabalhando com som eletrônico e vem desde então produzindo uma série de obras instrumentais, mistas, eletrônicas, a sua produção de óperas multimídia. Então, Jossi faz 90 anos esse ano, e nós casamos os interesses, né, da maratona. Sim. Com a série Brasilianas da Academia Brasileira de Música, no sentido de homenageá-la. Vai ter um concerto dedicado às obras, algumas obras dela, mas antes teremos também audição de obras de alunos que responderão artisticamente à diversidade, né, das propostas de Jossi. Então eles vão criar obras em reação ao que eles recebem, né, dessa grande criadora brasileira do nosso tempo. E a maratona termina com um concerto para cello e eletrônica, lançando um álbum que o William Teixeira, professor da Universidade Federal do Mato Grosso, ele gravou obras históricas para violoncelo e eletrônica, então está lançando esse trabalho em diversas cidades, e o lançamento vai se dar aqui no Rio, lá na maratona.
0: Maravilha. Já que você falou da programação, vamos então falar com mais detalhes sobre isso, Tichelli. A programação reúne apresentações, masterclasses, não é?
1: Exatamente. Amanhã, terça-feira, dia 28, nós teremos o Tributos a Jossi de Oliveira, que são obras dos nossos estudantes da graduação, da pós-graduação em música da UFRJ. Ouviremos História 2, que é uma obra emblemática da Jossi, na interpretação de Andréa Dur, Thiago Calderano e com a difusão do Cláudio Bess. E depois obras desses jovens criadores em reação a esses estímulos que a Jossi propõe. Já na quarta-feira, dia 29, às 18 horas, nós faremos o concerto em homenagem aos 90 anos de Jossi, ouvindo Morte de Desdémona, contando com Doriana Mendes. Depois, Berceuse por Pierre Igor, uma obra para cello e eletrônica, com William Teixeira. Coros, uma obra para vozes femininas, percussão e eletrônica.

0: Contaremos com Cláudio Alvarenga, Doriana Mendes, Laiana Oliveira e o percussionista Siri. E fechando o concerto, for cello para violoncelo e eletrônica, novamente com William Teixeira. E na quinta-feira, dia 30, às 16 horas, o lançamento do álbum Cello Mais Mais BR, com obras de Jorge Antunes, Cláudio Santoro, Rufo Herrera, Rodolfo Caesar e Rodrigo Tichelli, esse compositor que vos fala.
1: Maravilha, Tichelli, grande compositor, grande colega nosso também aqui. Tichelli foi produtor e apresentador de um programa aqui na Rádio MEC durante muitos anos, programa trazendo a vanguarda da música eletroacústica para os nossos ouvintes. Tique, era importante frisar para o nosso ouvinte que a programação é totalmente gratuita, não é? E quem quiser participar precisa se inscrever ou basta ir diretamente ao evento?
0: Basta vir diretamente ao evento, que vai se dar no Salão Leopoldo Miguês da Escola de Música da UFRJ, ali na Rua do Passeio 98.
1: Perfeito. E com relação à programação, ouvinte, puxa vida, eu queria saber, eu não guardei direito o que o Tichelli falou, como é que eu posso acompanhar a programação da maratona?
0: Olha, pode enviar um e-mail para lamut, L-A-M-U-T, @musica.ufrj.br.
1: Perfeito. Rodrigo Tichelli, professor, radialista, produtor, diretor, quarta maratona de música eletroacústica, conversando conosco aqui no Antena MEC. Muito bom sempre conversar com você. Sucesso para essa, mais esta edição da maratona de música eletroacústica, que já vem se tornando parte da cena musical carioca e brasileira, em especial na música eletroacústica. Um grande abraço, prazer enorme falar com você, viu, Tichelli?
0: Muito obrigado, Sidney, obrigado pela parceria, estamos juntos e aguardando o público. Um abraço.
1: Outro. Nós acabamos de conversar com o professor do Departamento de Música da UFRJ, Rodrigo Tichelli, sobre a quarta maratona de música eletroacústica, que começa hoje, dia 27, e segue até o dia 31 de julho. Para mais informações sobre a programação, mande um e-mail para lamut, L-A-M-U-T, @musicaufrj.br.

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0: 8h48.
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